0: mais rápida do mundo e todos os fenómenos extremos da Terra. Debrucemo-nos mais uma vez sobre a maneira de apresentar alguém. Para falar do pai e destacar que se trata de uma personagem fora do vulgar, Tenin utiliza não só superlativos, mas também advérbios.
1: Il est formidablement protégé par des forces invisibles.
0: Aqui, Tenin emprega formidable, formidável, na sua acessão original de effrayant, assustador. Depois, pronuncia algumas frases gerais que soam como advertências.
1: Il est dur avec les gens qui se mettent en travers de son chemin.
0: A expressão figurada les gens qui se mettent en travers de son chemin, as pessoas que se atravessam no seu caminho, designa os que o estorvam ou que o impedem de agir livremente. Tenin subentende que eles serão castigados por esse motivo. Sente-se bem nesta frase uma ameaça que figura ainda mais claramente na frase seguinte.
1: Il vaut toujours mieux l'avoir avec soi que contre soi.
0: O que significa que Von Grain pode fazer muito bem aos amigos, mas também muito mal aos inimigos. Bura Bura adivinha rapidamente que o pai adotivo de Tenin é Von Grain, porque na residência do comandante, onde ele é cozinheiro, fala-se muitas vezes de Von Grain, mas para o depreciar, ele diz:
2: Le commandant et Romeau parlent beaucoup de Von Grain.
0: O pessoal foi proibido de entrar em contacto com Von Grain.
2: Le boy Zumana et moi-même avons reçu la consigne de ne jamais le fréquenter, ni un membre de sa famille, ni même un quelconque de ses amis.
0: Num sistema hierarquizado como o do exército, recevoir une consigne, receber uma diretiva ou receber instruções, equivale a uma ordem. É o comandante quem impõe a lei ao seu pessoal doméstico. A proibição também é exprimida pela tripla negação. Ne jamais, ni, ni même. Não, nunca, nem, nem sequer.
2: Nous avons reçu la consigne de ne jamais le fréquenter, ni un membre de sa famille, ni même un quelconque de ses amis.
0: Toda e qualquer ideia é negativa, como é má aos olhos do comandante, a frequentação de um homem como Von Grain. De facto, sente-se bem que o comandante e Romo têm medo de Von Grain.
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4: Marco Martins.
5: A Margato é dado deste sábado 18 de julho. A Comunidade de Desenvolvimento da África Austral, SADEC, não pode continuar em silêncio face aos ataques xenófobos contra cidadãos estrangeiros que se registram na África do Sul. A posição da ativista social moçambicana Graça Machel. Na Guiné-Bissau, um coletivo de partidos e uma série de organizações da sociedade civil denunciaram nesta semana a falta de condições para o referendo constitucional agendado pelas autoridades de transição para 30 de agosto. Estes e outros títulos já dizem uma vez, já seguindo o bloco informativo sob o comando técnico de Dusko Sekulides. O jornal começa agora.
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5: Começamos com a atualidade na África Lusófona. A SADEC não pode continuar em silêncio face aos ataques xenófobos contra cidadãos estrangeiros que se registram na África do Sul. A posição da ativista social moçambicana Graça Machel, para quem o organismo deixou de servir os seus reais propósitos. Mais pormenores com o nosso correspondente Orfeu Lisboa.
6: Graça Machel critica o silêncio da organização regional SADEC perante a violência contra cidadãos estrangeiros na África do Sul.
7: A SADEC é já uma máquina que organiza reuniões, quer dizer...

0: de vários ministérios, de vários dos chefes de Estado, e fazem resoluções, talvez, quer dizer, muito baseadas mais nos interesses, até interesses económicos. É por isso, acontece uma coisa dessas, se fosse no passado, imediatamente quando estes distúrbios começaram, os chefes de Estado deviam ter se reunido. Deviam ter começado a analisar o que é que isto quer dizer. Como é que nós devemos trabalhar em juntos? Como SADC?
1: A ativista social moçambicana e presidente da Fundação para o Desenvolvimento da Comunidade FDC vira-se para dentro e faz questionamentos.
0: Por que é que milhares de jovens vão para a África do Sul para ir sentar e vender na estrada? Para ir abrir uma pequena coisa para trançar cabelo? Aquelas coisas que eles estão a fazer lá na África do Sul, por que é que não fazem aqui? Ou por que é que não se sentem motivados a ficar aqui a fazer? É uma análise que é preciso fazer.
1: Dados oficiais indicam que, para além das vítimas mortais, foram repatriados da África do Sul cerca de 1.400 cidadãos moçambicanos. De Maputo para a RFI. Orfeu, Lisboa.
2: Na Guiné-Bissau, um coletivo de partidos e uma série de organizações da sociedade civil denunciaram nesta semana a falta de condições para o referendo constitucional agendado pelas autoridades de transição para 30 de agosto. Enquanto as coligações PAI Terra Arranca e API Cabaz Garandi denunciavam violações dos golpistas de deliberações da CDAO, a comunidade regional Boubacar Touré, presidente da Liga Guinense de Direitos Humanos, um dos signatários do comunicado da sociedade civil, alega que não estão reunidas as condições para um referendo em plena época das chuvas e sem o levantamento das proibições da liberdade de reunião. Ouçámo-lo.
3: Todos esses fatores para nós não garantem a transparência e a legitimidade, a inclusividade que o processo requer. São fatores inibidores desses valores. E por isso nós apelamos a uma revisão do processo, a adoção de medidas conducentes ao adiamento desse processo referendo e, consequentemente, uma reflexão conjunta, porque a Constituição é a propriedade do povo. O objetivo de uma Constituição é reger o futuro de um país. Ora, o futuro de um país deve ser discutido pelo povo. O povo deve poder contribuir sobre o seu próprio futuro, como deve ser regido, e não ser decidido nas suas costas. Portanto, nós pensamos por isso que as autoridades de transição devem ter em consideração estas preocupações com vista a assegurar que a Constituição seja um fator de união, um fator de paz, de promoção da paz, e não um fator que vai semear a discórdia e criar mais problemas ao país.
2: Era Boubacar Touré, presidente da Liga Guineense de Direitos Humanos, entrevistado por Miguel Martins. Em Cabo Verde, a moção de confiança ao governo apresentada pelo primeiro-ministro Francisco Carvalho foi aprovada com 37 votos a favor e 32 contra. Mais pormenores com Odeir Santos, o nosso correspondente.
4: Após um longo dia de debate para apreciar o programa do novo governo do PSCV, perto das 20 horas de ontem, o Parlamento Cabo-Verdiano aprovou a moção de confiança com 37 votos favoráveis do PSCV e 32 contra, sendo 30 do MPD e 2 da UCID. O primeiro-ministro Francisco Carvalho disse que o programa do governo da 11ª legislatura assenta na visão Cabo Verde para todos, com destaque para reformas estruturais do Estado, melhoria da justiça, crescimento económico e políticas sociais.
5: Este programa representa um contrato de confiança renovada com o povo cabo-verdiano. É uma visão realista, ambiciosa e mobilizadora para os próximos 5 anos, que conjuga responsabilidade fiscal com justiça social, modernização institucional, com proximidade aos cidadãos e crescimento económico com coesão nacional.
4: Na declaração de voto, o Partido da Situação, o PSCV, justificou o voto a favor da moção de confiança para concretizar a agenda do governo e construir um Cabo Verde para todos. Já o maior partido da oposição, o MPD, avançou que não poderia votar favoravelmente uma moção apresentada por um governo liderado por um primeiro-ministro que exerce funções sob acusação formal do Ministério Público por alegados crimes praticados no exercício de funções públicas. De Cabo Verde para a RFI, Olair Santos.
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2: Prosseguimos com a atualidade internacional. O antigo diretor de uma prisão na Líbia, apelidado de Anjo da Morte, vai ser julgado pelo Tribunal Penal Internacional por 17 acusações, incluindo homicídio, violação e tortura. Mais pormenores com Eva Massi.
6: De acordo com os procuradores do Tribunal Penal Internacional, o líbio Mohamed Ali El Istri, 48 anos, foi um grande torturador na prisão de Mitigá, perto de Tripoli, responsável por crimes de guerra e crimes contra a humanidade entre 2015 e 2020. Durante audiências realizadas em maio, a procuradora adjunta do Tribunal Penal Internacional citou um testemunho afirmando que Ali El Istri contava entre os piores instigadores de violência, enquanto outro testemunho referiu que ele era apelidado Anjo da Morte. A procuradora desta instância internacional indicou ainda, passo a citar, um dos seus métodos de tortura preferido, tal como descrito pelos testemunhos, consistia em alvejar as pessoas nas pernas ou nos joelhos. Também pendurava os detidos de cabeça para baixo, com as mãos amarradas nas costas, e dava golpes com uma pá. Fim da citação. De acordo com a Justiça Internacional, o suspeito violou, assassinou e torturou vários detidos, mostrando um exemplo aos restantes guardas prisionais. O advogado de Ali El Istri indicou que o seu cliente nega todas as acusações. Este será o primeiro processo decorrente da investigação sobre a Líbia, mandatada pela ONU e iniciada em 2011. A data ainda não foi fixada. A Líbia continua a enfrentar as consequências do conflito armado e do caos político que se seguiram à revolta de 2011, apoiada pela NATO, a qual derrubou o ditador Muammar Gaddafi. O país, rico em petróleo, permanece dividido entre um governo reconhecido pela ONU no Oeste e o seu rival no Leste, apoiado pelo comandante militar Khalifa Haftar.
2: Para fechar uma nota cultural, em França continua a decorrer o Festival de Avignon. Hoje olhamos para o Festival Paralelo, que tem mais de 1.700 espetáculos, entre eles La Fleur au Fusil, de Lionel Cecílio, que volta a colocar o 25 de abril de 1974 no calendário do Festival of Avignon pelo terceiro ano consecutivo.
7: Eu queria contar a importância grandíssima da gente nunca esquecer de ouvir os avós e de continuar uma história que nunca se para e que a gente somos uma continuação da história dos nossos avós e os nossos filhos vão ser a continuação e etc. E de outra forma eu também queria que a memória desse evento que está cheio de esperança e de força para o futuro que seja dito, e assim cada um interpreta mais personagens, mas também o espetáculo inteiro interpreta a avó para o público que se põe a ser o neto, e assim a coisa continua e continua sempre. E aqui em Avignon tem ainda mais força, porque o público quando aqui sai vai falar nas filas do espetáculo e essa memória ainda vai continuar assim a ser dita e a ser relembrada. E foi muito importante para mim estar nessa liberdade de escritura, de poder dizer as duas coisas, a revolução dos escravos, que é cheia de esperança, mas também a passagem de memória entre duas gerações. E essa era essa a importância mais grande da minha vontade de escrever acerca desse assunto.
2: Era Lionel Cecílio, ator luso-francês no espetáculo La Fleur au Fusil, entrevistado por Karina Branco. Chegamos assim ao fim deste jornal.
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2: Bem-vindos à segunda parte da nossa emissão. Nos próximos 20 minutos, propomos o Magazine de Semana em África, bem como a lição de francês. Mas fique desde já com o Magazine Semana em África, da autoria de Eva Massi.
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6: Bem-vindos e bem-vindas. Esta semana, a atualidade nos países africanos de língua portuguesa ficou marcada pela campanha eleitoral em São Tomé e Príncipe. Mais de 142 mil eleitores são chamados às urnas este domingo. O correspondente no arquipélago, Maximino Carlos, ouviu os candidatos à magistratura suprema. Comecemos pelo presidente cessante, Carlos Villanova, que descarta advogar no seu programa a mudança do regime constitucional do arquipélago.
9: Não é meu objetivo, nem é intenção, fazer uma revisão constitucional para alteração do regime. Nós não sabemos, vai depender do que sair das eleições de setembro. Temos que aguardar para ver, ninguém, não sabemos o que vai acontecer.
6: O deputado e candidato Nito Abreu pronunciou-se sobre o sistema semipresidencialista em vigor no arquipélago, que não considera ser um problema.
10: Eu, enquanto santomense, eu, enquanto jovem, enquanto um indivíduo que pensa muito sobre a realidade do país, eu não vejo o sistema como ponto dos problemas que nós temos. Eu vejo o homem. Quando o homem está preocupado, está envolvido, sente-se comprometido com a causa, independentemente do sistema, as coisas mudam.
6: O advogado Miques João, também ele candidato à presidência, alega não estar animado por um espírito de vingança, apesar de ter sido detido e de ter estado ligado à defesa do único civil condenado na sequência do caso 25 de novembro de 2022 e o ataque ao quartel-general.
11: Se não fosse o povo, senhor, eu estaria morto. O povo agora quer esclarecimento e o meu objetivo é esclarecer o povo e dizer ao povo que, com quem o povo pode contar, o que o povo pode contar e como é que pode contar. Porque o povo agora vai decidir. É a vez do povo decidir. E o povo tem que decidir de forma esclarecida. Para que, após tomar a decisão 19 de julho, ser capaz de aguentar as consequências das suas decisões durante 5 anos. Porque o poder pertence ao povo, é para o povo e só para o povo, por exemplo, que eu estou a concorrer.
6: Por fim, o jurista Eugênio Tini, ouvido por Miguel Martins, este candidato sem apoios partidários, descarta qualquer necessidade de se aumentar os poderes do chefe de Estado.
12: O presidente não tem pouco poder. O presidente não pode ter mais poderes que a Constituição lhe confere. Agora, o que tem acontecido é má interpretação. As pessoas não percebem daqui má interpretação da lei constitucional. Nenhum presidente da República até agora, exceto Miguel Trovoada, que uma vez foi ao Parlamento, nenhum foi ao Parlamento. E está na Constituição. É lá onde ele deve escolher o seu ponto de vista.
13: Não é necessário para si mexer no regime de semipresidencial?
12: Não. Agora, eu acho que sim, que a própria Constituição impõe de que em 5 em 5 anos devem fazer a sua revisão.
6: A fechar a campanha eleitoral, o analista político São Tomense Abílio Neto considera que estas eleições presidenciais vão influenciar as legislativas marcadas para o próximo mês de setembro.
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6: A Guiné-Bissau é outro dos países que esteve no centro das atenções depois da prisão preventiva de Domingos Simões Pereira a 11 de julho. A equipa de defesa do líder do PAIGC será doravante reforçada com a integração do advogado senegalês Boukounta Diallo, residente em Dakar. Boukounta Diallo denuncia uma justiça seletiva em termos de golpes de Estado.
15: Fala-se muito na tentativa de golpe de outubro de 2025, mas e o golpe bem-sucedido de novembro? Essa é a questão para mim. Será que o sistema de justiça deve decidir seletivamente quais os golpes a punir e quais não serão punidos? Como se não vivêssemos sob um Estado de Direito onde qualquer golpe deve acarretar sanções. No entanto, vemos aqui uma abordagem seletiva. Destaca-se esta suposta tentativa de golpe de outubro de 2025, da qual muito pouco se falou na altura, enquanto se ignora o facto de, em novembro de 2025, ter ocorrido um golpe bem-sucedido. Aquele que levou a atual liderança ao poder. E o facto de Domingos Simões Pereira estar a ser julgado por um tribunal militar, bem, isso diz muito. Afinal, são os militares que detêm o poder atualmente.
6: Em Paris, por ocasião de uma conferência organizada pela comunidade guineense, juntamente com o advogado Saïd Larifou, o presidente do PAIGC na diáspora, Francisco de Sousa Graça, apelou à ação da comunidade internacional e apresentou os objetivos do Livro Branco, um documento que apresenta recomendações de sanções contra as autoridades golpistas de Bissau.
16: Nós queremos que a comunidade internacional faça a sua parte no que diz respeito à Guiné-Bissau, porque cá na diáspora nós andamos a fazer trabalhos a nível diplomático, a nível jurídico. Temos juristas que estão a trabalhar, como é o caso do Maître Larifou. Temos um conjunto de juristas na Europa e na África que estão a trabalhar nesse sentido. A dita comunidade internacional, não estamos a ver nada o que estão a fazer, seja a ONU, seja a CPLP, seja a União Europeia, a União Africana, porque o povo da Guiné o que está à espera é as sanções.
6: De notar que a cimeira da CDAO decorre este domingo em Freetown, na Sierra Leoa, um evento em que a situação da Guiné-Bissau deverá ser debatida.
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6: Em Cabo Verde, o Ministério Público acusou o primeiro-ministro Francisco Carvalho e três vereadores da cidade da Praia de mais de 107 crimes, incluindo corrupção passiva, falsificação de documentos públicos ou ainda burla qualificada e abuso de poder. Francisco Carvalho caracteriza esta acusação do Ministério Público como uma tentativa de golpe de Estado disfarçada da oposição. O correspondente Odair Santos dá-nos mais detalhes.
17: Após ser acusado de 26 crimes pelo Ministério Público, enquanto liderava a Câmara Municipal da Praia, o primeiro-ministro Francisco Carvalho reagiu acusando setores da oposição de estarem a tentar criar um clima de instabilidade política em Cabo Verde para contornar o resultado das eleições.
18: O que estamos a ver é uma tentativa de golpe de Estado disfarçado de oposição.
17: Por sua vez, o presidente interino do MPD, Eurico Monteiro, defendeu a substituição de Francisco Carvalho por um novo primeiro-ministro sem necessidade de eleições legislativas antecipadas.
19: Acho que esta atitude, que do ponto de vista ético-moral, mas também na defesa dos interesses do país, deve ser tomada pelo atual, portanto, primeiro-ministro. E criando, digamos assim, espaço para se encontrar soluções constitucionais no quadro das eleições válidas, já realizadas e assumidas por todos. Não desejamos e nem defendemos eleições antecipadas.
6: Ainda sobre Cabo Verde, o governo solicitou a libertação de Domingos Simões Pereira, na Guiné-Bissau, e em resposta, o Conselho Guinense da Transição decidiu congelar as relações com o governo cabo-verdiano. Reação do chefe da diplomacia de Cabo Verde, Manuel Amante da Rosa.
20: Eu não percebi se foi congelamento de relações políticas, que nós não temos realmente, ou se foi congelamento das relações diplomáticas. Mas, de qualquer maneira, a Guiné-Bissau deve ter agido com a soberania que tem e nós não temos nada a comentar sobre isso.
6: Por sua vez, o PAICV reafirmou a sua solidariedade com Domingos Simões Pereira por ligações históricas com o PAIGC. Vladimir Silves Ferreira é secretário-geral do Partido Cabo-Verdiano.
21: O PAICV tem uma relação umbilical com o PAIGC, pela nossa origem comum, e, portanto, reafirmamos aqui o nosso comunicado de indignação para com o que tem se passado com o Dr. Domingos Simões Pereira, e nós reforçamos aqui, portanto, a nossa indignação, o nosso apelo à intervenção das instâncias internacionais adequadas, e também acreditamos que as relações entre os nossos dois países superam, portanto, as circunstâncias históricas e políticas. Portanto, nós nos solidarizamos com o PAIGC e nós nos solidarizamos de forma muito clara com o Dr. Domingos Simões Pereira.
6: Assim fechamos este magazine. Já sabe, voltamos no próximo sábado. Até lá, continue a acompanhar a RFI em português e fique bem.
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2: Prosseguimos a nossa emissão com a lição de francês.

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2: Na lição anterior, travamos conhecimento com Ampateba e com o seu romance L'étrange destin de Vengrin, O estranho destino de Vengrin, cujo trecho vamos ouvir de novo. Vengrin, que se tornou um rico comerciante, desconfia das más intenções do comandante da praça a seu respeito e procura neutralizá-lo. A sua filha adotiva, Tenin, encontra-se com Bura Bura, o cozinheiro do comandante. Ela começa a gostar dele e fala-o entrar na sua cubata.
3: Qui est ton père adoptif, Tenin?
4: Mon père n'est aimé ni de Romeau, ni de ton commandant. Mais Dieu merci, ils ne pourront rien contre lui. Il est formidablement protégé par des forces invisibles. En outre, il est très, très riche et très large avec ses amis. Par contre, je dois l'avouer, il est dur, et même très dur, avec les gens qui se mettent en travers de son chemin. Il vaut mieux toujours l'avoir avec soi que contre soi.
3: Ton père adoptif ne serait-il pas Vengrin par hasard?
4: Tu l'as exactement nommé. Mais comment as-tu fait pour le deviner?
3: Le commandant et Romeau parlent beaucoup de Vengrin. Le boy Zoumana et moi-même avons reçu la consigne de ne jamais le fréquenter. Ni un membre de sa famille, ni même un quelconque de ses amis.
4: Le destin se moque de Romeau et du commandant. Car voici qu'il a décidé que ton commandant et toi-même tomberiez follement amoureux de la fille de Vengrin. Mais dis-moi, continues-tu à m'aimer malgré ma filiation?
3: Oui, Tenin. Je t'aimerais même si tu étais la fille du plus grand vampire ou criminel du monde.
4: Merci, mon frère.
2: Vejamos se compreenderam bem o texto.
5: Qui est le père adoptif de Tenin?
2: Quem é o pai adotivo de Tenin?
6: Vengrin.
5: Par quoi Vengrin est-il protégé?
2: Vengrin é protegido por quê?
6: Par des forces invisibles.
5: Vengrin a-t-il des ennemis?
2: Vengrin tem inimigos?
6: Oui, il n'est aimé ni de Romeau, ni du commandant.
5: Faut-il craindre Vengrin?
2: Vengrin deve ser temido?
6: Oui, car il est très dur avec les gens qui s'opposent à lui.
5: Quelle est la consigne qui a été donnée au boy Zoumana et à Bura Bura?
2: Que instruções foram dadas ao boy Zoumana e ao Bura Bura?
6: De ne jamais fréquenter Vengrin ou un membre de sa famille.
5: Mais qui est amoureux de la fille de Vengrin?
2: Mas quem está apaixonado pela filha de Vengrin?
6: Le commandant et Bura Bura.
5: Bura Bura peut-il continuer à aimer Tenin malgré tout?
2: Bura Bura pode continuar a amar Tenin apesar de tudo?
6: Oui, il continuera de toute façon à l'aimer.
2: Para compreender este texto, voltemos às relações entre as diferentes personagens. Vengrin, que frequentou a escola francesa, consegue rapidamente, graças à sua brilhante experiência, obter o posto de intérprete do comandante no bairro residencial francês. Romo, o antigo intérprete, suplantado por Vengrin, foi despedido. Quer vingar-se e une os seus esforços com os do comandante que detesta Vengrin. Zoumana é um boy, termo datando da época colonial e que designa um jovem criado indígena. Quanto a Bura Bura, é o cozinheiro do comandante. Tenin é de uma beleza extraordinária. Tem un père adoptif, um pai adotivo, prática corrente na África do Oeste, embora os seus pais ainda estejam vivos. O pai dela confiou-a, pois, em pequena a Vengrin. Este criou-a, pagou-lhe os estudos de costura e lançou-a no comércio. A rapariga tem, pois, um respeito filial e quase religioso pelo pai adotivo, o seu benfeitor. Vengrin est formidablement protégé par des forces invisibles. Está formidavelmente protegido por forças invisíveis, diz Tenin no trecho que acabaram de ouvir. Ela refere-se às sociedades religiosas às quais pertence Von Grain. Estas sociedades ajudam-no a obter todas as informações e a ser protegido onde quer que ele esteja. Von Grain também é muito supersticioso e, ao longo da sua vida, seguirá os conselhos do seu griot, o homem que, em África, é ao mesmo tempo poeta, músico, mestre da palavra e guardião da memória. À declaração de amor de Bura Bura, Tenin responde: Merci, mon frère. Obrigado, meu irmão. O que pode espantar, dito por uma jovem enamorada. De facto, em África, os habitantes de uma cidade, ou mesmo de uma região, consideram-se como irmãos e chamam-se entre si frère, irmão, ou sœur, irmã, em sinal de amizade ou afeição. Consideremos alguns extratos do diálogo e vejamos como é que se pode apresentar alguém e exprimir sentimentos. Devem ter notado que Tenin é muito elogiosa em relação àquele pai que ela admira.
6: Il est très, très riche et très large avec ses amis. Par contre, il est dur et même très dur avec les gens qui se mettent en travers de son chemin.
2: Em francês, quando se quer exprimir a intensidade, emprega-se très. Muito, seguido por um adjetivo, como é o caso neste diálogo, ou seguido por um advérbio. Dir-se-á, por exemplo:
6: La tortue avance très lentement.
2: Como Tenin, Bura Bura emprega superlativos quando lhe faz a sua declaração de amor.
5: Oui, Tenin. Je t'aimerais même si tu étais la fille du plus grand vampire ou criminel du monde.
2: Em francês, há duas espécies de superlativos. O superlativo absoluto, com très, muito, como acabamos de ver, e o superlativo relativo, com le plus, o mais, ou la plus, a mais, que serve para salientar as qualidades de uma pessoa em relação a outras. Bura Bura garante a Tenin o seu amor, seja quem for o pai dela, ainda que fosse le plus grand vampire, o maior vampiro, ou le plus grand criminel du monde, o maior criminoso do mundo. Isto é efetivamente uma prova de amor, pois sabemos que os vampiros se alimentam do sangue dos humanos e que os criminosos matam os homens. Se quisermos encontrar outros superlativos, basta consultar Le Livre des Records, o Livro dos Recordes, uma obra que inventaria L'homme le plus gros, o homem mais gordo, La ville la plus grande, a maior cidade, La femme la plus rapide, a mulher mais rápida do mundo e todos os fenómenos extremos da Terra. Debrucemo-nos mais uma vez sobre a maneira de apresentar alguém. Para falar do pai e destacar que se trata de uma personagem fora do vulgar, Tenin utiliza não só superlativos, mas também advérbios.
6: Il est formidablement protégé par des forces invisibles.
2: Aqui, Tenin emprega formidable, formidável, na sua acessão original de effrayant, assustador. Depois, pronuncia algumas frases gerais que soam como advertências.
6: Il est dur avec les gens qui se mettent en travers de son chemin.
2: A expressão figurada les gens qui se mettent en travers de son chemin, as pessoas que se atravessam no seu caminho, designa os que o estorvam ou que o impedem de agir livremente. Tenin subentende que eles serão castigados por esse motivo. Sente-se bem nesta frase uma ameaça que figura ainda mais claramente na frase seguinte.
6: Il vaut toujours mieux l'avoir avec soi que contre soi.
2: O que significa que Von Grain pode fazer muito bem aos amigos, mas também muito mal aos inimigos. Bura Bura adivinha rapidamente que o pai adotivo de Tenin é Von Grain, porque na residência do comandante, onde ele é cozinheiro, fala-se muitas vezes de Von Grain, mas para o depreciar, ele diz:
5: Le commandant et Romo parle beaucoup de Von Grain.
2: O pessoal foi proibido de entrar em contacto com Von Grain.
5: Le boy Zumana et moi-même avons reçu la consigne de ne jamais le fréquenter, ni un membre de sa famille, ni même un quelconque de ses amis.
2: Num sistema hierarquizado como o do exército, recevoir une consigne, receber uma diretiva ou receber instruções, equivale a uma ordem. É o comandante quem impõe a lei ao seu pessoal doméstico. A proibição também é exprimida pela tripla negação. Ne jamais, ni, ni même. Não, nunca, nem, nem sequer.
5: Nous avons reçu la consigne de ne jamais le fréquenter, ni un membre de sa famille, ni même un quelconque de ses amis.
2: Toda e qualquer ideia é negativa, como é má, aos olhos do comandante, a frequentação de um homem como Vengrin. De facto, sente-se bem que o comandante e Romo têm medo de Vengrin.
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1: Marco Martins.
7: A marcar a atualidade deste sábado 18 de julho, a Comunidade de Desenvolvimento da África Austral, SADEC, não pode continuar em silêncio face aos ataques xenófobos contra cidadãos estrangeiros que se registram na África do Sul. A posição da ativista social moçambicana Graça Machel. Na Guiné-Bissau, um coletivo de partidos e uma série de organizações da sociedade civil denunciaram nesta semana a falta de condições para o referendo constitucional agendado pelas autoridades de transição para 30 de agosto. Estes e outros títulos já dizem uma vez já seguindo qualquer informativo sobre o comando técnico de Dusko Sekulic. O jornal começa agora.
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7: Começamos com a atualidade na África Lusófona. A SADEC não pode continuar em silêncio face aos ataques xenófobos contra cidadãos estrangeiros que se registam na África do Sul. A posição da ativista social moçambicana Graça Machel, para quem o organismo deixou de servir os seus reais propósitos. Mais pormenores com o nosso correspondente Orfeu Lisboa.
8: Graça Machel critica o silêncio da organização regional SADEC perante a violência contra cidadãos estrangeiros na África do Sul.
9: A SADEC é já uma máquina que organiza reuniões, quer dizer, de vários ministérios, de vários dos chefes de Estado, e fazem resoluções, talvez, quer dizer, muito baseadas mais nos interesses, até interesses económicos. É por isso. Acontece uma coisa dessas, se fosse no passado, imediatamente quando estes distúrbios começaram, os chefes de Estado deviam ter se reunido. Deviam ter começado a analisar o que é que isto quer dizer. Como é que nós devemos trabalhar juntos? Como SADEC?
8: A ativista social moçambicana e presidente da Fundação para o Desenvolvimento da Comunidade FTC vira-se para dentro e faz questionamentos.
9: Por que é que milhares de jovens vão para a África do Sul para ir sentar e vender na estrada? Para ir abrir uma pequena coisa para trançar cabelo? Aquelas coisas que eles estão a fazer lá na África do Sul, por que não fazem aqui? Ou por que não se sentem motivados a ficar aqui a fazer? É uma análise que é preciso fazer.
8: Dados oficiais indicam que, para além das vítimas mortais, foram repatriados da África do Sul cerca de 1.400 cidadãos moçambicanos. De Maputo para a RFI. Orfeu, Lisboa.
7: Na Guiné-Bissau, um coletivo de partidos e uma série de organizações da sociedade civil denunciaram nesta semana a falta de condições para o referendo constitucional agendado pelas autoridades de transição para 30 de agosto. Enquanto as coligações PAI Terra Arranca e API Cabaz Garandi denunciavam violações dos golpistas de deliberações da CDAO, a comunidade regional Boubacar Touré, presidente da Liga Guinense de Direitos Humanos, um dos signatários do comunicado da sociedade civil, alega alega que não estão reunidas as condições para um referendo em plena época das chuvas e sem levantamento das proibições da liberdade de reunião. Ouçamo-lo.
10: Todos esses fatores para nós não garantem a transparência e a legitimidade, a inclusividade que o processo requer. São fatores inibidores desses valores e por isso nós apelamos a uma revisão do processo, a adoção de medidas conducentes ao adiamento desse processo referendo e, consequentemente, uma reflexão conjunta, porque a Constituição é a propriedade do povo. O objetivo de uma Constituição é reger o futuro de um país. Ora, o futuro de um país deve ser discutido pelo povo. O povo deve poder contribuir sobre o seu próprio futuro, como deve ser regido, e não ser decidido nas suas costas. Portanto, nós pensamos por isso que as autoridades de transição devem ter em consideração estas preocupações com vista a assegurar que a Constituição seja um fator de união, um fator de paz, de promoção da paz, e não um fator que vai semear a discórdia e criar mais problemas ao país.
7: Era Boubacar Touré, presidente da Liga Guineense de Direitos Humanos, entrevistado por Miguel Martins. Em Cabo Verde, a moção de confiança ao governo apresentada pelo primeiro-ministro Francisco Carvalho foi aprovada com 37 votos a favor e 32 contra. Mais pormenores com Odeir Santos, o nosso correspondente.
11: Após um longo dia de debate para apreciar o programa do novo governo do PSCV, perto das 20 horas de ontem, o Parlamento Cabo-Verdiano aprovou a moção de confiança com 37 votos favoráveis do PSCV e 32 contra, sendo 30 do MPD e 2 da UCID. O primeiro-ministro Francisco Carvalho disse que o programa do governo da 11ª legislatura assenta na visão Cabo Verde para todos, com destaque para reformas estruturais do Estado, melhoria da justiça, crescimento económico e políticas sociais.
12: Este programa representa um contrato de confiança, renovada com o povo cabo-verdiano. É uma visão realista, ambiciosa e mobilizadora para os próximos 5 anos, que conjuga responsabilidade fiscal com justiça social, modernização institucional, com proximidade aos cidadãos e crescimento económico com coesão nacional.
11: Na declaração de voto, o Partido da Situação, o PSCV, justificou o voto a favor da moção de confiança para concretizar a agenda do governo e construir um Cabo Verde para todos. Já o maior partido da oposição, o MPD, avançou que não poderia votar favoravelmente uma moção apresentada por um governo liderado por um primeiro-ministro que exerce funções sob acusação formal do Ministério Público por alegados crimes praticados no exercício de funções públicas. De Cabo Verde para a RFI, Odair Santos.
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7: Prosseguimos com a atualidade internacional. O antigo diretor de uma prisão na Líbia, apelidado de Anjo da Morte, vai ser julgado pelo Tribunal Penal Internacional por 17 acusações, incluindo homicídio, violação e tortura. Mais pormenores com Eva Massi.
13: De acordo com os procuradores do Tribunal Penal Internacional, o líbio Mohamed Ali El Istri, 48 anos, foi um grande torturador na prisão de Mitigá, perto de Tripoli, responsável por crimes de guerra e crimes contra a humanidade entre 2015 e 2020. Durante audiências realizadas em maio, a procuradora adjunta do Tribunal Penal Internacional citou um testemunho afirmando que Ali El Istri contava entre os piores instigadores de violência, enquanto outro testemunho referiu que ele era apelidado Anjo da Morte. A procuradora desta instância internacional indicou ainda, passo a citar, um dos seus métodos de tortura preferido, tal como descrito pelos testemunhos, consistia em alvejar as pessoas nas pernas ou nos joelhos. Também pendurava os detidos de cabeça para baixo, com as mãos amarradas nas costas, e dava golpes com uma pá. Fim da citação. De acordo com a Justiça Internacional, o suspeito violou, assassinou e torturou vários detidos, mostrando um exemplo aos restantes guardas prisionais. O advogado de Ali El Istri indicou que o seu cliente nega todas as acusações. Este será o primeiro processo decorrente da investigação sobre a Líbia, mandatada pela ONU e iniciada em 2011, A data ainda não foi fixada. A Líbia continua a enfrentar as consequências do conflito armado e do caos político que se seguiram à revolta de 2011, apoiada pela NATO, a qual derrubou o ditador Muammar Gaddafi. O país, rico em petróleo, permanece dividido entre um governo reconhecido pela ONU no oeste e o seu rival no leste, apoiado pelo comandante militar Khalifa Haftar.
7: Para fechar uma nota cultural, em França continua a decorrer o Festival de Avignon. Hoje olhamos para o Festival Paralelo, que tem mais de 1.700 espetáculos, entre eles La Fleur au Fusil, de Lionel Cecílio, que volta a colocar o 25 de abril de 1974 no calendário do Festival of Avignon pelo terceiro ano consecutivo.
14: Eu queria contar a importância grandíssima da gente nunca esquecer de ouvir os avós e de continuar uma história que nunca se para e que a gente somos uma continuação da história dos nossos avós e os nossos filhos vão ser a continuação e etc. E de outra forma eu também queria que a memória desse evento que está cheio de esperança e de força para o futuro que seja dito e assim cada um interpreta mais personagens, mas também o espetáculo inteiro interpreta a avó para o público que se põe a ser o neto e assim a coisa continua e continua sempre. E aqui em Avignon tem ainda mais força porque o público quando aqui sai vai falar nas filas do espetáculo e essa memória ainda vai continuar assim a ser dita e a ser relembrada. E foi muito importante para mim estar nessa liberdade de escritura, de poder dizer as duas coisas, a revolução dos graves, que é cheia de esperança, mas também a passagem de memória entre duas gerações. E essa era a importância mais grande da minha vontade de escrever acerca desse assunto.
7: Era Lionel Cecílio, ator luso-francês no espetáculo La Fleur au Fusil, entrevistado por Karina Branco. Chegamos assim ao fim deste jornal.
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7: Bem-vindos à segunda parte da nossa emissão. Nos próximos 20 minutos, propomos o magazine de Semana em África, bem como a lição de francês. Mas fique desde já com o magazine Semana em África, da autoria de Eva Massi.
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13: Bem-vindos e bem-vindas. Esta semana, a atualidade nos países africanos de língua portuguesa ficou marcada pela campanha eleitoral em São Tomé e Príncipe. Mais de 142 mil eleitores são chamados às urnas este domingo. O correspondente no arquipélago, Maximino Carlos, ouviu os candidatos à magistratura suprema. Comecemos pelo presidente cessante, Carlos Villanova, que descarta advogar no seu programa a mudança do regime constitucional do arquipélago.
16: Não é meu objetivo, nem é a intenção, fazer uma revisão constitucional para a alteração do regime. Nós não sabemos, vai depender do que sair das eleições de setembro. Temos que aguardar para ver, ninguém, não sabemos o que vai acontecer.
13: O deputado e candidato Nito Abreu pronunciou-se sobre o sistema semipresidencialista em vigor no arquipélago, que não considera ser um problema.
17: Eu, enquanto santomense, eu, enquanto jovem, enquanto um indivíduo que pensa muito sobre a realidade do país, eu não vejo o sistema como ponto dos problemas que nós temos. Eu vejo o homem. Quando o homem está preocupado, está envolvido, sente-se comprometido com a causa, independentemente do sistema, as coisas mudam.
13: O advogado Mique João, também ele candidato à presidência, alega não estar animado por um espírito de vingança, apesar de ter sido detido e de ter estado ligado à defesa do único civil condenado na sequência do caso 25 de novembro de 2022 e o ataque ao quartel-general.
18: Se não fosse o povo, senhor, eu estaria morto. O povo agora quer esclarecimento e o meu objetivo é esclarecer o povo e dizer ao povo com quem o povo pode contar, o que o povo pode contar e como é que pode contar. Porque o povo agora vai decidir, é a vez do povo decidir. E o povo tem que decidir de forma esclarecida, para que, após tomar a decisão 19 de julho, ser capaz de assumir ou aguentar as consequências das suas decisões durante 5 anos. Porque o poder pertence ao povo, é para o povo e só para o povo, por exemplo, que eu estou a concorrer.
13: Por fim, o jurista Eugênio Tini, ouvido por Miguel Martins, este candidato sem apoios partidários, descarta qualquer necessidade de se aumentar os poderes do chefe de Estado.
19: O presidente não tem pouco poder. O presidente não pode ter mais poderes que a Constituição lhe confere. Agora, o que tem acontecido é má interpretação. As pessoas não percebem daqui má interpretação da lei constitucional. Nenhum presidente da República até agora, excepto Miguel Trovoada, que uma vez foi a Parlamento, nenhum foi a Parlamento. E está na Constituição. É lá onde ele deve escolher o seu ponto de vista.
20: Não é necessário para si mexer no regime semipresidencial?
19: Não. Agora, eu acho que sim, que a própria Constituição impõe de que em 5 anos devem fazer a sua revisão.
13: A fechar a campanha eleitoral, o analista político São Tomense Abílio Neto considera que estas eleições presidenciais vão influenciar as legislativas marcadas para o próximo mês de setembro.
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13: A Guiné-Bissau é outro dos países que esteve no centro das atenções depois da prisão preventiva de Domingos Simões Pereira a 11 de julho. A equipa de defesa do líder do PAIGC será doravante reforçada com a integração do advogado senegalês Boukounta Diallo, residente em Dakar. Boukounta Diallo denuncia uma justiça seletiva em termos de golpes de Estado.
21: Fala-se muito na tentativa de golpe de outubro de 2025, mas e o golpe bem-sucedido de novembro? Essa é a questão para mim. Será que o sistema de justiça deve decidir seletivamente quais os golpes a punir e quais não serão punidos? Como se não vivêssemos sob um Estado de Direito onde qualquer golpe deve acarretar sanções. No entanto, vemos aqui uma abordagem seletiva. Destaca-se esta suposta tentativa de golpe de outubro de 2025, da qual muito pouco se falou na altura, enquanto se ignora o facto de, em novembro de 2025, ter ocorrido um golpe bem-sucedido. Aquele que levou a atual liderança ao poder. E o facto de Domingos Simões Pereira estar a ser julgado por um tribunal militar, bem, isso diz muito. Afinal, são os militares que detêm o poder atualmente.
13: Em Paris, por ocasião de uma conferência organizada pela comunidade guineense, juntamente com o advogado Saïd Larifou, o presidente do PAIGC na diáspora, Francisco de Sousa Graça, apelou à ação da comunidade internacional e apresentou os objetivos do Livro Branco, um documento que apresenta recomendações de sanções contra as autoridades golpistas de Bissau.
22: Nós queremos que a comunidade internacional faça a sua parte no que diz respeito à Guiné-Bissau, porque cá na diáspora nós andamos a fazer trabalhos a nível diplomático, a nível jurídico. Temos juristas que estão a trabalhar, como é o caso do Maître Larifou. Temos um conjunto de juristas na Europa e na África que estão a trabalhar nesse sentido. A dita comunidade internacional, não estamos a ver nada o que estão a fazer, seja a ONU, seja a CPLP, seja a União Europeia, a União Africana, porque o povo da Guiné o que está à espera é as sanções.
13: De notar que a cimeira da CDAO decorre este domingo em Freetown, na Sierra Leoa, um evento em que a situação da Guiné-Bissau deverá ser debatida.
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13: Em Cabo Verde, o Ministério Público acusou o primeiro-ministro Francisco Carvalho e três vereadores da cidade da Praia de mais de 107 crimes, incluindo corrupção passiva, falsificação de documentos públicos ou ainda burla qualificada e abuso de poder. Francisco Carvalho caracteriza esta acusação do Ministério Público como uma tentativa de golpe de Estado disfarçada da oposição. O correspondente Odair Santos dá-nos mais detalhes.
23: Após ser acusado de 26 crimes pelo Ministério Público, enquanto liderava a Câmara Municipal da Praia, o primeiro-ministro Francisco Carvalho reagiu acusando setores da oposição de estarem a tentar criar um clima de instabilidade política em Cabo Verde para contornar o resultado das eleições.
24: O que estamos a ver é uma tentativa de golpe de Estado disfarçado de oposição.
23: Por sua vez, o presidente interino do MPD, Eurico Monteiro, defendeu a substituição de Francisco Carvalho por um novo primeiro-ministro sem necessidade de eleições legislativas antecipadas.
25: Acho que esta atitude, que do ponto de vista ético-moral, mas também da defesa dos interesses do país, deve ser tomada pelo atual, portanto, primeiro-ministro. E criando, digamos assim, espaço para se encontrar soluções constitucionais no quadro das eleições válidas, já realizadas e assumidas por todos. Não desejamos e nem defendemos eleições antecipadas.
13: Ainda sobre Cabo Verde, o governo solicitou a libertação de Domingos Simões Pereira, na Guiné-Bissau, e em resposta, o Conselho Guinense da Transição decidiu congelar as relações com o governo cabo-verdiano. Reação do chefe da diplomacia de Cabo Verde, Manuel Amante da Rosa.
0: Eu não percebi se foi congelamento de relações políticas, que nós não temos realmente, ou se foi congelamento das relações diplomáticas. Mas, de qualquer maneira, a Guiné-Bissau deve ter agido com a soberania que tem e nós não temos nada a comentar sobre isso.
13: Por sua vez, o PAICV reafirmou a sua solidariedade com Domingos Simões Pereira por ligações históricas com o PAIGC. Vladimir Silves Ferreira é secretário-geral do Partido Cabo-Verdiano.
2: O PAICV tem uma relação umbilical com o PAIGC, pela nossa origem comum, e, portanto, reafirmamos aqui o nosso comunicado de indignação para com o que tem se passado com o Dr. Domingos Simões Pereira, e nós reforçamos aqui, portanto, a nossa indignação, o nosso apelo à intervenção das instâncias internacionais adequadas, e também acreditamos que as relações entre os nossos dois países superam, portanto, as circunstâncias históricas e políticas. Portanto, nós nos solidarizamos com o PAIGC e nós nos solidarizamos de forma muito clara com o Dr. Domingos Simões Pereira.
13: Assim fechamos este magazine. Já sabe, voltamos no próximo sábado. Até lá, continue a acompanhar a RFI em português e fique bem.
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7: Prosseguimos a nossa emissão com a lição de francês.

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2: Na lição anterior, travamos conhecimento com Ampateba e com o seu romance L'étrange destin de Vengrin, O estranho destino de Vengrin, cujo trecho vamos ouvir de novo. Vengrin, que se tornou um rico comerciante, desconfia das más intenções do comandante da praça a seu respeito e procura neutralizá-lo. A sua filha adotiva, Tenin, encontra-se com Bura Bura, o cozinheiro do comandante. Ela começa a gostar dele e fala-o entrar na sua cubata.
3: Qui est ton père adoptif, Tenin?
4: Mon père n'est aimé ni de Romeau, ni de ton commandant. Mais Dieu merci, ils ne pourront rien contre lui. Il est formidablement protégé par des forces invisibles. En outre, il est très, très riche et très large avec ses amis. Par contre, je dois l'avouer, il est dur, et même très dur, avec les gens qui se mettent en travers de son chemin. Il vaut mieux toujours l'avoir avec soi que contre soi.
3: Ton père adoptif ne serait-il pas Vengrin par hasard?
4: Tu l'as exactement nommé. Mais comment as-tu fait pour le deviner?
3: Le commandant et Romeau parlent beaucoup de Vengrin. Le boy Zoumana et moi-même avons reçu la consigne de ne jamais le fréquenter. Ni un membre de sa famille, ni même un quelconque de ses amis.
4: Le destin se moque de Romeau et du commandant. Car voici qu'il a décidé que ton commandant et toi-même tomberiez follement amoureux de la fille de Vengrin. Mais dis-moi, continues-tu à m'aimer malgré ma filiation?
3: Oui, Tenin. Je t'aimerais même si tu étais la fille du plus grand vampire ou criminel du monde.
4: Merci, mon frère.
2: Vejamos se compreenderam bem o texto.
5: Qui est le père adoptif de Tenin?
2: Quem é o pai adotivo de Tenin?
6: Vengrin.
5: Par quoi Vengrin est-il protégé?
2: Vengrin é protegido por quê?
6: Par des forces invisibles.
5: Vengrin a-t-il des ennemis?
2: Vengrin tem inimigos?
6: Oui. Il n'est aimé ni de Romeau, ni du commandant.
5: Faut-il craindre Vengrin?
2: Vengrin deve ser temido?
6: Oui, car il est très dur avec les gens qui s'opposent à lui.
5: Quelle est la consigne qui a été donnée au boy Zoumana et à Bura Bura?
2: Que instruções foram dadas ao boy Zoumana e ao Bura Bura?
6: De ne jamais fréquenter Vengrin ou un membre de sa famille.
5: Mais qui est amoureux de la fille de Vengrin?
2: Mas quem está apaixonado pela filha de Vengrin?
6: Le commandant et Bura Bura.
5: Bura Bura peut-il continuer à aimer Tenin malgré tout?
2: Bura Bura pode continuar a amar Tenin apesar de tudo?
6: Oui, il continuera de toute façon à l'aimer.
2: Para compreender este texto, voltemos às relações entre as diferentes personagens. Vengrin, que frequentou a escola francesa, consegue rapidamente, graças à sua brilhante experiência, obter o posto de intérprete do comandante no bairro residencial francês. Romo, o antigo intérprete, suplantado por Vengrin, foi despedido. Quer vingar-se e une os seus esforços com os do comandante que detesta Vengrin. Zoumana é um boy, termo datando da época colonial e que designa um jovem criado indígena. Quanto a Bura Bura, é o cozinheiro do comandante. Tenin é de uma beleza extraordinária. Tem un père adoptif, um pai adotivo, prática corrente na África do Oeste, embora os seus pais ainda estejam vivos. O pai dela confiou-a, pois, em pequena a Vengrin. Este criou-a, pagou-lhe os estudos de costura e lançou-a no comércio. A rapariga tem, pois, um respeito filial e quase religioso pelo pai adotivo, o seu benfeitor. Vengrin est formidablement protégé par des forces invisibles. Está formidavelmente protegido por forças invisíveis, diz Tenin no trecho que acabaram de ouvir. Ela refere-se às sociedades religiosas às quais pertence Vengrin. Estas sociedades ajudam-no a obter todas as informações e a ser protegido onde quer que ele esteja. Vengrin também é muito supersticioso e, ao longo da sua vida, seguirá os conselhos do seu griot, o homem que, em África, é ao mesmo tempo poeta, músico, mestre da palavra e guardião da memória. À declaração de amor de Bura Bura, Tenin responde: Merci, mon frère. Obrigado, meu irmão. O que pode espantar, dito por uma jovem enamorada. De facto, em África, os habitantes de uma cidade, ou mesmo de uma região, consideram-se como irmãos e chamam-se entre si frère, irmão, ou sœur, irmã, em sinal de amizade ou afeição. Consideremos alguns extratos do diálogo e vejamos como é que se pode apresentar alguém e exprimir sentimentos. Devem ter notado que Tenin é muito elogiosa em relação àquele pai que ela admira.
6: Il est très, très riche et très large avec ses amis. Par contre, il est dur et même très dur avec les gens qui se mettent en travers de son chemin.
2: Em francês, quando se quer exprimir a intensidade, emprega-se très. Muito, seguido por um adjetivo, como é o caso neste diálogo, ou seguido por um advérbio. Dir-se-á, por exemplo:
6: La tortue avance très lentement.

0: efetivamente uma prova de amor, pois sabemos que os vampiros se alimentam do sangue dos humanos e que os criminosos matam os homens. Se quisermos encontrar outros superlativos, basta consultar Le Livre des Records, o Livro dos Recordes, uma obra que inventaria L'homme le plus gros, o homem mais gordo, La ville la plus grande, a maior cidade, La femme la plus rapide, a mulher mais rápida do mundo e todos os fenómenos extremos da Terra. Debrucemo-nos mais uma vez sobre a maneira de apresentar alguém. Para falar do pai e destacar que se trata de uma personagem fora do vulgar, Tenin utiliza não só superlativos, mas também advérbios.
1: Il est formidablement protégé par des forces invisibles.
0: Aqui, Tenin emprega formidable, formidável, na sua acessão original de effrayant, assustador. Depois, pronuncia algumas frases gerais que soam como advertências.
1: Il est dur avec les gens qui se mettent en travers de son chemin.
0: A expressão figurada les gens qui se mettent en travers de son chemin, as pessoas que se atravessam no seu caminho, designa os que o estorvam ou que o impedem de agir livremente. Tenin subentende que eles serão castigados por esse motivo. Sente-se bem nesta frase uma ameaça que figura ainda mais claramente na frase seguinte.
1: Il vaut toujours mieux l'avoir avec soi que contre soi.
0: O que significa que Von Grain pode fazer muito bem aos amigos, mas também muito mal aos inimigos. Bura Bura adivinha rapidamente que o pai adotivo de Tenin é Von Grain, porque na residência do comandante, onde ele é cozinheiro, fala-se muitas vezes de Von Grain, mas para o depreciar, ele diz:
2: Le commandant et Romo parlent beaucoup de Von Grain.
0: O pessoal foi proibido de entrar em contacto com Von Grain.
2: Le boy Zumana et moi-même avons reçu la consigne de ne jamais le fréquenter, ni un membre de sa famille, ni même un quelconque de ses amis.
0: Num sistema hierarquizado como o do exército, recevoir une consigne, receber uma diretiva ou receber instruções, equivale a uma ordem. É o comandante quem impõe a lei ao seu pessoal doméstico. A proibição também é exprimida pela tripla negação. Ne jamais, ni, ni même. Não, nunca, nem sequer.
2: Nous avons reçu la consigne de ne jamais le fréquenter, ni un membre de sa famille, ni même un quelconque de ses amis.
0: Toda e qualquer ideia é negativa, como é má, aos olhos do comandante, a frequentação de um homem como Von Grain. De facto, sente-se bem que o comandante e Romo têm medo de Von Grain.
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5: Ponto final nesta emissão. 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
5: 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São 18 horas em Paris.
4: Marco Martins.
5: A Margato é dada desde sábado 18 de julho. A Comunidade de Desenvolvimento da África Austral, SADEC, não pode continuar em silêncio face aos ataques xenófobos contra cidadãos estrangeiros que se registram na África do Sul. A posição da ativista social moçambicana Graça Machel. Na Guiné-Bissau, um coletivo de partidos e uma série de organizações da sociedade civil denunciaram nesta semana a falta de condições para o referendo constitucional agendado pelas autoridades de transição para 30 de agosto. Estes e outros títulos já dizem uma vez, já assim, no bloco informativo sobre o comando técnico de Dusko Sekulidis. O jornal começa agora.
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5: Começamos com a atualidade na África Lusófona. A SADEC não pode continuar em silêncio face aos ataques xenófobos contra cidadãos estrangeiros que se registram na África do Sul.

0: a posição da ativista social moçambicana Graça Machel, para quem o organismo deixou de servir os seus reais propósitos. Mais pormenores com o nosso correspondente Orfeu Lisboa.
1: Graça Machel critica o silêncio da organização regional SADEC perante a violência contra cidadãos estrangeiros na África do Sul.
2: A SADEC é já uma máquina que organiza reuniões, quer dizer, de vários ministérios, de vários dos chefes de Estado, e fazem resoluções, talvez, quer dizer, muito baseadas mais nos interesses, até interesses económicos. É por isso, acontece uma coisa dessas, se fosse no passado, imediatamente quando estes distúrbios começaram, os chefes de Estado deviam ter se reunido. Deviam ter começado a analisar o que é que isto quer dizer. Como é que nós devemos trabalhar juntos? Como SADEC?
1: A ativista social moçambicana e presidente da Fundação para o Desenvolvimento da Comunidade FTC vira-se para dentro e faz questionamentos.
2: Por que é que milhares de jovens vão para a África do Sul para ir sentar e vender na estrada? Para ir abrir uma pequena coisa para trançar cabelo? Aquelas coisas que eles estão a fazer lá na África do Sul, por que é que não fazem aqui? Ou por que é que não se sentem motivados a ficar aqui a fazer? É uma análise que é preciso fazer.
1: Dados oficiais indicam que, para além das vítimas mortais, foram repatriados da África do Sul cerca de 1.400 cidadãos moçambicanos. De Maputo para a RFI. Orfeu, Lisboa.
0: Na Guiné-Bissau, um coletivo de partidos e uma série de organizações da sociedade civil denunciaram nesta semana a falta de condições para o referendo constitucional agendado pelas autoridades de transição para 30 de agosto. Enquanto as coligações PAI Terra Arranca e API Cabaz Garandi denunciavam violações dos golpistas de deliberações da CDAO, a comunidade regional Boubacar Touré, presidente da Liga Guinense de Direitos Humanos, um dos signatários do comunicado da sociedade civil, alega que não estão reunidas as condições para um referendo em plena época das chuvas e sem o levantamento das proibições da liberdade de reunião. Ouçámo-lo.
3: Todos esses fatores para nós não garantem a transparência e a legitimidade, a inclusividade que o processo requer. São fatores inibidores desses valores. E por isso nós apelamos a uma revisão do processo, a adoção de medidas conducentes ao adiamento desse processo referendo e, consequentemente, uma reflexão conjunta, porque a Constituição é a propriedade do povo. O objetivo de uma Constituição é reger o futuro de um país. Ora, o futuro de um país deve ser discutido pelo povo. O povo deve poder contribuir sobre o seu próprio futuro, como deve ser regido, e não ser decidido nas suas costas. Portanto, nós pensamos por isso que as autoridades de transição devem ter em consideração estas preocupações com vista a assegurar que a Constituição seja um fator de união, um fator de paz, de promoção da paz, e não um fator que vai semear a discórdia e criar mais problemas ao país.
0: Era Boubacar Touré, presidente da Liga Guineense de Direitos Humanos, entrevistado por Miguel Martins. Em Cabo Verde, a moção de confiança ao governo apresentada pelo primeiro-ministro Francisco Carvalho foi aprovada com 37 votos a favor e 32 contra. Mais por nós com Odeir Santos, o nosso correspondente.
4: Após um longo dia de debate para apreciar o programa do novo governo do PCV, perto das 20 horas de ontem, o Parlamento Cabo-Verdiano aprovou a moção de confiança com 37 votos favoráveis do PCV e 32 contra, sendo 30 do MPD e 2 da UCID. O primeiro-ministro Francisco Carvalho disse que o programa do governo da 11ª legislatura assenta na visão Cabo Verde para todos, com destaque para reformas estruturais do Estado, melhoria da justiça, crescimento económico e políticas sociais.
5: Este programa representa um contrato de confiança renovada com o povo cabo-verdiano. É uma visão realista, ambiciosa e mobilizadora para os próximos 5 anos, que conjuga responsabilidade fiscal com justiça social, modernização institucional, com proximidade aos cidadãos e crescimento económico com coesão nacional.
4: Na declaração de voto, o Partido da Situação, o PCV, justificou o voto a favor da moção de confiança para concretizar a agenda do governo e construir um Cabo Verde para todos. Já o maior partido da oposição, o MPD, avançou que não poderia votar favoravelmente uma moção apresentada por um governo liderado por um primeiro-ministro que exerce funções sob acusação formal do Ministério Público por alegados crimes praticados no exercício de funções públicas. De Cabo Verde para a RFI, Olair Santos.
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0: Prosseguimos com a atualidade internacional. O antigo diretor de uma prisão na Líbia, apelidado de Anjo da Morte, vai ser julgado pelo Tribunal Penal Internacional por 17 acusações, incluindo homicídio, violação e tortura. Mais pormenores com Eva Massi.
7: De acordo com os procuradores do Tribunal Penal Internacional, o líbio Mohamed Ali El Istri, 48 anos, foi um grande torturador na prisão de Mitigá, perto de Tripoli, responsável por crimes de guerra e crimes contra a humanidade entre 2015 e 2020. Durante audiências realizadas em maio, a procuradora adjunta do Tribunal Penal Internacional citou um testemunho afirmando que Ali El Istri contava entre os piores instigadores de violência, enquanto outro testemunho referiu que ele era apelidado Anjo da Morte. A procuradora desta instância internacional indicou ainda, passo a citar, um dos seus métodos de tortura preferido, tal como descrito pelos testemunhos, consistia em alvejar as pessoas nas pernas ou nos joelhos. Também pendurava os detidos de cabeça para baixo, com as mãos amarradas nas costas, e dava golpes com uma pá. Fim da citação. De acordo com a Justiça Internacional, o suspeito violou, assassinou e torturou vários detidos, mostrando um exemplo aos restantes guardas prisionais. O advogado de Ali El Istri indicou que o seu cliente nega todas as acusações. Este será o primeiro processo decorrente da investigação sobre a Líbia, mandatada pela ONU e iniciada em 2011. A data ainda não foi fixada. A Líbia continua a enfrentar as consequências do conflito armado e do caos político que se seguiram à revolta de 2011, apoiada pela NATO, a qual derrubou o ditador Muammar Gaddafi. O país, rico em petróleo, permanece dividido entre um governo reconhecido pela ONU no Oeste e o seu rival no Leste, apoiado pelo comandante militar Khalifa Haftar.
0: Para fechar uma nota cultural, em França continua a decorrer o Festival de Avignon. Hoje olhamos para o Festival Paralelo, que tem mais de 1.700 espetáculos, entre eles La Fleur au Fusil, de Lionel Cecílio, que volta a colocar o 25 de abril de 1974 no calendário do Festival of Avignon pelo terceiro ano consecutivo.
8: Eu queria contar a importância grandíssima da gente nunca esquecer de ouvir os avós e de continuar uma história que nunca se para e que a gente somos uma continuação da história dos nossos avós e os nossos filhos vão ser a continuação e etc. E de outra forma eu também queria que a memória desse evento que está cheio de esperança e de força para o futuro que seja dito, e assim cada um interpreta mais personagens, mas também o espetáculo inteiro interpreta a avó para o público que se põe a ser o neto, e assim a coisa continua e continua sempre. E aqui em Avignon tem ainda mais força, porque o público quando aqui sai vai falar nas filas do espetáculo e essa memória ainda vai continuar assim a ser dita e a ser relembrada. E foi muito importante para mim estar nessa liberdade de escritura, de poder dizer as duas coisas, a revolução dos que é cheia de esperança, mas também a passagem de memória entre duas gerações. E essa era a importância mais grande da minha vontade de escrever acerca desse assunto.
0: Era Lionel Cecílio, ator luso-francês no espetáculo La Fleur au Fusil, entrevistado por Karina Branco. Chegamos assim ao fim deste jornal.
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0: Bem-vindos à segunda parte da nossa emissão. Nos próximos 20 minutos, propomos o magazine de semana em África, bem como a lição de francês. Mas fique desde já com o magazine Semana em África, da autoria de Eva Massi.
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7: Bem-vindos e bem-vindas. Esta semana, a atualidade nos países africanos de língua portuguesa ficou marcada pela campanha eleitoral em São Tomé e Príncipe. Mais de 142 mil eleitores são chamados às urnas este domingo. O correspondente no arquipélago, Maximino Carlos, ouviu os candidatos à magistratura suprema. Comecemos pelo presidente cessante, Carlos Villanova, que descarta advogar no seu programa a mudança do regime constitucional do arquipélago.
6: Não é meu objetivo, nem é intenção, fazer uma revisão constitucional para alteração do regime. Nós não sabemos, vai depender do que sair das eleições de setembro. Temos que aguardar para ver, ninguém, não sabemos o que vai acontecer.
7: O deputado e candidato Nito Abreu pronunciou-se sobre o sistema semipresidencialista em vigor no arquipélago, que não considera ser um problema.
10: Eu, enquanto santomense, eu, enquanto jovem, enquanto um indivíduo que pensa muito sobre a realidade do país, eu não vejo o sistema como ponto dos problemas que nós temos. Eu vejo o homem. Quando o homem está preocupado, está envolvido, sente-se comprometido com a causa, independentemente do sistema, as coisas mudam.
7: O advogado Mick João, também ele candidato à presidência, alega não estar animado por um espírito de vingança, apesar de ter sido detido e de ter estado ligado à defesa do único civil condenado na sequência do caso 25 de novembro de 2022 e o ataque ao quartel-general.
11: Se não fosse o povo, senhor, eu estaria morto. O povo agora quer esclarecimento e o meu objetivo é esclarecer o povo e dizer ao povo que, com quem o povo pode contar, o que o povo pode contar e como é que pode contar. Porque o povo agora vai decidir. É a vez do povo decidir. E o povo tem que decidir de forma esclarecida para que, após tomar a decisão 19 de julho, ser capaz de aguentar as consequências das suas decisões durante 5 anos. Porque o poder pertence ao povo, é o povo, é para o povo e só para o povo, por exemplo, que eu estou a concorrer.
7: Por fim, o jurista Eugênio Tini, ouvido por Miguel Martins, este candidato sem apoios partidários, descarta qualquer necessidade de se aumentar os poderes do chefe de Estado.
12: O presidente não tem pouco poder. O presidente não pode ter mais poderes que a Constituição lhe confere. Agora, o que tem acontecido é má interpretação. As pessoas não percebem daqui má interpretação da lei constitucional. Nenhum presidente da República até agora, exceto Miguel Trovoada, que uma vez foi ao Parlamento, nenhum foi ao Parlamento. E está na Constituição. É lá onde ele deve escolher o seu ponto de vista.
13: Não é necessário para si mexer no regime semipresidencial?
12: Não. Agora, eu acho que sim, que a própria Constituição impõe de que em cinco anos devem fazer a sua revisão.
7: A fechar a campanha eleitoral, o analista político São Tomense Abílio Neto considera que estas eleições presidenciais vão influenciar as legislativas marcadas para o próximo mês de setembro.
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7: A Guiné-Bissau é outro dos países que esteve no centro das atenções depois da prisão preventiva de Domingos Simões Pereira a 11 de julho. A equipa de defesa do líder do PAIGC será doravante reforçada com a integração do advogado senegalês Boukounta Diallo, residente em Dakar. Boukounta Diallo denuncia uma justiça seletiva em termos de golpes de Estado.
14: Fala-se muito na tentativa de golpe de outubro de 2025, mas e o golpe bem-sucedido de novembro? Essa é a questão para mim. Será que o sistema de justiça deve decidir seletivamente quais os golpes a punir e quais não serão punidos? Como se não vivêssemos sob um Estado de Direito onde qualquer golpe deve acarretar sanções. No entanto, vemos aqui uma abordagem seletiva. Destaca-se esta suposta tentativa de golpe de outubro de 2025, da qual muito pouco se falou na altura, enquanto se ignora o facto de, em novembro de 2025, ter ocorrido um golpe bem-sucedido. Aquele que levou a atual liderança ao poder. E o facto de Domingos Simões Pereira estar a ser julgado por um tribunal militar, bem, isso diz muito. Afinal, são os militares que detêm o poder atualmente.
7: Em Paris, por ocasião de uma conferência organizada pela comunidade guineense, juntamente com o advogado Saïd Larifou, o presidente do PAIGC na diáspora, Francisco de Sousa Graça, apelou à ação da comunidade internacional e apresentou os objetivos do Livro Branco, um documento que apresenta recomendações de sanções contra as autoridades golpistas de Bissau.
15: Nós queremos que a comunidade internacional faça a sua parte no que diz respeito à Guiné-Bissau, porque cá na diáspora nós andamos a fazer trabalhos a nível diplomático, a nível jurídico. Temos juristas que estão a trabalhar, como é o caso do Maître Larifou. Temos um conjunto de juristas na Europa e na África que estão a trabalhar nesse sentido. A dita comunidade internacional, não estamos a ver nada o que estão a fazer, seja a ONU, seja a CPLP, seja a União Europeia, a União Africana, porque o povo da Guiné o que está à espera é as sanções.
7: De notar que a cimeira da CDAO decorre este domingo em Freetown, na Sierra Leoa, um evento em que a situação da Guiné-Bissau deverá ser debatida.
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7: Em Cabo Verde, o Ministério Público acusou o primeiro-ministro Francisco Carvalho e três vereadores da cidade da Praia de mais de 107 crimes, incluindo corrupção passiva, falsificação de documentos públicos ou ainda burla qualificada e abuso de poder. Francisco Carvalho caracteriza esta acusação do Ministério Público como uma tentativa de golpe de Estado disfarçada da oposição. O correspondente Odair Santos dá-nos mais detalhes.
16: Após ser acusado de 26 crimes pelo Ministério Público, enquanto liderava a Câmara Municipal da Praia, o primeiro-ministro Francisco Carvalho reagiu acusando setores da oposição de estarem a tentar criar um clima de instabilidade política em Cabo Verde para contornar o resultado das eleições.
17: O que estamos a ver é uma tentativa de golpe de Estado disfarçado de oposição.
16: Por sua vez, o presidente interino do MPD, Eurico Monteiro, defendeu a substituição de Francisco Carvalho por um novo primeiro-ministro sem necessidade de eleições legislativas antecipadas.
18: Acho que esta atitude, que do ponto de vista ético-moral, mas também da defesa dos interesses do país, deve ser tomada pelo atual, portanto, primeiro-ministro. E criando, digamos assim, espaço para se encontrar soluções constitucionais no quadro das eleições válidas, já realizadas e assumidas por todos. Não desejamos e nem defendemos eleições antecipadas.
7: Ainda sobre Cabo Verde, o governo solicitou a libertação de Domingos Simões Pereira, na Guiné-Bissau, e em resposta, o Conselho Guinense da Transição

0: Vamos conhecimento com Ampateba e com o seu romance L'étrange destin de Vengrin, o estranho destino de Vengrin, cujo trecho vamos ouvir de novo. Vengrin, que se tornou um rico comerciante, desconfia das más intenções do comandante da praça a seu respeito e procura neutralizá-lo. A sua filha adotiva, Tenin, encontra-se com Bura Bura, o cozinheiro do comandante. Ela começa a gostar dele e fala-o entrar na sua cubata.
1: Qui est ton père adoptif, Tenin?
2: Mon père n'est aimé ni de Romeau, ni de ton commandant. Mais Dieu merci, ils ne pourront rien contre lui. Il est formidablement protégé par des forces invisibles. En outre, il est très, très riche et très large avec ses amis. Par contre, je dois l'avouer, il est dur, et même très dur, avec les gens qui se mettent en travers de son chemin. Il vaut mieux toujours l'avoir avec soi que contre soi.
1: Ton père adoptif ne serait-il pas Vengrin par hasard?
2: Tu l'as exactement nommé. Mais comment as-tu fait pour le deviner?
1: Le commandant et Romeau parlent beaucoup de Vengrin. Le boy Zumana et moi-même avons reçu la consigne de ne jamais le fréquenter. Ni un membre de sa famille, ni même un quelconque de ses amis.
2: Le destin se moque de Romeau et du commandant. Car voici qu'il a décidé que ton commandant et toi-même tomberiez follement amoureux de la fille de Vengrin. Mais dis-moi, continues-tu à m'aimer malgré ma filiation?
1: Oui, Tenin. Je t'aimerais même si tu étais la fille du plus grand vampire ou criminel du monde.
2: Merci, mon frère.
0: Vejamos se compreenderam bem o texto.
3: Qui est le père adoptif de Tenin?
0: Quem é o pai adotivo de Tenin?
4: Vengrin.
3: Par quoi Vengrin est-il protégé?
0: Vengrin é protegido por quê?
4: Par des forces invisibles.
3: Vengrin a-t-il des ennemis?
0: Vengrin tem inimigos?
4: Oui, il n'est aimé ni de Romeau, ni du commandant.
3: Faut-il craindre Vengrin?
0: Vengrin deve ser temido?
4: Oui, car il est très dur avec les gens qui s'opposent à lui.
3: Quelle est la consigne qui a été donnée au boy Zumana et à Bura Bura?
0: Que instruções foram dadas ao boy Zumana e ao Bura Bura?
4: De ne jamais fréquenter Vengrin ou un membre de sa famille.
3: Mais qui est amoureux de la fille de Vengrin?
0: Mas quem está apaixonado pela filha de Vengrin?
4: Le commandant et Bura Bura.
3: Bura Bura peut-il continuer à aimer Tenin malgré tout?
0: Bura Bura pode continuar a amar Tenin apesar de tudo?
4: Oui, il continuera de toute façon à l'aimer.
0: Para compreender este texto, voltemos às relações entre as diferentes personagens. Vengrin, que frequentou a escola francesa, consegue rapidamente, graças à sua brilhante experiência, obter o posto de intérprete do comandante no bairro residencial francês. Romo, o antigo intérprete, suplantado por Vengrin, foi despedido. Quer vingar-se e une os seus esforços com os do comandante que detesta Vengrin. Zumana é um boy, termo datando da época colonial e que designa um jovem criado indígena. Quanto a Bura Bura, é o cozinheiro do comandante. Tenin é de uma beleza extraordinária. Tem un père adoptif, um pai adotivo, prática corrente na África do Oeste, embora os seus pais ainda estejam vivos. O pai dela confiou-a, pois, em pequena a Vengrin. Este criou-a, pagou-lhe os estudos de costura e lançou-a no comércio. A rapariga tem, pois, um respeito filial e quase religioso pelo pai adotivo, o seu benfeitor. Vengrin est formidablement protégé par des forces invisibles. Está formidavelmente protegido por forças invisíveis, diz Tenin no trecho que acabaram de ouvir. Ela refere-se às sociedades religiosas às quais pertence Vengrin. Estas sociedades ajudam-no a obter todas as informações e a ser protegido onde quer que ele esteja. Vengrin também é muito supersticioso e, ao longo da sua vida, seguirá os conselhos do seu griot, o homem que, em África, é ao mesmo tempo poeta.

0: poeta, músico, mestre da palavra e guardião da memória. À declaração de amor de Bura Bura, Tenin responde: Merci, mon frère. Obrigado, meu irmão. O que pode espantar, dito por uma jovem enamorada. De facto, em África, os habitantes de uma cidade, ou mesmo de uma região, consideram-se como irmãos e chamam-se entre si frère, irmão, ou sœur, irmã, em sinal de amizade ou afeição. Consideremos alguns extratos do diálogo e vejamos como é que se pode apresentar alguém e exprimir sentimentos. Devem ter notado que Tenin é muito elogiosa em relação àquele pai que ela admira.
1: Il est très, très riche et très large avec ses amis. Par contre, il est dur et même très dur avec les gens qui se mettent en travers de son chemin.
0: Em francês, quando se quer exprimir a intensidade, emprega-se très, muito, seguido por um adjetivo, como é o caso neste diálogo, ou seguido por um advérbio. Dir-se-á, por exemplo,
1: La tortue avance très lentement.
0: Como Tenin, Bura Bura emprega superlativos quando lhe faz a sua declaração de amor.
2: Oui, Tenin. Je t'aimerais même si tu étais la fille du plus grand vampire ou criminel du monde.
0: Em francês, há duas espécies de superlativos. O superlativo absoluto, com très, muito, como acabamos de ver, e o superlativo relativo, com le plus, o mais, ou la plus, a mais, que serve para salientar as qualidades de uma pessoa em relação a outras. Bura Bura garante a Tenin o seu amor, seja quem for o pai dela, ainda que fosse le plus grand vampire, o maior vampiro, ou le plus grand criminel du monde, o maior criminoso do mundo. Isto é efetivamente uma prova de amor, pois sabemos que os vampiros se alimentam do sangue dos humanos e que os criminosos matam os homens. Se quisermos encontrar outros superlativos, basta consultar Le Livre des Records, o Livro dos Recordes, uma obra que inventaria L'homme le plus gros, o homem mais gordo, La ville la plus grande, a maior cidade, La femme la plus rapide, a mulher mais rápida do mundo e todos os fenómenos extremos da Terra. Debrucemo-nos mais uma vez sobre a maneira de apresentar alguém. Para falar do pai e destacar que se trata de uma personagem fora do vulgar, Tenin utiliza não só superlativos, mas também advérbios.
1: Il est formidablement protégé par des forces invisibles.
0: Aqui, Tenin emprega formidable, formidável, na sua acessão original de effrayant, assustador. Depois, pronuncia algumas frases gerais que soam como advertências.
1: Il est dur avec les gens qui se mettent en travers de son chemin.
0: A expressão figurada les gens qui se mettent en travers de son chemin, as pessoas que se atravessam no seu caminho, designa os que o estorvam ou que o impedem de agir livremente. Tenin subentende que eles serão castigados por esse motivo. Sente-se bem nesta frase uma ameaça que figura ainda mais claramente na frase seguinte.
1: Il vaut toujours mieux l'avoir avec soi que contre soi.
0: O que significa que Von Grain pode fazer muito bem aos amigos, mas também muito mal aos inimigos. Bura Bura adivinha rapidamente que o pai adotivo de Tenin é Von Grain, porque na residência do comandante, onde ele é cozinheiro, fala-se muitas vezes de Von Grain, mas para o depreciar, ele diz:
2: Le commandant et Romo parlent beaucoup de Von Grain.
0: O pessoal foi proibido de entrar em contacto com Von Grain.
2: Le boy Zumana et moi-même avons reçu la consigne de ne jamais le fréquenter, ni un membre de sa famille, ni même un quelconque de ses amis.
0: Num sistema hierarquizado como o do exército, recevoir une consigne, receber uma diretiva ou receber instruções, equivale a uma ordem. É o comandante quem impõe a lei ao seu pessoal doméstico. A proibição também é exprimida pela tripla negação. Ne jamais, ni, ni même. Não, nunca, nem sequer.
2: Nous avons reçu la consigne de ne jamais le fréquenter, ni un membre de sa famille, ni même un quelconque de ses amis.
0: Toda e qualquer ideia é negativa, como é má aos olhos do comandante, a frequentação de um homem como Van Grand. De facto, sente-se bem que o comandante e Romo têm medo de Van Grand.
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5: Ponto final nesta emissão. 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
4: Marco Martins.
5: A Margato é dado deste sábado 18 de julho. A Comunidade de Desenvolvimento da África Austral, SADEC, não pode continuar em silêncio face aos ataques xenófobos contra cidadãos estrangeiros que se registram na África do Sul. A posição da ativista social moçambicana Graça Machel. Na Guiné-Bissau, um coletivo de partidos e uma série de organizações da sociedade civil denunciaram nesta semana a falta de condições para o referendo constitucional agendado pelas autoridades de transição para 30 de agosto. Estes e outros títulos já dizem uma vez, já seguindo o bloco informativo sobre o comando técnico de Tusco Secolides. O jornal começa agora.
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5: Começamos com a atualidade na África Lusófona. A SADEC não pode continuar em silêncio face aos ataques xenófobos contra cidadãos estrangeiros que se registram na África do Sul. A posição da ativista social moçambicana Graça Machel, para quem o organismo deixou de servir os seus reais propósitos. Mais pormenores com o nosso correspondente Orfeu Lisboa.
6: Graça Machel critica o silêncio da organização regional SADEC perante a violência contra cidadãos estrangeiros na África do Sul.
7: A SADEC é já uma máquina que organiza reuniões, quer dizer, de vários ministérios, de vários dos chefes de Estado, e fazem resoluções, talvez, quer dizer, muito baseadas mais nos interesses, até interesses económicos. É por isso que acontece uma coisa dessas. Se fosse no passado, imediatamente quando estes distúrbios começaram, os chefes de Estado deviam ter se reunido. Deviam ter começado a analisar o que é que isto quer dizer. Como é que nós devemos trabalhar juntos? Como SADEC?
6: A ativista social moçambicana e presidente da Fundação para o Desenvolvimento da Comunidade FTC vira-se para dentro e faz questionamentos.
7: Por que é que milhares de jovens vão para a África do Sul para ir sentar e vender na estrada? Para ir abrir uma pequena coisa para trançar cabelo? Aquelas coisas que eles estão a fazer lá na África do Sul, por que é que não fazem aqui? Ou por que é que não se sentem motivados a ficar aqui a fazer? É uma análise que é preciso fazer.
6: Dados oficiais indicam que, para além das vítimas mortais, foram repatriados da África do Sul cerca de 1.400 cidadãos moçambicanos. De Maputo para a RFI, Orfeu, Lisboa.
5: Na Guiné-Bissau, um coletivo de partidos e uma série de organizações da sociedade civil denunciaram nesta semana a falta de condições para o referendo constitucional agendado pelas autoridades de transição para 30 de agosto. Enquanto as coligações PAI Terra Arranca e API Cabaz Garandi denunciavam violações dos golpistas de deliberações da CDAO, a comunidade regional Boubacar Touré, presidente da Liga Guinense de Direitos Humanos, um dos signatários do comunicado da sociedade civil, alega que não estão reunidas as condições para um referendo em plena época das chuvas e sem o levantamento das proibições da liberdade de reunião. Ouçámo-lo.
8: Todos esses fatores para nós não garantem a transparência e a legitimidade, a inclusividade que o processo requer. São fatores inibidores desses valores. E por isso nós apelamos a uma revisão do processo, a adoção de medidas conducentes ao adiamento desse processo referendo e, consequentemente, uma reflexão conjunta, porque a Constituição é a propriedade do povo. O objetivo de uma Constituição é reger o futuro de um país. Ora, o futuro de um país deve ser discutido pelo povo. O povo deve poder contribuir sobre o seu próprio futuro, como deve ser regido, e não ser decidido nas suas costas. Portanto, nós pensamos por isso que as autoridades de transição devem ter em consideração estas preocupações com vista a assegurar que a Constituição seja um fator de união, um fator de paz, de promoção da paz, e não um fator que vai semear a discórdia e criar mais problemas ao país.
5: Era Boubacar Touré, presidente da Liga Guineense de Direitos Humanos, entrevistado por Miguel Martins. Em Cabo Verde, a moção de confiança ao governo apresentada pelo primeiro-ministro Francisco Carvalho foi aprovada com 37 votos a favor e 32 contra. Mais pormenores com Odeir Santos, o nosso correspondente.
9: Após um longo dia de debate para apreciar o programa do novo governo do PSCV, perto das 20 horas de ontem, o Parlamento Cabo-Verdiano aprovou a moção de confiança com 37 votos favoráveis do PSCV e 32 contra, sendo 30 do MPD e 2 da UCID. O primeiro-ministro Francisco Carvalho disse que o programa do governo da 11ª legislatura assenta na visão Cabo Verde para todos, com destaque para reformas estruturais do Estado, melhoria da justiça, crescimento económico e políticas sociais.
10: Este programa representa um contrato de confiança, renovada com o povo cabo-verdiano. É uma visão realista, ambiciosa e mobilizadora para os próximos 5 anos, que conjuga responsabilidade fiscal com justiça social, modernização institucional, com proximidade aos cidadãos e crescimento económico com coesão nacional.
9: Na declaração de voto, o Partido da Situação, o PSCV, justificou o voto a favor da moção de confiança para concretizar a agenda do governo e construir um Cabo Verde para todos. Já o maior partido da oposição, o MPD, avançou que não poderia votar favoravelmente uma moção apresentada por um governo liderado por um primeiro-ministro que exerce funções sob acusação formal do Ministério Público por alegados crimes praticados no exercício de funções públicas. De Cabo Verde para RFI, Olair Santos.
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5: Prosseguimos com a atualidade internacional. O antigo diretor de uma prisão na Líbia, apelidado de Anjo da Morte, vai ser julgado pelo Tribunal Penal Internacional por 17 acusações, incluindo homicídio, violação e tortura. Mais pormenores com Eva Massi.
11: De acordo com os procuradores do Tribunal Penal Internacional, o líbio Mohamed Ali El Istri, 48 anos, foi um grande torturador na prisão de Mitigá, perto de Tripoli, responsável por crimes de guerra e crimes contra a humanidade entre 2015 e 2020. Durante audiências realizadas em maio, a procuradora adjunta do Tribunal Penal Internacional citou um testemunho afirmando que Ali El Istri contava entre os piores instigadores de violência, enquanto outro testemunho referiu que ele era apelidado Anjo da Morte. A procuradora desta instância internacional indicou ainda, passo a citar, um dos seus métodos de tortura preferido, tal como descrito pelos testemunhos, consistia em alvejar as pessoas nas pernas ou nos joelhos. Também pendurava os detidos de cabeça para baixo, com as mãos amarradas nas costas, e dava golpes com uma pá. Fim da citação. De acordo com a Justiça Internacional, o suspeito violou, assassinou e torturou vários detidos, mostrando um exemplo aos restantes guardas prisionais. O advogado de Ali El Istri indicou que o seu cliente nega todas as acusações. Este será o primeiro processo decorrente da investigação sobre a Líbia, mandatada pela ONU e iniciada em 2011. A data ainda não foi fixada. A Líbia continua a enfrentar as consequências do conflito armado e do caos político que se seguiram à revolta de 2011, apoiada pela NATO, a qual derrubou o ditador Muammar Gaddafi. O país, rico em petróleo, permanece dividido entre um governo reconhecido pela ONU no Oeste e o seu rival no Leste, apoiado pelo comandante militar Khalifa Haftar.
5: Para fechar, uma nota cultural: em França continua a decorrer o Festival de Avignon. Hoje olhamos para o Festival Paralelo, que tem mais de 1.700 espetáculos, entre eles La Fleur au Fusil, de Lionel Cecílio, que volta a colocar o 25 de abril de 1974 no calendário do Festival of Avignon pelo terceiro ano consecutivo.
12: Eu queria contar a importância grandíssima da gente nunca esquecer de ouvir os avós e de continuar uma história que nunca se para e que a gente somos uma continuação da história dos nossos avós e os nossos filhos vão ser a continuação e etc. E de outra forma eu também queria que a memória desse evento que está cheio de esperança e de força para o futuro que seja dito, e assim cada um interpreta mais personagens, mas também o espetáculo inteiro interpreta a avó para o público que se põe a ser o neto, e assim a coisa continua e continua sempre, e aqui em Avignon tem ainda mais força, porque o público quando aqui sai vai falar nas filas do espetáculo e essa memória ainda vai continuar assim a ser dita e a ser relembrada, e foi muito importante para mim estar nessa liberdade de escritura, de poder dizer as duas coisas, a revolução dos que é cheia de esperança, mas também a passagem de memória entre duas gerações. E essa era a importância mais grande da minha vontade de escrever acerca desse assunto.
5: Era Lionel Cecílio, ator luso-francês no espetáculo La Fleur au Fusil, entrevistado por Karina Branco. Chegamos assim ao fim deste jornal.
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5: Bem-vindos à segunda parte da nossa emissão. Nos próximos 20 minutos, propomos o magazine de semana em África, bem como a lição de francês. Mas fique desde já com o magazine Semana em África, da autoria de Eva Massi.
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11: Bem-vindos e bem-vindas. Esta semana, a atualidade nos países africanos de língua portuguesa ficou marcada pela campanha eleitoral em São Tomé e Príncipe. Mais de 142 mil eleitores são chamados às urnas este domingo. O correspondente no arquipélago, Maximino Carlos, ouviu os candidatos à magistratura suprema. Comecemos pelo presidente cessante, Carlos Villanova, que descarta advogar no seu programa a mudança do regime constitucional do arquipélago.
13: Não é meu objetivo, nem é intenção, fazer uma revisão constitucional para alteração do regime. Nós não sabemos, vai depender do que sair das eleições de setembro. Temos que aguardar para ver, ninguém, não sabemos o que vai acontecer.
11: O deputado e candidato Nito Abreu pronunciou-se sobre o sistema semipresidencialista em vigor no arquipélago, que não considera ser um problema.
14: Eu, enquanto santomense, eu, enquanto jovem, enquanto um indivíduo que pensa muito sobre a realidade do país, eu não vejo o sistema como ponto dos problemas que nós temos. Eu vejo o homem. Quando o homem está preocupado, está envolvido, sente-se comprometido com a causa, independentemente do sistema, as coisas mudam.
11: O advogado Mick João, também ele candidato à presidência, alega não estar animado por um espírito de vingança, apesar de ter sido detido e de ter estado ligado à defesa do único civil condenado na sequência do caso 25 de novembro de 2022 e o ataque ao quartel-general.
15: Se não fosse o povo, senhor, eu estaria morto. O povo agora quer esclarecimento e o meu objetivo é esclarecer o povo e dizer ao povo com quem o povo pode contar, o que o povo pode contar e como é que pode contar. Porque o povo agora vai decidir. É a vez do povo decidir. E o povo tem que decidir de forma esclarecida. Para que, após tomar a decisão 19 de julho, ser capaz de aguentar as consequências das suas decisões durante 5 anos. Porque o poder pertence ao povo, é o povo, é para o povo. E só para o povo, por exemplo, que eu estou a concorrer.
11: Por fim, o jurista Eugênio Tini, ouvido por Miguel Martins, este candidato sem apoios partidários, descarta qualquer necessidade de se aumentar os poderes do chefe de Estado.
16: O presidente não tem pouco poder. O presidente não pode ter mais poderes que a Constituição lhe confere. Agora, o que tem acontecido é má interpretação. As pessoas não percebem daqui má interpretação da lei constitucional. Nenhum presidente da República até agora, exceto Miguel Trovoada, que uma vez foi ao Parlamento, nenhum foi ao Parlamento. E está na Constituição. É lá onde ele deve escolher o seu ponto de vista.
17: Não é necessário para si mexer no regime semipresidencial?
16: Não. Agora, eu acho que sim, que a própria Constituição impõe de que em cinco anos devemos fazer a sua revisão.
11: A fechar a campanha eleitoral, o analista político São Tomense Abílio Neto considera que estas eleições presidenciais vão influenciar as legislativas marcadas para o próximo mês de setembro.
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11: A Guiné-Bissau é outro dos países que esteve no centro das atenções, depois da prisão preventiva de Domingos Simões Pereira, a 11 de julho. A equipa de defesa do líder do PAIGC será doravante reforçada com a integração do advogado senegalês Boukounta Diallo, residente em Dakar. Boukounta Diallo denuncia uma justiça seletiva em termos de golpes de Estado.
18: Fala-se muito na tentativa de golpe de outubro de 2025, mas e o golpe bem-sucedido de novembro? Essa é a questão para mim. Será que o sistema de justiça deve decidir seletivamente quais os golpes a punir e quais não serão punidos? Como se não vivêssemos sob um Estado de Direito onde qualquer golpe deve acarretar sanções. No entanto, vemos aqui uma abordagem seletiva. Destaca-se esta suposta tentativa de golpe de outubro de 2025, da qual muito pouco se falou na altura, enquanto se ignora o facto de, em novembro de 2025, ter ocorrido um golpe bem-sucedido, aquele que levou a atual liderança ao poder. E o facto de Domingos Simões Pereira estar a ser julgado por um tribunal militar, bem, isso diz muito. Afinal, são os militares que detêm o poder atualmente.
11: Em Paris, por ocasião de uma conferência organizada pela comunidade guineense, juntamente com o advogado Saïd Larifou, o presidente do PAIGC na diáspora, Francisco de Sousa Graça, apelou à ação da comunidade internacional e apresentou os objetivos do Livro Branco, um documento que apresenta recomendações de sanções contra as autoridades golpistas de Bissau.
19: Nós queremos que a comunidade internacional faça a sua parte no que diz respeito à Guiné-Bissau, porque cá na diáspora nós andamos a fazer trabalhos a nível diplomático, a nível jurídico. Temos juristas que estão a trabalhar, como é o caso do Maître Larifou. Temos um conjunto de juristas na Europa e na África que estão a trabalhar nesse sentido. A dita comunidade internacional, não estamos a ver nada o que estão a fazer, seja a ONU, seja a CPLP, seja a União Europeia, a União Africana, porque o povo da Guiné o que está à espera é as sanções.
11: De notar que a cimeira da CDAO decorre este domingo em Freetown, na Sierra Leoa, um evento em que a situação da Guiné-Bissau deverá ser debatida.
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11: Em Cabo Verde, o Ministério Público acusou o primeiro-ministro Francisco Carvalho e três vereadores da cidade da Praia de mais de 107 crimes, incluindo corrupção passiva, falsificação de documentos públicos ou ainda burla qualificada e abuso de poder. Francisco Carvalho caracteriza esta acusação do Ministério Público como uma tentativa de golpe de Estado disfarçada da oposição. O correspondente Odair Santos dá-nos mais detalhes.
21: Após ser acusado de 26 crimes pelo Ministério Público, enquanto liderava a Câmara Municipal da Praia, o primeiro-ministro Francisco Carvalho reagiu acusando setores da oposição de estarem a tentar criar um clima de instabilidade política em Cabo Verde para contornar o resultado das eleições.
22: O que estamos a ver é uma tentativa de golpe de Estado disfarçado de oposição.
21: Por sua vez, o presidente interino do MPD, Eurico Monteiro, defendeu a substituição de Francisco Carvalho por um novo primeiro-ministro sem necessidade de eleições legislativas antecipadas.
23: Acho que esta atitude, que do ponto de vista ético-moral, mas também da defesa dos interesses do país, deve ser tomada pelo atual, portanto, primeiro-ministro. E criando, digamos assim, espaço para se encontrar soluções constitucionais no quadro das eleições válidas, já realizadas e assumidas por todos. Não desejamos e nem defendemos eleições antecipadas.
11: Ainda sobre Cabo Verde, o governo solicitou a libertação de Domingos Simões Pereira, na Guiné-Bissau, e em resposta, o Conselho Guinense da Transição decidiu congelar as relações com o governo cabo-verdiano. Reação do chefe da diplomacia de Cabo Verde, Manuel Amante da Rosa.
24: Eu não percebi se foi congelamento de relações políticas, que nós não temos realmente, ou se foi congelamento das relações diplomáticas. Mas, de qualquer maneira, a Guiné-Bissau deve ter agido com a soberania que tem e nós não temos nada a comentar sobre isso.
11: Por sua vez, o PAICV reafirmou a sua solidariedade com Domingos Simões Pereira por ligações históricas com o PAIGC. Vladimir Silves Ferreira é secretário-geral do Partido Cabo-Verdiano.
25: O PAICV tem uma relação umbilical com o PAIGC, pela nossa origem comum, e, portanto, reafirmamos aqui o nosso comunicado de indignação para com o que tem se passado com o curador Domingos Simões Pereira, e nós reforçamos aqui, portanto, a nossa indignação, o nosso apelo à intervenção das instâncias internacionais adequadas, e também acreditamos que as relações entre os nossos os países superam, portanto, as circunstâncias históricas e políticas. Portanto, nós nos solidarizamos com o PAIGC e nós nos solidarizamos de forma muito clara com o Dr. Domingos Simões Pereira.
11: Assim fechamos este magazine. Já sabe, voltamos no próximo sábado. Até lá, continue a acompanhar a RFI em português e fique bem.
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5: Prosseguimos a nossa emissão com a lição de francês.

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2: Na lição anterior, travamos conhecimento com Ampateba e com o seu romance L'étrange destin de Vengrin, O estranho destino de Vengrin, cujo trecho vamos ouvir de novo. Vengrin, que se tornou um rico comerciante, desconfia das más intenções do comandante da praça a seu respeito e procura neutralizá-lo. A sua filha adotiva, Tenin, encontra-se com Bura Bura, o cozinheiro do comandante. Ela começa a gostar dele e fala-o entrar na sua cubata.
3: Qui est ton père adoptif, Tenin?
4: Mon père n'est aimé ni de Romeau, ni de ton commandant. Mais Dieu merci, ils ne pourront rien contre lui. Il est formidablement protégé par des forces invisibles. En outre, il est très, très riche et très large avec ses amis. Par contre, je dois l'avouer, il est dur, et même très dur, avec les gens qui se mettent en travers de son chemin. Il vaut mieux toujours l'avoir avec soi que contre soi.
3: Ton père adoptif ne serait-il pas Vengrin par hasard?
4: Tu l'as exactement nommé. Mais comment as-tu fait pour le deviner?
3: Le commandant et Romeau parlent beaucoup de Vengrin. Le boy Zoumana et moi-même avons reçu la consigne de ne jamais le fréquenter. Ni un membre de sa famille, ni même un quelconque de ses amis.
4: Le destin se moque de Romeau et du commandant. Car voici qu'il a décidé que ton commandant et toi-même tomberiez follement amoureux de la fille de Vengrin. Mais dis-moi, continues-tu à m'aimer malgré ma filiation?
3: Oui, Tenin. Je t'aimerais même si tu étais la fille du plus grand vampire ou criminel du monde.
4: Merci, mon frère.
2: Vejamos se compreenderam bem o texto.
5: Qui est le père adoptif de Tenin?
2: Quem é o pai adotivo de Tenin?
6: Vengrin.
5: Par quoi Vengrin est-il protégé?
2: Vengrin est protégé por quê?
6: Par des forces invisibles.
5: Vengrin a-t-il des ennemis?
2: Vengrin tem inimigos?
6: Oui, il n'est aimé ni de Romeau, ni du commandant.
5: Faut-il craindre Vengrin?
2: Vengrin deve ser temido?
6: Oui, car il est très dur avec les gens qui s'opposent à lui.
5: Quelle est la consigne qui a été donnée au boy Zoumana et à Bura Bura?
2: Que instruções foram dadas ao boy Zoumana e ao Bura Bura?
6: De ne jamais fréquenter Vengrin ou un membre de sa famille.
5: Mais qui est amoureux de la fille de Vengrin?
2: Mas quem está apaixonado pela filha de Vengrin?
6: Le commandant et Bura Bura.
5: Bura Bura peut-il continuer à aimer Tenin malgré tout?
2: Bura Bura pode continuar a amar Tenin apesar de tudo?
6: Oui, il continuera de toute façon à l'aimer.
2: Para compreender este texto, voltemos às relações entre as diferentes personagens. Vengrin, que frequentou a escola francesa, consegue rapidamente, graças à sua brilhante experiência, obter o posto de intérprete do comandante no bairro residencial francês. Romeau, o antigo intérprete, suplantado por Vengrin, foi despedido. Quer vingar-se e une os seus esforços com os do comandante que detesta Vengrin. Zoumana é um boy, termo datando da época colonial, e que designa um jovem criado indígena. Quanto a Bura Bura, é o cozinheiro do comandante. Tenin é de uma beleza extraordinária. Tem un père adoptif, um pai adotivo, prática corrente na África do Oeste, embora os seus pais ainda estejam vivos. O pai dela confiou-a, pois, em pequena a Vengrin. Este criou-a, pagou-lhe os estudos de costura e lançou-a no comércio. A rapariga tem, pois, um respeito filial e quase religioso pelo pai adotivo, o seu benfeitor. Vengrin est formidablement protégé par des forces invisibles. Está formidavelmente protegido por forças invisíveis, diz Tenin no trecho que acabaram de ouvir. Ela refere-se às sociedades religiosas às quais pertence Vengrin. Estas sociedades ajudam-no a obter todas as informações e a ser protegido onde quer que ele esteja. Vengrin também é muito supersticioso e, ao longo da sua vida, seguirá os conselhos do seu griot, o homem que, em África, é ao mesmo tempo poeta, músico, mestre da palavra e guardião da memória. À declaração de amor de Bura Bura, Tenin responde: Merci, mon frère. Obrigado, meu irmão. O que pode espantar, dito por uma jovem enamorada. De facto, em África, os habitantes de uma cidade, ou mesmo de uma região, consideram-se como irmãos e chamam-se entre si frère, irmão, ou sœur, irmã, em sinal de amizade ou afeição. Consideremos alguns extratos do diálogo e vejamos como é que se pode apresentar alguém e exprimir sentimentos. Devem ter notado que Tenin é muito elogiosa em relação àquele pai que ela admira.
6: Il est très, très riche et très large avec ses amis. Par contre, il est dur et même très dur avec les gens qui se mettent en travers de son chemin.
2: Em francês, quando se quer exprimir a intensidade, emprega-se très. Muito, seguido por um adjetivo, como é o caso neste diálogo, ou seguido por um advérbio. Dir-se-á, por exemplo,
6: La tortue avance très lentement.
2: Como Tenin, Bura Bura emprega superlativos quando lhe faz a sua declaração de amor.
5: Oui, Tenin, je t'aimerais même si tu étais la fille du plus grand vampire ou criminel du monde.
2: Em francês, há duas espécies de superlativos. O superlativo absoluto, com très, muito, como acabamos de ver, e o superlativo relativo, com le plus, o mais, ou la plus, a mais, que serve para salientar as qualidades de uma pessoa em relação a outras. Bura Bura garante a Tenin o seu amor, seja quem for o pai dela, ainda que fosse le plus grand vampire, o maior vampiro, ou le plus grand criminel du monde, o maior criminoso do mundo. Isto é efetivamente uma prova de amor, pois sabemos que os vampiros se alimentam do sangue.

0: porque na residência do comandante, onde ele é cozinheiro, fala-se muitas vezes de von Grain, mas para o depreciar, ele diz:
1: Le commandant et Romo parlent beaucoup de von Grain.
0: O pessoal foi proibido de entrar em contacto com von Grain.
1: Le boy Zumana et moi-même avons reçu la consigne de ne jamais le fréquenter, ni un membre de sa famille, ni même un quelconque de ses amis.
0: Num sistema hierarquizado como o do exército, recevoir une consigne, receber uma diretiva ou receber instruções, equivale a uma ordem. É o comandante quem impõe a lei ao seu pessoal doméstico. A proibição também é exprimida pela tripla negação. Ne jamais, ni, ni même. Não, nunca, nem sequer.
1: Nous avons reçu la consigne de ne jamais le fréquenter, ni un membre de sa famille, ni même un quelconque de ses amis.
0: Toda e qualquer ideia é negativa, como é má, aos olhos do comandante, a frequentação de um homem como von Grain. De facto, sente-se bem que o comandante e Romo têm medo de von Grain.
2: C'était tout un roman, un cours de français par la littérature, écrit par Geneviève Barahona, proposé par Radio France Internationale.
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4: Ponto final nesta emissão. A informação continua aqui na antena da RFI. 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Até breve.
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4: 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São 18 horas em Paris.
3: Marco Martins.
4: A marcar a atualidade deste sábado 18 de julho, a Comunidade de Desenvolvimento da África Austral, SADEC, não pode continuar em silêncio face aos ataques xenófobos contra cidadãos estrangeiros que se registram na África do Sul. A posição da ativista social moçambicana Graça Machel. Na Guiné-Bissau, um coletivo de partidos e uma série de organizações da sociedade civil denunciaram nesta semana a falta de condições para o referendo constitucional agendado pelas autoridades de transição para 30 de agosto. Estes e outros títulos já dizem uma vez já seguindo o bloco informativo sob o comando técnico de Dusko Sekulidis. O jornal começa agora.
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4: Começamos com a atualidade na África Lusófona. A SADEC não pode continuar em silêncio face aos ataques xenófobos contra cidadãos estrangeiros que se registam na África do Sul. A posição da ativista social moçambicana Graça Machel, para quem o organismo deixou de servir os seus reais propósitos. Mais pormenores com o nosso correspondente Orfeu Lisboa.
5: Graça Machel critica o silêncio da organização regional SADEC perante a violência contra cidadãos estrangeiros na África do Sul.
6: A SADEC é já uma máquina que organiza reuniões, quer dizer, de vários ministérios, de vários dos chefes de Estado, e fazem resoluções, talvez, quer dizer, muito baseadas mais nos interesses, até interesses económicos. É por isso que acontece uma coisa dessas. Se fosse no passado, imediatamente quando estes distúrbios começaram, os chefes de Estado deviam ter se reunido. Deviam ter começado a analisar o que é que isto quer dizer. Como é que nós devemos trabalhar juntos? Como SADEC?
5: A ativista social moçambicana e presidente da Fundação para o Desenvolvimento da Comunidade FTC vira-se para dentro e faz questionamentos.
6: Por que é que milhares de jovens vão para a África do Sul para ir sentar e vender na estrada? Para ir abrir uma pequena coisa para trançar cabelo? Aquelas coisas que eles estão a fazer lá na África do Sul, por que não fazem aqui? Ou por que não se sentem motivados a ficar aqui a fazer? É uma análise que é preciso fazer.
5: Dados oficiais indicam que, para além das vítimas mortais, foram repatriados da África do Sul cerca de 1.400 cidadãos moçambicanos. De Maputo para a RFI. Orfeu, Lisboa.
4: Na Guiné-Bissau, um coletivo de partidos e uma série de organizações da sociedade civil denunciaram nesta semana a falta de condições para o referendo constitucional.

0: agendado pelas autoridades de transição para 30 de agosto. Enquanto as coligações PAI Terra Arranca e API Cabaz Garandi denunciavam violações dos golpistas de deliberações da CDAO, a comunidade regional Boubacar Touré, presidente da Liga Guinense de Direitos Humanos, um dos signatários do comunicado da sociedade civil, alega que não estão reunidas as condições para um referendo em plena época das chuvas e sem o levantamento das proibições da liberdade de reunião. Ouçámo-lo.
1: Todos esses fatores para nós não garantem a transparência e a legitimidade, a inclusividade que o processo requer. São fatores inibidores desses valores e por isso nós apelamos a uma revisão do processo, a adoção de medidas conducentes ao adiamento desse processo referendo e, consequentemente, uma reflexão conjunta, porque a Constituição é a propriedade do povo. O objetivo de uma Constituição é reger o futuro de um país. Ora, o futuro de um país deve ser discutido pelo povo. O povo deve poder contribuir sobre o seu próprio futuro, como deve ser regido, e não ser decidido nas suas costas. Portanto, nós pensamos por isso que as autoridades de transição devem ter em consideração estas preocupações com vista a assegurar que a Constituição seja um fator de união, um fator de paz, de promoção da paz, e não um fator que vai semear a discórdia e criar mais problemas ao país.
0: Era Boubacar Touré, presidente da Liga Guineense de Direitos Humanos, entrevistado por Miguel Martins. Em Cabo Verde, a moção de confiança ao governo apresentada pelo primeiro-ministro Francisco Carvalho foi aprovada com 37 votos a favor e 32 contra. Mais pormenores com Odeir Santos, o nosso correspondente.
2: Após um longo dia de debate para apreciar o programa do novo governo do PSCV, perto das 20 horas de ontem, o Parlamento Cabo-Verdiano aprovou a moção de confiança com 37 votos favoráveis do PSCV e 32 contra, sendo 30 do MPD e 2 da UCID. O primeiro-ministro Francisco Carvalho disse que o programa do governo da 11ª legislatura assenta na visão Cabo Verde para todos, com destaque para reformas estruturais do Estado, melhoria da justiça, crescimento económico e políticas sociais.
3: Este programa representa um contrato de confiança, renovada com o povo cabo-verdiano. É uma visão realista, ambiciosa e mobilizadora para os próximos 5 anos, que conjuga responsabilidade fiscal com justiça social, modernização institucional, com proximidade aos cidadãos e crescimento económico com coesão nacional.
2: Na declaração de voto, o Partido da Situação, o PSCV, justificou o voto a favor da moção de confiança para concretizar a agenda do governo e construir um Cabo Verde para todos. Já o maior partido da oposição, o MPD, avançou que não poderia votar favoravelmente uma moção apresentada por um governo liderado por um primeiro-ministro que exerce funções sob acusação formal do Ministério Público por alegados crimes praticados no exercício de funções públicas. De Cabo Verde para a RFI, Odeir Santos.
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0: Prosseguimos com a atualidade internacional. O antigo diretor de uma prisão na Líbia, apelidado de Anjo da Morte, vai ser julgado pelo Tribunal Penal Internacional por 17 acusações, incluindo homicídio, violação e tortura. Mais pormenores com Eva Massi.
5: De acordo com os procuradores do Tribunal Penal Internacional, o líbio Mohamed Ali El Istri, 48 anos, foi um grande torturador na prisão de Mitigá, perto de Tripoli, responsável por crimes de guerra e crimes contra a humanidade entre 2015 e 2020. Durante audiências realizadas em maio, a procuradora adjunta do Tribunal Penal Internacional citou um testemunho afirmando que Ali El Istri contava entre os piores instigadores de violência, enquanto outro testemunho referiu que ele era apelidado Anjo da Morte. A procuradora desta instância internacional indicou ainda, passo a citar, um dos seus métodos de tortura preferido, tal como descrito pelos testemunhos, consistia em alvejar as pessoas nas pernas ou nos joelhos. Também pendurava os detidos de cabeça para baixo, com as mãos amarradas nas costas, e dava golpes com uma pá. Fim da citação. De acordo com a Justiça Internacional, o suspeito violou, assassinou e torturou vários detidos, mostrando um exemplo aos restantes guardas prisioneiros prisionais. O advogado de Ali El-Ishri indicou que o seu cliente nega todas as acusações. Este será o primeiro processo decorrente da investigação sobre a Lídia, mandatada pela ONU e iniciada em 2011. A data ainda não foi fixada. A Líbia continua a enfrentar as consequências do conflito armado e do caos político que se seguiram à revolta de 2011, apoiada pela NATO, a qual derrubou o ditador Muammar Gaddafi. O país, rico em petróleo, permanece dividido entre um governo reconhecido pela ONU no oeste e o seu rival no leste, apoiado pelo comandante militar Khalifa Haftar.
0: Para fechar uma nota cultural, em França continua a decorrer o Festival de Avignon. Hoje olhamos para o Festival Paralelo, que tem mais de 1.700 espetáculos, entre eles La Fleur au Fusil, de Lionel Cecílio, que volta a colocar o 25 de abril de 1974 no calendário do Festival of Avignon pelo terceiro ano consecutivo.
4: Eu queria contar a importância grandíssima da gente nunca esquecer de ouvir os avós e de continuar uma história que nunca se para e que a gente somos uma continuação da história dos nossos avós e os nossos filhos vão ser a continuação e etc. E de outra forma eu também queria que a memória desse evento que está cheio de esperança e de força para o futuro que seja dito, e assim cada um interpreta mais personagens, mas também o espetáculo inteiro interpreta a avó para o público que se põe a ser o neto, e assim a coisa continua e continua sempre. E aqui em Avignon tem ainda mais força, porque o público quando aqui sai vai falar nas filas do espetáculo e essa memória ainda vai continuar assim a ser dita e a ser relembrada. E foi muito importante para mim estar nessa liberdade de escritura, de poder dizer as duas coisas, a revolução dos graves, que é cheia de esperança, mas também a passagem de memória entre duas gerações. E essa era a importância mais grande da minha vontade de escrever acerca desse assunto.
0: Era Lionel Cecílio, ator luso-francês no espetáculo La Fleur au Fusil, entrevistado por Karina Branco. Chegamos assim ao fim deste jornal.
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0: Bem-vindos à segunda parte da nossa emissão. Nos próximos 20 minutos, propomos o magazine de Semana em África, bem como a lição de francês. Mas fique desde já com o magazine Semana em África, da autoria de Eva Massi.
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5: Bem-vindos e bem-vindas. Esta semana, a atualidade nos países africanos de língua portuguesa ficou marcada pela campanha eleitoral em São Tomé e Príncipe. Mais de 142 mil eleitores são chamados às urnas este domingo. O correspondente no arquipélago, Maximino Carlos, ouviu os candidatos à magistratura suprema. Comecemos pelo presidente cessante, Carlos Villanova, que descarta advogar no seu programa a mudança do regime constitucional do arquipélago.
7: Não é meu objetivo, nem é a intenção, fazer uma revisão constitucional para alteração do regime. Nós não sabemos, vai depender do que sair das eleições de setembro. Temos que aguardar para ver, ninguém, não sabemos o que vai acontecer.
5: O deputado e candidato Nito Abreu pronunciou-se sobre o sistema semipresidencialista em vigor no arquipélago, que não considera ser um problema.
8: Eu, enquanto santomense, eu, enquanto jovem, enquanto um indivíduo que pensa muito sobre a realidade do país, eu não vejo o sistema como ponto dos problemas que nós temos. Eu vejo o homem. Quando o homem está preocupado, está envolvido, sente-se comprometido com a causa, independentemente do sistema, as coisas mudam.
5: O advogado Mick João, também ele candidato à presidência, alega não estar animado por um espírito de vingança, apesar de ter sido detido e de ter estado ligado à defesa do único civil condenado na sequência do caso 25 de novembro de 2022 e o ataque ao quartel-general.
9: Se não fosse o povo, senhor, eu estaria morto. O povo agora quer esclarecimento e o meu objetivo é esclarecer o povo e dizer ao povo com quem o povo pode contar, o que o povo pode contar e como é que pode contar. Porque o povo agora vai decidir. É a vez do povo decidir. E o povo tem que decidir de forma esclarecida. Para que, após tomar a decisão 19 de julho, ser capaz de aguentar as consequências das suas decisões durante 5 anos. Porque o poder pertence ao povo, é para o povo e só para o povo, por exemplo, que eu estou a concorrer.
5: Por fim, o jurista Eugênio Tini, ouvido por Miguel Martins, este candidato sem apoios partidários, descarta qualquer necessidade de se aumentar os poderes do chefe de Estado.
10: O presidente não tem pouco poder. O presidente não pode ter mais poderes que a Constituição lhe confere. Agora, o que tem acontecido é má interpretação. As pessoas não percebem daqui má interpretação da lei constitucional. Nenhum presidente da República até agora, excepto Miguel Trovoada, que uma vez foi a Parlamento, nenhum foi a Parlamento. E está na Constituição. É lá onde ele deve escolher o seu ponto de vista.
11: Não é necessário para si mexer no regime semipresidencial?
10: Não. Agora, eu acho que sim, que a própria Constituição impõe de que em 5 em 5 anos devemos fazer a sua revisão.
5: A fechar a campanha eleitoral, o analista político São Tomense Abílio Neto considera que estas eleições presidenciais vão influenciar as legislativas marcadas para o próximo mês de setembro.
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5: A Guiné-Bissau é outro dos países que esteve no centro das atenções depois da prisão preventiva de Domingos Simões Pereira a 11 de julho. A equipa de defesa do líder do PAIGC será doravante reforçada com a integração do advogado senegalês Boukounta Diallo, residente em Dakar. Boukounta Diallo denuncia uma justiça seletiva em termos de golpes de Estado.
12: Fala-se muito na tentativa de golpe de outubro de 2025, mas e o golpe bem-sucedido de novembro? Essa é a questão para mim. Será que o sistema de justiça deve decidir seletivamente quais os golpes a punir e quais não serão punidos? Como se não vivêssemos sob um Estado de Direito, onde qualquer golpe deve acarretar sanções. No entanto, vemos aqui uma abordagem seletiva. Destaca-se esta suposta tentativa de golpe de outubro de 2025, da qual muito pouco se falou na altura, enquanto se ignora o facto de, em novembro de 2025, ter ocorrido um golpe bem-sucedido. Aquele que levou a atual liderança ao poder. E o facto de Domingos Simões Pereira estar a ser julgado por um tribunal militar, bem, isso diz muito. Afinal, são os militares que detêm o poder atualmente.
5: Em Paris, por ocasião de uma conferência organizada pela comunidade guineense, juntamente com o advogado Saïd Larifou, o presidente do PAIGC na diáspora, Francisco de Sousa Graça, apelou à ação da comunidade internacional e apresentou os objetivos do Livro Branco, um documento que apresenta recomendações de sanções contra as autoridades golpistas de Bissau.
13: Nós queremos que a comunidade internacional faça a sua parte no que diz respeito à Guiné-Bissau, porque cá na diáspora nós andamos a fazer trabalhos a nível diplomático, a nível jurídico. Temos juristas que estão a trabalhar, como é o caso do Maître Larifou. Temos um conjunto de juristas na Europa e na África que estão a trabalhar nesse sentido. A dita comunidade internacional, não estamos a ver nada o que estão a fazer, seja a ONU, seja a CPLP, seja a União Europeia, a União Africana, porque o povo da Guiné o que está à espera é as sanções.
5: De notar que a cimeira da CDAO decorre este domingo em Freetown, na Sierra Leoa, um evento em que a situação da Guiné-Bissau deverá ser debatida.
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5: Em Cabo Verde, o Ministério Público acusou o primeiro-ministro Francisco Carvalho e três vereadores da cidade da Praia de mais de 107 crimes, incluindo corrupção passiva, falsificação de documentos públicos ou ainda burla qualificada e abuso de poder. Francisco Carvalho caracteriza esta acusação do Ministério Público como uma tentativa de golpe de Estado disfarçada da oposição. O correspondente Odair Santos dá-nos mais detalhes.
14: Após ser acusado de 26 crimes pelo Ministério Público, enquanto liderava a Câmara Municipal da Praia, o primeiro-ministro Francisco Carvalho reagiu acusando setores da oposição de estarem a tentar criar um clima de instabilidade política em Cabo Verde para contornar o resultado das eleições.
15: O que estamos a ver é uma tentativa de golpe de Estado disfarçado de oposição.
14: Por sua vez, o presidente interino do MPD, Eurico Monteiro, defendeu a substituição de Francisco Carvalho por um novo primeiro-ministro sem necessidade de eleições legislativas antecipadas.
16: Acho que é esta atitude que, do ponto de vista ético-moral, mas também da defesa dos interesses do país, deve ser tomada pelo atual, portanto, primeiro-ministro. E criando, digamos assim, espaço para se encontrar soluções constitucionais no quadro das eleições válidas, já realizadas e assumidas por todos. Não desejamos e nem defendemos eleições antecipadas.
5: Ainda sobre Cabo Verde, o governo solicitou a libertação de Domingos Simões Pereira, na Guiné-Bissau, e em resposta, o Conselho Guinense da Transição decidiu congelar as relações com o governo cabo-verdiano. Reação do chefe da diplomacia de Cabo Verde, Manuel Amante da Rosa.
17: Eu não percebi se foi congelamento de relações políticas, que nós não temos realmente, ou se foi congelamento das relações diplomáticas. Mas, de qualquer maneira, a Guiné-Bissau deve ter agido com a soberania que tem e nós não temos nada a comentar sobre isso.
5: Por sua vez, o PAICV reafirmou a sua solidariedade com Domingos Simões Pereira por ligações históricas com o PAIGC. Vladimir Silves Ferreira é secretário-geral do Partido Cabo-Verdiano.
18: O PAICV tem uma relação umbilical com o PAIGC, pela nossa origem comum, e, portanto, reafirmamos aqui o nosso comunicado de indignação para com o que tem se passado com o Dr. Domingos Simão Pereira, e nós reforçamos aqui, portanto, a nossa indignação, o nosso apelo à intervenção das instâncias internacionais adequadas, e também acreditamos que as relações entre os nossos dois países superam, portanto, as circunstâncias históricas e políticas. Portanto, nós nos solidarizamos com o PAIGC e nós nos solidarizamos de forma muito clara com o Dr. Domingos Simões Pereira.
5: Assim fechamos este magazine. Já sabe, voltamos no próximo sábado. Até lá, continue a acompanhar a RFI em português e fique bem.
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0: Prosseguimos a nossa emissão com a lição de francês.

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2: Na lição anterior, travamos conhecimento com Ampateba e com o seu romance L'étrange destin de Vengrin, O estranho destino de Vengrin, cujo trecho vamos ouvir de novo. Vengrin, que se tornou um rico comerciante, desconfia das más intenções do comandante da praça a seu respeito e procura neutralizá-lo. A sua filha adotiva, Tenin, encontra-se com Bura Bura, o cozinheiro do comandante. Ela começa a gostar dele e fala-o entrar na sua cubata.
3: Qui est ton père adoptif, Tenin?
4: Mon père n'est aimé ni de Romo, ni de ton commandant. Mais Dieu merci, ils ne pourront rien contre lui. Il est formidablement protégé par des forces invisibles. En outre, il est très, très riche et très large avec ses amis. Par contre, je dois l'avouer, il est dur, et même très dur, avec les gens qui se mettent en travers de son chemin. Il vaut mieux toujours l'avoir avec soi que contre soi.
3: Ton père adoptif ne serait-il pas Vengrin par hasard?
4: Tu l'as exactement nommé. Mais comment as-tu fait pour le deviner?
3: Le commandant et Romo parlent beaucoup de Vengrin. Le boy Zoumana et moi-même avons reçu la consigne de ne jamais le fréquenter. Ni un membre de sa famille, ni même un quelconque de ses amis.
4: Le destin se moque de Romo et du commandant. Car voici qu'il a décidé que ton commandant et toi-même tomberiez follement amoureux de la fille de Vengrin. Mais dis-moi, continues-tu à m'aimer malgré ma filiation?
3: Oui, Tenin. Je t'aimerais même si tu étais la fille du plus grand vampire ou criminel du monde.
4: Merci, mon frère.
2: Vejamos se compreenderam bem o texto.
5: Qui est le père adoptif de Tenin?
2: Quem é o pai adotivo de Tenin?
6: Vengrin.
5: Par quoi Vengrin est-il protégé?
2: Vengrin est protégé por quê?
6: Par des forces invisibles.
5: Vengrin a-t-il des ennemis?
2: Vengrin tem inimigos?
6: Oui, il n'est aimé ni de Romo, ni du commandant.
5: Faut-il craindre Vengrin?
2: Vengrin deve ser temido?
6: Oui, car il est très dur avec les gens qui s'opposent à lui.
5: Quelle est la consigne qui a été donnée au boy Zoumana et à Bura Bura?
2: Que instruções foram dadas ao boy Zoumana e ao Bura Bura?
6: De ne jamais fréquenter Vengrin ou un membre de sa famille.
5: Mais qui est amoureux de la fille de Vengrin?
2: Mas quem está apaixonado pela filha de Vengrin?
6: Le commandant et Bura Bura.
5: Bura Bura peut-il continuer à aimer Tenin malgré tout?
2: Bura Bura pode continuar a amar Tenin apesar de tudo?
6: Oui, il continuera de toute façon à l'aimer.
2: Para compreender este texto, voltemos às relações entre as diferentes personagens. Vengrin, que frequentou a escola francesa, consegue rapidamente, graças à sua brilhante experiência, obter o posto de intérprete do comandante no bairro residencial francês. Romo, o antigo intérprete, suplantado por Vengrin, foi despedido. Quer vingar-se e une os seus esforços com os do comandante que detesta Vengrin. Zoumana é um boy, termo datando da época colonial, e que designa um jovem criado indígena. Quanto a Bura Bura, é o cozinheiro do comandante. Tenin é de uma beleza extraordinária. Tem un père adoptif, um pai adotivo. Prática corrente na África do Oeste, embora os seus pais ainda estejam vivos. O pai dela confiou-a, pois, em pequena a Vengrin. Este criou-a, pagou-lhe os estudos de costura e lançou-a no comércio. A rapariga tem, pois, um respeito filial e quase religioso pelo pai adotivo, o seu benfeitor. Vengrin est formidablement protégé par des forces invisibles. Está formidavelmente protegido por forças invisíveis, diz Tenin no trecho que acabaram de ouvir. Ela refere-se às sociedades religiosas às quais pertence Von Grain. Estas sociedades ajudam-no a obter todas as informações e a ser protegido onde quer que ele esteja. Von Grain também é muito supersticioso e, ao longo da sua vida, seguirá os conselhos do seu griot, o homem que, em África, é ao mesmo tempo poeta, músico, mestre da palavra e guardião da memória. À declaração de amor de Bura Bura, Tenin responde: Merci, mon frère. Obrigado, meu irmão. O que pode espantar, dito por uma jovem enamorada. De facto, em África, os habitantes de uma cidade, ou mesmo de uma região, consideram-se como irmãos e chamam-se entre si frère, irmão, ou sœur, irmã, em sinal de amizade ou afeição. Consideremos alguns extratos do diálogo e vejamos como é que se pode apresentar alguém e exprimir sentimentos. Devem ter notado que Tenin é muito elogiosa em relação àquele pai que ela admira.
6: Il est très, très riche et très large avec ses amis. Par contre, il est dur et même très dur avec les gens qui se mettent en travers de son chemin.
2: Em francês, quando se quer exprimir a intensidade, emprega-se très. Muito, seguido por um adjetivo, como é o caso neste diálogo, ou seguido por um advérbio. Dir-se-á, por exemplo:
6: La tortue avance très lentement.
2: Como Tenin, Bura Bura emprega superlativos quando lhe faz a sua declaração de amor.
5: Oui, Tenin, je t'aimerais même si tu étais la fille du plus grand vampire ou criminel du monde.
2: Em francês, há duas espécies de superlativos. O superlativo absoluto, com très, muito, como acabamos de ver, e o superlativo relativo, com le plus, o mais, ou la plus, a mais, que serve para salientar as qualidades de uma pessoa em relação a outras. Bura Bura garante a Tenin o seu amor, seja quem for o pai dela, ainda que fosse le plus grand vampire, o maior vampiro, ou le plus grand criminel du monde, o maior criminoso do mundo. Isto é efetivamente uma prova de amor, pois sabemos que os vampiros se alimentam do sangue dos humanos e que os criminosos matam os homens. Se quisermos encontrar outros superlativos, basta consultar Le Livre des Records, o Livro dos Recordes, uma obra que inventaria L'homme le plus gros, o homem mais gordo, La ville la plus grande, a maior cidade, La femme la plus rapide, a mulher mais rápida do mundo e todos os fenómenos extremos da Terra. Debrucemo-nos mais uma vez sobre a maneira de apresentar alguém. Para falar do pai e destacar que se trata de uma personagem fora do vulgar, Tenin utiliza não só superlativos, mas também advérbios.
6: Il est formidablement protégé par des forces invisibles.
2: Aqui, Tenin emprega formidable, formidável, na sua acessão original de effrayant, assustador. Depois, pronuncia algumas frases gerais que soam como advertências.
6: Il est dur avec les gens qui se mettent en travers de son chemin.
2: A expressão figurada les gens qui se mettent en travers de son chemin, as pessoas que se atravessam no seu caminho, designa os que o estorvam ou que o impedem de agir livremente. Tenin subentende que eles serão castigados por esse motivo. Sente-se bem nesta frase uma ameaça que figura ainda mais claramente na frase seguinte.
6: Il vaut toujours mieux l'avoir avec soi que contre soi.
2: O que significa que Von Grain pode fazer muito bem aos amigos, mas também muito mal aos inimigos. Bura Bura adivinha rapidamente que o pai adotivo de Tenin é Von Grain, porque na residência do comandante, onde ele é cozinheiro, fala-se muitas vezes de Von Grain, mas para o depreciar, ele diz:
5: Le commandant et Romo parle beaucoup de Von Grain.
2: O pessoal foi proibido de entrar em contacto com Von Grain.
5: Le boy Zumana et moi-même avons reçu la consigne de ne jamais le fréquenter, ni un membre de sa famille, ni même un quelconque de ses amis.
2: Num sistema hierarquizado como o do exército, recevoir une consigne, receber uma diretiva ou receber instruções, equivale a uma ordem. É o comandante quem impõe a lei ao seu pessoal doméstico. A proibição também é exprimida pela tripla negação. ne jamais, ni même, non, nunca, nem sequer.
5: Nous avons reçu la consigne de ne jamais le fréquenter, ni un membre de sa famille, ni même un quelconque de ses amis.
2: Toda e qualquer ideia é negativa, como é má aos olhos do comandante, a frequentação de um homem como Vengrin. De facto, sente-se bem que o comandante e Romo têm medo de Vengrin.
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7: Ponto final nesta emissão. A informação continua aqui na antena da RFI. 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
7: 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São 18 horas em Paris.
1: Marco Martins.
7: A marcar a atualidade deste sábado 18 de julho, a Comunidade de Desenvolvimento da África Austral, SADEC, não pode continuar em silêncio face aos ataques xenófobos contra cidadãos estrangeiros que se registram na África do Sul. A posição da ativista social moçambicana Graça Machel. Na Guiné-Bissau, um coletivo de partidos e uma série de organizações da sociedade civil denunciaram nesta semana a falta de condições para o referendo constitucional agendado pelas autoridades de transição para 30 de agosto. Estes e outros títulos já dizem uma vez, já seguindo o bloco informativo sobre o comando técnico de Dusko Sekulic. O jornal começa agora.
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7: Começamos com a atualidade na África Lusófona. A SADEC não pode continuar em silêncio face aos ataques xenófobos contra cidadãos estrangeiros que se registam na África do Sul. A posição da ativista social moçambicana Graça Machel, para quem o organismo deixou de servir os seus reais propósitos. Mais pormenores com o nosso correspondente Orfeu Lisboa.
8: Graça Machel critica o silêncio da organização regional SADEC perante a violência contra cidadãos estrangeiros na África do Sul.
9: A SADEC é já uma máquina que organiza reuniões, quer dizer, de vários ministérios, de vários dos chefes de Estado, e fazem resoluções, talvez, quer dizer, muito baseadas mais nos interesses, até interesses económicos. É por isso. Acontece uma coisa dessas, se fosse no passado, imediatamente quando estes distúrbios começaram, os chefes de Estado deviam ter se reunido. Deviam ter começado a analisar o que é que isto quer dizer. Como é que nós devemos trabalhar juntos? Como SADEC?
8: A ativista social moçambicana e presidente da Fundação para o Desenvolvimento da Comunidade FTC vira-se para dentro e faz questionamentos.
9: Por que é que milhares de jovens vão para a África do Sul para ir sentar e vender na estrada? Para ir abrir uma pequena coisa para trançar cabelo? Aquelas coisas que eles estão a fazer lá na África do Sul, por que é que não fazem aqui? Ou por que é que não se sentem motivados a ficar aqui a fazer? É uma análise que é preciso fazer.
8: Dados oficiais indicam que, para além das vítimas mortais, foram repatriados da África do Sul cerca de 1.400 cidadãos moçambicanos. De Maputo para a RFI. Orfeu, Lisboa.
7: Na Guiné-Bissau, um coletivo de partidos e uma série de organizações da sociedade civil denunciaram nesta semana a falta de condições para o referendo constitucional agendado pelas autoridades de transição para 30 de agosto. Enquanto as coligações PAI Terra Arranca e API Cabaz Garandi denunciavam violações dos golpistas de deliberações da CDAO, a comunidade regional Boubacar Touré, presidente da Liga Guinense de Direitos Humanos, um dos signatários do comunicado da sociedade civil, alega que não estão reunidas as condições para um referendo em plena época das chuvas e sem o levantamento das proibições da liberdade de reunião. Ouçamo-lo.
10: Todos esses fatores para nós não garantem a transparência e a legitimidade, a inclusividade que o processo requer. São fatores inibidores desses valores E por isso nós apelamos uma revisão do processo, a adoção de medidas conducentes ao adiamento desse processo referendo e, consequentemente, uma reflexão conjunta, porque a Constituição é a propriedade do povo. O objetivo de uma Constituição é reger o futuro de um país. Ora, o futuro de um país deve ser discutido pelo povo. O povo deve poder contribuir sobre o seu próprio futuro, como deve ser regido, e não ser decidido nas suas costas. Portanto, nós pensamos por isso que as autoridades de transição devem ter em consideração estas preocupações com vista a assegurar que a Constituição seja um fator de união, um fator de paz, de promoção da paz, e não um fator que vai semear a discórdia e criar mais problemas ao país.
7: Era Boubacar Touré, presidente da Liga Guineense de Direitos Humanos, entrevistado por Miguel Martins. Em Cabo Verde, a moção de confiança ao governo apresentada pelo primeiro-ministro Francisco Carvalho foi aprovada com 37 votos a favor e 32 contra. Mais pormenores com Odeir Santos, o nosso correspondente.
11: Após um longo dia de debate para apreciar o programa do novo governo do PSDV, perto das 20 horas de ontem, o Parlamento Cabo-Verdiano aprovou a moção de confiança com 37 votos favoráveis do PSDV e 32 contra, sendo 30 do MPD e 2 da UCID. O primeiro-ministro Francisco Carvalho disse que o programa do governo da 11ª legislatura assenta na visão Cabo Verde para todos, com destaque para reformas estruturais do Estado, melhoria da justiça, crescimento económico e políticas sociais.
12: Este programa representa um contrato de confiança, renovada com o povo cabo-verdiano. É uma visão realista, ambiciosa e mobilizadora para os próximos 5 anos, que conjuga responsabilidade fiscal com justiça social, modernização institucional com proximidade aos cidadãos e crescimento económico com coesão nacional.
11: Na declaração de voto, o Partido da Situação, o PSDV, justificou o voto a favor da moção de confiança para concretizar a agenda do governo e construir um Cabo Verde para todos. Já o maior partido da oposição, o MPD, avançou que não poderia votar favoravelmente uma moção apresentada por um governo liderado por um primeiro-ministro que exerce funções sob acusação formal do Ministério Público por alegados crimes praticados no exercício de funções públicas. De Cabo Verde para a RFI, Odair Santos.
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7: Prosseguimos com a atualidade internacional. O antigo diretor de uma prisão na Líbia, apelidado de Anjo da Morte, vai ser julgado pelo Tribunal Penal Internacional por 17 acusações, incluindo homicídio, violação e tortura. Mais pormenores com Eva Massi.
13: De acordo com os procuradores do Tribunal Penal Internacional, o líbio Mohamed Ali El Istri, 48 anos, foi um grande torturador na prisão de Mitigá, perto de Tripoli, responsável por crimes de guerra e crimes contra a humanidade entre 2015 e 2020. Durante audiências realizadas em maio, a procuradora adjunta do Tribunal Penal Internacional citou um testemunho afirmando que Ali El Istri contava entre os piores instigadores de violência, enquanto outro testemunho referiu que ele era apelidado Anjo da Morte. A procuradora desta instância internacional indicou ainda, passo a citar, um dos seus métodos de tortura preferido, tal como descrito pelos testemunhos, consistia em alvejar as pessoas nas pernas ou nos joelhos. Também pendurava os detidos de cabeça para baixo, com as mãos amarradas nas costas, e dava golpes com uma pá. Fim da citação. De acordo com a Justiça Internacional, o suspeito violou, assassinou e torturou vários detidos, mostrando um exemplo aos restantes guardas prisionais. O advogado de Ali El Istri indicou que o seu cliente nega todas as acusações. Este será o primeiro processo decorrente da investigação sobre a Líbia, mandatada pela ONU e iniciada em 2011. A data ainda não foi fixada. A Líbia continua a enfrentar as consequências do conflito armado e do caos político que se seguiram à revolta de 2011, apoiada pela NATO, a qual derrubou o ditador Muammar Gaddafi. O país, rico em petróleo, permanece dividido entre um governo reconhecido pela ONU no Oeste e o seu rival no Leste, apoiado pelo comandante militar Khalifa Haftar.
7: Para fechar, uma nota cultural: em França continua a decorrer o Festival de Avignon. Hoje olhamos para o Festival Paralelo, que tem mais de 1.700 espetáculos, entre eles La Fleur au Fusil, de Lionel Cecílio, que volta a colocar o 25 de abril de 1974 no calendário do Festival of Avignon pelo terceiro ano consecutivo.
14: Eu queria contar a importância grandíssima da gente nunca esquecer de ouvir os avós e de continuar uma história que nunca se para e que a gente somos uma continuação da história dos nossos avós e os nossos filhos vão ser a continuação e etc. E de outra forma eu também queria que a memória desse evento que está cheio de esperança e de força para o futuro, que seja dito e assim, cada um interpreta mais personagens, mas também o espetáculo inteiro interpreta a avó para o público que se põe a ser o neto e assim a coisa continua e continua sempre. E aqui em Avignon tem ainda mais força porque o público quando aqui sai vai falar nas filas do espetáculo e essa memória ainda vai continuar assim a ser dita e a ser relembrada. E foi muito importante para mim estar nessa liberdade de escritura, de poder dizer as duas coisas, a revolução dos graves, que é cheia de esperança, mas também a passagem de memória entre duas gerações. E essa era essa a importância mais grande da minha vontade de escrever acerca desse assunto.
7: Era Lionel Cecílio, ator luso-francês no espetáculo La Fleur au Fusil, entrevistado por Karina Branco. Chegamos assim ao fim deste jornal.
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7: Bem-vindos à segunda parte da nossa emissão. Nos próximos 20 minutos, propomos o magazine de semana em África, bem como a lição de francês. Mas fique desde já com o magazine Semana em África, da autoria de Eva Massi.
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13: Bem-vindos e bem-vindas. Esta semana, a atualidade nos países africanos de língua portuguesa ficou marcada pela campanha eleitoral em São Tomé e Príncipe. Mais de 142 mil eleitores são chamados às urnas este domingo. O correspondente no arquipélago, Maximino Carlos, ouviu os candidatos à magistratura suprema. Comecemos pelo presidente cessante, Carlos Villanova, que descarta advogar no seu programa a mudança do regime constitucional do arquipélago.
16: Não é meu objetivo, nem a intenção, fazer uma revisão constitucional para alteração do regime. Nós não sabemos, vai depender do que sair das eleições de setembro. Temos que aguardar para ver, ninguém, não sabemos o que vai acontecer.
13: O deputado e candidato Nito Abreu pronunciou-se sobre o sistema semipresidencialista em vigor no arquipélago, que não considera ser um problema.
17: Eu, enquanto santomense, eu, enquanto jovem, enquanto um indivíduo que pensa muito sobre a realidade do país, eu não vejo o sistema como ponto dos problemas que nós temos. Eu vejo o homem. Quando o homem está preocupado, está envolvido, sente-se comprometido com a causa, independentemente do sistema, as coisas mudam.
13: O advogado Mick João, também ele candidato à presidência, alega não estar animado por um espírito de vingança, apesar de ter sido detido e de ter estado ligado à defesa do único civil condenado na sequência do caso 25 de novembro de 2022 e o ataque ao quartel-general.
18: Se não fosse o povo, senhor, eu estaria morto. O povo agora quer esclarecimento e o meu objetivo é esclarecer o povo e dizer ao povo com quem o povo pode contar, o que o povo pode contar e como é que pode contar. Porque o povo agora vai decidir, é a vez do povo decidir. E o povo tem que decidir de forma esclarecida, para que, após tomar a decisão 19 de julho, ser capaz de assumir ou aguentar as consequências das suas decisões durante 5 anos. Porque o poder pertence ao povo, é o povo, é para o povo e só para o povo, por exemplo, que eu estou a concorrer.
13: Por fim, o jurista Eugênio Tini, ouvido por Miguel Martins, este candidato sem apoios partidários, descarta qualquer necessidade de se aumentar os poderes do chefe de Estado.
19: O presidente não tem pouco poder. O presidente não pode ter mais poderes que a Constituição lhe confere. Agora, o que tem acontecido é má interpretação. As pessoas não percebem daqui má interpretação da lei constitucional. Nenhum presidente da República até agora, excepto Miguel Trovoada, que uma vez foi a Parlamento, nenhum foi a Parlamento. E está na Constituição. É lá onde ele deve escolher o seu ponto de vista.
20: Não é necessário para si mexer no regime semipresidencial?
19: Não. Agora, eu acho que sim, que a própria Constituição impõe de que em 5 anos devemos fazer a sua revisão.
13: A fechar a campanha eleitoral, o analista político São Tomense Abílio Neto considera que estas eleições presidenciais vão influenciar as legislativas marcadas para o próximo mês de setembro.
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13: A Guiné-Bissau é outro dos países que esteve no centro das atenções depois da prisão preventiva de Domingos Simões Pereira a 11 de julho. A equipa de defesa do líder do PAIGC será doravante reforçada com a integração do advogado senegalês Boukounta Diallo, residente em Dakar. Boukounta Diallo denuncia uma justiça seletiva em termos de golpes de Estado.
3: Fala-se muito na tentativa de golpe de outubro de 2025, mas e o golpe bem-sucedido de novembro? Essa é a questão para mim. Será que o sistema de justiça deve decidir seletivamente quais os golpes a punir e quais não serão punidos? Como se não vivêssemos sob um Estado de Direito onde qualquer golpe deve acarretar sanções. No entanto, vemos aqui uma abordagem seletiva. Destaca-se esta suposta tentativa de golpe de outubro de 2025, da qual muito pouco se falou na altura, enquanto se ignora o facto de, em novembro de 2025, ter ocorrido um golpe bem-sucedido. Aquele que levou a atual liderança ao poder. E o facto de Domingos Simões Pereira estar a ser julgado por um tribunal militar, bem, isso diz muito. Afinal, são os militares que detêm o poder atualmente.
13: Em Paris, por ocasião de uma conferência organizada pela comunidade guineense, juntamente com o advogado Saïd Larifou, o presidente do PAIGC na diáspora, Francisco de Sousa Graça, apelou à ação da comunidade internacional e apresentou os objetivos do Livro Branco, um documento que apresenta recomendações de sanções contra as autoridades golpistas de Bissau.
21: Nós queremos que a comunidade internacional faça a sua parte no que diz respeito à Guiné-Bissau, porque cá na diáspora nós andamos a fazer trabalhos a nível diplomático, a nível jurídico. Temos juristas que estão a trabalhar, como é o caso do Maître Larifou. Temos um conjunto de juristas na Europa e na África que estão a trabalhar nesse sentido. A dita comunidade internacional, não estamos a ver nada o que estão a fazer, seja a ONU, seja a CPLP, seja a União Europeia, a União Africana, porque o povo da Guiné o que está à espera é as sanções.
13: De notar que a cimeira da CDAO decorre este domingo em Freetown, na Sierra Leoa, um evento em que a situação da Guiné-Bissau deverá ser debatida.
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13: Em Cabo Verde, o Ministério Público acusou o primeiro-ministro Francisco Carvalho e três vereadores da cidade da Praia de mais de 107 crimes, incluindo corrupção passiva, falsificação de documentos públicos ou ainda burla qualificada e abuso de poder. Francisco Carvalho caracteriza esta acusação do Ministério Público como uma tentativa de golpe de Estado disfarçada da oposição. O correspondente Odair Santos dá-nos mais detalhes.
22: Após ser acusado de 26 crimes pelo Ministério Público, enquanto liderava a Câmara Municipal da Praia, o primeiro-ministro Francisco Carvalho reagiu acusando setores da oposição de estarem a tentar criar um clima de instabilidade política em Cabo Verde para contornar o resultado das eleições.
23: O que estamos a ver é uma tentativa de golpe de Estado disfarçado de oposição.
22: Por sua vez, o presidente interino do MPD, Eurico Monteiro, defendeu a substituição de Francisco Carvalho por um novo primeiro-ministro sem necessidade de eleições legislativas antecipadas.
24: Acho que é esta atitude que, do ponto de vista ético-moral, mas também da defesa dos interesses do país, deve ser tomada pelo atual, portanto, primeiro-ministro. E criando, digamos assim, espaço para se encontrar soluções constitucionais no quadro das eleições válidas, já realizadas e assumidas por todos. Não desejamos e nem defendemos eleições antecipadas.
13: Ainda sobre Cabo Verde, o governo solicitou a libertação de Domingos Simões Pereira, na Guiné-Bissau, e em resposta, o Conselho Guinense da Transição decidiu congelar as relações com o governo cabo-verdiano. Reação do chefe da diplomacia de Cabo Verde, Manuel Amante da Rosa.
25: Eu não percebi se foi congelamento de relações políticas, que nós não temos realmente, ou se foi congelamento das relações diplomáticas. Mas, de qualquer maneira, a Guiné-Bissau deve ter agido com a soberania que tem e nós não temos nada a comentar sobre isso.
13: Por sua vez, o PAICV reafirmou a sua solidariedade com Domingos Simões Pereira por ligações históricas com o PAIGC. Vladimir Silves Ferreira é secretário-geral do Partido Cabo-Verdiano.
26: O PAICV tem uma relação umbilical com o PAIGC, pela nossa origem comum, e, portanto, reafirmamos aqui o nosso comunicado de indignação para com o que tem se passado com o Dr. Domingos Simão Pereira, e nós reforçamos aqui, portanto, a nossa indignação, o nosso apelo à intervenção das instâncias internacionais adequadas, e também acreditamos que as relações entre os nossos os países superam, portanto, as circunstâncias históricas e políticas. Portanto, nós nos solidarizamos com o PAIGC e nós nos solidarizamos de forma muito clara com o Dr. Domingos Simões Pereira.
13: Assim fechamos este magazine. Já sabe, voltamos no próximo sábado. Até lá, continue a acompanhar a RFI em português e fique bem.
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7: Prosseguimos a nossa emissão com a lição de francês.

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2: Na lição anterior, travamos conhecimento com Ampateba e com o seu romance L'étrange destin de Vengrin, O estranho destino de Vengrin, cujo trecho vamos ouvir de novo. Vengrin, que se tornou um rico comerciante, desconfia das más intenções do comandante da praça a seu respeito e procura neutralizá-lo. A sua filha adotiva, Tenin, encontra-se com Bura Bura, o cozinheiro do comandante. Ela começa a gostar dele e fala-o entrar na sua cubata.
3: Qui est ton père adoptif, Tenin?
4: Mon père n'est aimé ni de Romo, ni de ton commandant. Mais Dieu merci, ils ne pourront rien contre lui. Il est formidablement protégé par des forces invisibles. En outre, il est très, très riche et très large avec ses amis. Par contre, je dois l'avouer, il est dur, et même très dur, avec les gens qui se mettent en travers de son chemin. Il vaut mieux toujours l'avoir avec soi que contre soi.
3: Ton père adoptif ne serait-il pas Vengrin par hasard?
4: Tu l'as exactement nommé. Mais comment as-tu fait pour le deviner?
3: Le commandant et Romo parlent beaucoup de Vengrin. Le boy Zumana et moi-même avons reçu la consigne de ne jamais le fréquenter. Ni un membre de sa famille, ni même un quelconque de ses amis.
4: Le destin se moque de Romo et du commandant. Car voici qu'il a décidé que ton commandant et toi-même tomberiez follement amoureux de la fille de Vengrin. Mais dis-moi, continues-tu à m'aimer malgré ma filiation?
3: Oui, Tenin. Je t'aimerais même si tu étais la fille du plus grand vampire ou criminel du monde.
4: Merci, mon frère.
2: Vejamos se compreenderam bem o texto.
0: Qui est le père adoptif de Tenin?
2: Quem é o pai adotivo de Tenin?
5: Vengrin.
0: Par quoi Vengrin est-il protégé?
2: Vengrin é protegido por quê?
5: Par des forces invisibles.
0: Vengrin a-t-il des ennemis?
2: Vengrin tem inimigos?
5: Oui. Il n'est aimé ni de Romo, ni du commandant.
0: Faut-il craindre Vengrin?
2: Vengrin deve ser temido?
5: Oui, car il est très dur avec les gens qui s'opposent à lui.
0: Quelle est la consigne qui a été donnée au boy Zumana et à Bura Bura?
2: Que instruções foram dadas ao boy Zumana e ao Bura Bura?
5: De ne jamais fréquenter Vengrin ou un membre de sa famille.
0: Mais qui est amoureux de la fille de Vengrin?
2: Mas quem está apaixonado pela filha de Vengrin?
5: Le commandant et Bura Bura.
0: Bura Bura peut-il continuer à aimer Tenin malgré tout?
2: Bura Bura pode continuar a amar Tenin apesar de tudo?
5: Oui, il continuera de toute façon à l'aimer.
2: Para compreender este texto, voltemos às relações entre as diferentes personagens. Vengrin, que frequentou a escola francesa, consegue rapidamente, graças à sua brilhante experiência, obter o posto de intérprete do comandante no bairro residencial francês. Romo, o antigo intérprete, suplantado por Vengrin, foi despedido. Quer vingar-se e une os seus esforços com os do comandante que detesta Vengrin. Zumana é um boy, termo datando da época colonial e que designa um jovem criado indígena. Quanto a Bura Bura, é o cozinheiro do comandante. Tenin é de uma beleza extraordinária. Tem un père adoptif, um pai adotivo, prática corrente na África do Oeste, embora os seus pais ainda estejam vivos. O pai dela confiou-a, pois, em pequena a Vengrin. Este criou-a, pagou-lhe os estudos de costura e lançou-a no comércio. A rapariga tem, pois, um respeito filial e quase religioso pelo pai adotivo, o seu benfeitor. Vangrin est formidablement protégé par des forces invisibles. Está formidavelmente protegido por forças invisíveis, diz Tenin no trecho que acabaram de ouvir. Ela refere-se às sociedades religiosas às quais pertence Vangrin. Estas sociedades ajudam-no a obter todas as informações e a ser protegido onde quer que ele esteja. Vangrin também é muito supersticioso e, ao longo da sua vida, seguirá os conselhos do seu griot, o homem que, em África, é ao mesmo tempo poeta, músico, mestre da palavra e guardião da memória. À declaração de amor de Bura Bura, Tenin responde: Merci, mon frère. Obrigado, meu irmão. O que pode espantar, dito por uma jovem enamorada. De facto, em África, os habitantes de uma cidade, ou mesmo de uma região, consideram-se como irmãos e chamam-se entre si frère, irmão, ou sœur, irmã, em sinal de amizade ou afeição. Consideremos alguns extratos do diálogo e vejamos como é que se pode apresentar alguém e exprimir sentimentos. Devem ter notado que Tenin é muito elogiosa em relação àquele pai que ela admira.
5: Il est très, très riche et très large avec ses amis. Par contre, il est dur et même très dur avec les gens qui se mettent en travers de son chemin.
2: Em francês, quando se quer exprimir a intensidade, emprega-se très, muito, seguido por um adjetivo, como é o caso neste diálogo, ou seguido por um advérbio. Dir-se-á, por exemplo,
5: La tortue avance très lentement.
2: Como Tenin, Bura Bura emprega superlativos quando lhe faz a sua declaração de amor.
0: Oui, Tenin. Je t'aimerais même si tu étais la fille du plus grand vampire ou criminel du monde.
2: Em francês, há duas espécies de superlativos. O superlativo absoluto, com très, muito, como acabamos de ver, e o superlativo relativo, com le plus, o mais, ou la plus, a mais, que serve para salientar as qualidades de uma pessoa em relação a outras. Bura Bura garante a Tenin o seu amor, seja quem for o pai dela, ainda que fosse le plus grand vampire, o maior vampiro, ou le plus grand criminel du monde, o maior criminoso do mundo. Isto é efetivamente uma prova de amor, pois sabemos que os vampiros se alimentam do sangue dos humanos e que os criminosos matam os homens. Se quisermos encontrar outros superlativos, basta consultar Le Livre des Records, o Livro dos Recordes, uma obra que inventaria L'homme le plus gros, o homem mais gordo, La ville la plus grande, a maior cidade, La femme la plus rapide, a mulher mais rápida do mundo e todos os fenómenos extremos da Terra. Debrucemo-nos mais uma vez sobre a maneira de apresentar alguém. Para falar do pai e destacar que se trata de uma personagem fora do vulgar, Tenin utiliza não só superlativos, mas também advérbios.
5: Il est formidablement protégé par des forces invisibles.
2: Aqui, Tenin emprega formidable, formidável, na sua acessão original de effrayant, assustador. Depois, pronuncia algumas frases gerais que soam como advertências.
5: Il est dur avec les gens qui se mettent en travers de son chemin.
2: A expressão figurada les gens qui se mettent en travers de son chemin, as pessoas que se atravessam no seu caminho, designa os que o estorvam ou que o impedem de agir livremente. Tenin subentende que eles serão castigados por esse motivo. Sente-se bem nesta frase uma ameaça que figura ainda mais claramente na frase seguinte.
5: Il vaut toujours mieux l'avoir avec soi que contre soi.
2: O que significa que Vangrin pode fazer muito bem aos amigos, mas também muito mal aos inimigos. Bura Bura adivinha rapidamente que o pai adotivo de Tenin é Vangrin, porque na residência do comandante, onde ele é cozinheiro, fala-se muitas vezes de Vangrin, mas para o depreciar, ele diz:
0: Le commandant et Romeau parlent beaucoup de Vangrin.
2: O pessoal foi pro Vangrin porque na residência do comandante, onde ele é cozinheiro, fala-se muitas vezes de Vangrin, mas para o depreciar, ele diz:
0: Le commandant et Romeau parlent beaucoup de Vangrin.
2: O pessoal foi proibido de entrar em contacto com Vangrin.
0: Le

0: de agosto. Estes e outros títulos já dizem uma vez, já seguindo o bloco informativo sobre o comando técnico de Dusko Sekulic. O jornal começa agora.
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0: Começamos com a atualidade na África Lusófona. A SADEC não pode continuar em silêncio face aos ataques xenófobos contra cidadãos estrangeiros que se registam na África do Sul. A posição da ativista social moçambicana Graça Machel, para quem o organismo deixou de servir os seus reais propósitos. Mais pormenores com o nosso correspondente Orfeu Lisboa.
2: Graça Machel critica o silêncio da organização regional SADEC perante a violência contra cidadãos estrangeiros na África do Sul.
3: A SADEC é já uma máquina que organiza reuniões, quer dizer, de vários ministérios, de vários dos chefes de Estado, e fazem resoluções, talvez, quer dizer, muito baseadas mais nos interesses, até interesses económicos. É por isso, acontece uma coisa dessas. Se fosse no passado, imediatamente quando estes distúrbios começaram, os chefes de Estado deviam ter se reunido. Deviam ter começado a analisar o que é que isto quer dizer. Como é que nós devemos trabalhar em juntos? Como SADEC?
2: A ativista social moçambicana e presidente da Fundação para o Desenvolvimento da Comunidade FTC vira-se para dentro e faz questionamentos.
3: Por que é que milhares de jovens vão para a África do Sul para ir sentar e vender na estrada? Para ir abrir uma pequena coisa para trançar cabelo? Aquelas coisas que eles estão a fazer lá na África do Sul, por que não fazem aqui? Ou por que não se sentem motivados a ficar aqui a fazer? É uma análise que é preciso fazer.
2: Dados oficiais indicam que, para além das vítimas mortais, foram repatriados da África do Sul cerca de 1.400 cidadãos moçambicanos. De Maputo para a RFI. Orfeu, Lisboa.
0: Na Guiné-Bissau, um coletivo de partidos e uma série de organizações da sociedade civil denunciaram nesta semana a falta de condições para o referendo constitucional agendado pelas autoridades de transição para 30 de agosto. Enquanto as coligações PAI Terra Arranca e API Cabaz Garandi denunciavam violações dos golpistas de deliberações da CDAO, a comunidade regional Boubacar Touré, presidente da Liga Guinense de Direitos Humanos, um dos signatários do comunicado da sociedade civil, alega que não estão reunidas as condições para um referendo em plena época das chuvas e sem o levantamento das proibições da liberdade de reunião. Ouçámo-lo.
4: Todos esses fatores para nós não garantem a transparência e a legitimidade, a inclusividade que o processo requer. São fatores inibidores desses valores. E por isso nós apelamos a uma revisão do processo, a adoção de medidas conducentes ao adiamento desse processo referendo e, consequentemente, uma reflexão conjunta, porque a Constituição é a propriedade do povo. O objetivo de uma Constituição é reger o futuro de um país. Ora, o futuro de um país deve ser discutido pelo povo. O povo deve poder contribuir sobre o seu próprio futuro, como deve ser regido, e não ser decidido nas suas costas. Portanto, nós pensamos por isso que as autoridades de transição devem ter em consideração estas preocupações com vista a assegurar que a Constituição seja um fator de união, um fator de paz, de promoção da paz, e não um fator que vai semear a discórdia e criar mais problemas ao país.
0: Era Boubacar Touré, presidente da Liga Guineense de Direitos Humanos, entrevistado por Miguel Martins. Em Cabo Verde, a moção de confiança ao governo apresentada pelo primeiro-ministro Francisco Carvalho foi aprovada com 37 votos a favor e 32 contra. Mais por nós com Odeir Santos, o nosso correspondente.
5: Após um longo dia de debate para apreciar o programa do novo governo do PSCV, perto das 20 horas de ontem, o Parlamento Cabo-Verdiano aprovou a moção de confiança com 37 votos favoráveis do PSCV e 32 contra, sendo 30 do MPD e 2 da UCID. O primeiro-ministro Francisco Carvalho disse que o programa do governo da 11ª legislatura assenta na visão Cabo Verde para todos, com destaque para reformas estruturais do Estado, melhoria da justiça, crescimento económico e políticas sociais.
6: Este programa representa um contrato de confiança, renovada com o povo cabo-verdiano. É uma visão realista, ambiciosa e mobilizadora para os próximos 5 anos, que conjuga responsabilidade fiscal com justiça social, modernização institucional, com proximidade aos cidadãos e crescimento económico com coesão nacional.
5: Na declaração

0: voto, o partido da situação, o PICV, justificou o voto a favor da moção de confiança para concretizar a agenda do governo e construir um Cabo Verde para todos. Já o maior partido da oposição, o MPD, avançou que não poderia votar favoravelmente uma moção apresentada por um governo liderado por um primeiro-ministro que exerce funções sob acusação formal do Ministério Público por alegados crimes praticados no exercício de funções públicas. De Cabo Verde para RFI, Odair Santos.
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2: Prosseguimos com a atualidade internacional. O antigo diretor de uma prisão na Líbia, apelidado de Anjo da Morte, vai ser julgado pelo Tribunal Penal Internacional por 17 acusações, incluindo homicídio, violação e tortura. Mais pormenores com Eva Massi.
3: De acordo com os procuradores do Tribunal Penal Internacional, o líbio Mohamed Ali El Istri, 48 anos, foi um grande torturador na prisão de Mitiga, perto de Tripoli, responsável por crimes de guerra e crimes contra a humanidade entre 2015 e 2020. Durante audiências realizadas em maio, a procuradora adjunta do Tribunal Penal Internacional citou um testemunho afirmando que Ali El Istri contava entre os piores instigadores de violência, enquanto outro testemunho referiu que ele era apelidado Anjo da Morte. A procuradora desta instância internacional indicou ainda, passo a citar, um dos seus métodos de tortura preferido, tal como descrito pelos testemunhos, consistia em alvejar as pessoas nas pernas ou nos joelhos. Também pendurava os detidos de cabeça para baixo, com as mãos amarradas nas costas, e dava golpes com uma pá. Fim da citação. De acordo com a Justiça Internacional, o suspeito violou, assassinou e torturou vários detidos, mostrando um exemplo aos restantes guardas prisionais. O advogado de Ali El Istri indicou que o seu cliente nega todas as acusações. Este será o primeiro processo decorrente da investigação sobre a Líbia, mandatada pela ONU e iniciada em 2011. A data ainda não foi fixada. A Líbia continua a enfrentar as consequências do conflito armado e do caos político que se seguiram à revolta de 2011, apoiada pela NATO, a qual derrubou o ditador Muammar Gaddafi. O país, rico em petróleo, permanece dividido entre um governo reconhecido pela ONU no Oeste e o seu rival no Leste, apoiado pelo comandante militar Khalifa Haftar.
2: Para fechar, uma nota cultural: em França continua a decorrer o Festival de Avignon. Hoje olhamos para o Festival Paralelo, que tem mais de 1.700 espetáculos, entre eles La Fleur au Fusil, de Lionel Cecílio, que volta a colocar o 25 de abril de 1974 no calendário do Festival of Avignon pelo terceiro ano consecutivo.
4: Eu queria contar a importância grandíssima da gente nunca esquecer de ouvir os avós e de continuar uma história que nunca se para e que a gente somos uma continuação da história dos nossos avós e os nossos filhos vão ser a continuação e etc. E de outra forma eu também queria que a memória desse evento que está cheio de esperança e de força para o futuro que seja dito, e assim cada um interpreta mais personagens, mas também o espetáculo inteiro interpreta a avó para o público que se põe a ser o neto, e assim a coisa continua e continua sempre. E aqui em Avignon tem ainda mais força, porque o público quando aqui sai vai falar nas filas do espetáculo e essa memória ainda vai continuar assim a ser dita e a ser relembrada. E foi muito importante para mim estar nessa liberdade de escritura, de poder dizer as duas coisas, a revolução dos escravos, que é cheia de esperança, mas também a passagem de memória entre duas gerações. E essa era a importância mais grande da minha vontade de escrever acerca desse assunto.
2: Era Lionel Cecílio, ator luso-francês no espetáculo La Fleur au Fusil, entrevistado por Karina Branco. Chegamos assim ao fim deste jornal.
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2: Bem-vindos à segunda parte da nossa emissão. Nos próximos 20 minutos, propomos o Magazine de Semana em África, bem como a lição de francês. Mas fique desde já com o Magazine Semana em África, da autoria de Eva Massi.
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3: Bem-vindos e bem-vindas. Esta semana, a atualidade nos países africanos de língua portuguesa ficou marcada pela campanha eleitoral em São Tomé e Príncipe. Mais de 142 mil eleitores são chamados às urnas este domingo. O correspondente no arquipélago, Maximino Carlos, ouviu os candidatos à magistratura suprema. Comecemos pelo presidente cessante, Carlos Villanova, que descarta advogar no seu programa a mudança do regime constitucional do arquipélago.
1: Não é meu objetivo, nem é a intenção, fazer uma revisão constitucional para alteração do regime. Nós não sabemos, vai depender do que sair das eleições de setembro. Temos que aguardar para ver, ninguém, não sabemos o que vai acontecer.
3: O deputado e candidato Nito Abreu pronunciou-se sobre o sistema semipresidencialista em vigor no arquipélago, que não considera ser um problema.
6: Eu, enquanto santomense, eu, enquanto jovem, enquanto um indivíduo que pensa muito sobre a realidade do país, eu não vejo o sistema como ponto dos problemas que nós temos. Eu vejo o homem. Quando o homem está preocupado, está envolvido, sente-se comprometido com a causa, independentemente do sistema, as coisas mudam.
3: O advogado Mick João, também ele candidato à presidência, alega não estar animado por um espírito de vingança, apesar de ter sido detido e de ter estado ligado à defesa do único civil condenado na sequência do caso 25 de novembro de 2022 e o ataque ao quartel-general.
7: Se não fosse o povo, senhor, eu estaria morto. O povo agora quer esclarecimento e o meu objetivo é esclarecer o povo e dizer ao povo com quem o povo pode contar, o que o povo pode contar e como é que pode contar. Porque o povo agora vai decidir. É a vez do povo decidir. E o povo tem que decidir de forma esclarecida para que, após tomar a decisão 19 de julho, ser capaz de assumir ou aguentar as consequências das suas decisões durante 5 anos. Porque o poder pertence ao povo, é o povo, é para o povo e só para o povo, por exemplo, que eu estou a concorrer.
3: Por fim, o jurista Eugênio Tini, ouvido por Miguel Martins, este candidato sem apoios partidários, descarta qualquer necessidade de se aumentar os poderes do chefe de Estado.
8: O presidente não tem pouco poder. O presidente não pode ter mais poderes que a Constituição lhe confere. Agora, o que tem acontecido é má interpretação. As pessoas não percebem daqui má interpretação da lei constitucional. Nenhum presidente da República até agora, excepto Miguel Trovoada, que uma vez foi a Parlamento, nenhum foi a Parlamento. E está na Constituição. É lá onde ele deve escolher o seu ponto de vista.
9: Não é necessário para si mexer no regime de semipresidencial?
8: Não. Agora, eu acho que sim, que a própria Constituição impõe de que em 5 em 5 anos devemos fazer a sua revisão.
3: A fechar a campanha eleitoral, o analista político São Tomense Abílio Neto considera que estas eleições presidenciais vão influenciar as legislativas marcadas para o próximo mês de setembro.
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3: A Guiné-Bissau é outro dos países que esteve no centro das atenções depois da prisão preventiva de Domingos Simões Pereira a 11 de julho. A equipa de defesa do líder do PAIGC será doravante reforçada com a integração do advogado senegalês Boukounta Diallo, residente em Dakar. Boukounta Diallo denuncia uma justiça seletiva em termos de golpes de Estado.
11: Fala-se muito na tentativa do golpe de outubro de 2025, mas e o golpe bem-sucedido de novembro? Essa é a questão para mim. Será que o sistema de justiça deve decidir seletivamente quais os golpes a punir e quais não serão punidos? Como se não vivêssemos sob um Estado de Direito onde qualquer golpe deve acarretar sanções. No entanto, vemos aqui uma abordagem seletiva. Destaca-se esta suposta tentativa de golpe de outubro de 2025, da qual muito pouco se falou na altura, enquanto se ignora o facto de, em novembro de 2025, ter ocorrido um golpe bem-sucedido. Aquele que levou a atual liderança ao poder. E o facto de Domingos Simões Pereira estar a ser julgado por um tribunal militar, bem, isso diz muito. Afinal, são os militares que detêm o poder atualmente.
3: Em Paris, por ocasião de uma conferência organizada pela comunidade guineense, juntamente com o advogado Saïd Larifou, o presidente do PAIGC na diáspora, Francisco de Sousa Graça, apelou à ação da comunidade internacional e apresentou os objetivos do Livro Branco, um documento que apresenta recomendações de sanções contra as autoridades golpistas de Bissau.
12: Nós queremos que a comunidade internacional faça a sua parte no que diz respeito à Guiné-Bissau, porque cá na diáspora nós andamos a fazer trabalhos a nível diplomático, a nível jurídico. Temos juristas que estão a trabalhar, como é o caso do Maître Larifou. Temos um conjunto de juristas na Europa e na África que estão a trabalhar nesse sentido. A dita comunidade internacional, não estamos a ver nada o que estão a fazer, seja a ONU, seja a CPLP, seja a União Europeia, a União Africana, porque o povo da Guiné o que está à espera é as sanções.
3: De notar que a cimeira da CDAO decorre este domingo em Freetown, na Sierra Leoa, um evento em que a situação da Guiné-Bissau deverá ser debatida.
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3: Em Cabo Verde, o Ministério Público acusou o primeiro-ministro Francisco Carvalho e três vereadores da cidade da Praia de mais de 107 crimes, incluindo corrupção passiva, falsificação de documentos públicos ou ainda burla qualificada e abuso de poder. Francisco Carvalho caracteriza esta acusação do Ministério Público como uma tentativa de golpe de Estado disfarçada da oposição. O correspondente, Odair Santos, dá-nos mais detalhes.
13: Após ser acusado de 26 crimes pelo Ministério Público, enquanto liderava a Câmara Municipal da Praia, o primeiro-ministro Francisco Carvalho reagiu acusando setores da oposição de estarem a tentar criar um clima de instabilidade política em Cabo Verde para contornar o resultado das eleições.
14: O que estamos a ver é uma tentativa de golpe de Estado disfarçado de oposição.
13: Por sua vez, o presidente interino do MPD, Eurico Monteiro, defendeu a substituição de Francisco Carvalho por um novo primeiro-ministro sem necessidade de eleições legislativas antecipadas.
15: Acho que é esta atitude que, do ponto de vista ético-moral, mas também na defesa dos interesses do país, deve ser tomada pelo atual, portanto, primeiro-ministro. E criando, digamos assim, espaço para se encontrar soluções constitucionais no quadro das eleições válidas, já realizadas e assumidas por todos. Não desejamos e nem defendemos eleições antecipadas.
3: Ainda sobre Cabo Verde, o governo solicitou a libertação de Domingos Simões Pereira, na Guiné-Bissau, e em resposta, o Conselho Guinense da Transição decidiu congelar as relações com o governo cabo-verdiano. Reação do chefe da diplomacia de Cabo Verde, Manuel Amante da Rosa.
16: Eu não percebi se foi congelamento de relações políticas, que nós não temos realmente, ou se foi congelamento das relações diplomáticas. Mas, de qualquer maneira, a Guiné-Bissau deve ter agido com a soberania que tem e nós não temos nada a comentar sobre isso.
3: Por sua vez, o PAICV reafirmou a sua solidariedade com Domingos Simões Pereira por ligações históricas com o PAIGC. Vladimir Silves Ferreira é secretário-geral do Partido Cabo-Verdiano.
17: O PAICV tem uma relação umbilical com o PAIGC, pela nossa origem comum, e, portanto, reafirmamos aqui o nosso comunicado de indignação para com o que tem se passado com o curador Domingos Simão Pereira, e nós reforçamos aqui, portanto, a nossa indignação, o nosso apelo à intervenção das instâncias internacionais adequadas, e também acreditamos que as relações entre os nossos dois países superam, portanto, as circunstâncias históricas e políticas. Portanto, nós nos solidarizamos com o PAIGC e nós nos solidarizamos de forma muito clara com o Dr. Domingos Simões Pereira.
3: Assim fechamos este magazine. Já sabe, voltamos no próximo sábado. Até lá, continue a acompanhar a RFI em português e fique bem.
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2: Prosseguimos a nossa emissão com a lição de francês.

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2: Na lição anterior, travamos conhecimento com Ampa Teba e com o seu romance L'étrange destin de Vengrin, O estranho destino de Vengrin, cujo trecho vamos ouvir de novo. Vengrin, que se tornou um rico comerciante, desconfia das más intenções do comandante da praça a seu respeito e procura neutralizá-lo. A sua filha adotiva, Tenin, encontra-se com Bura Bura, o cozinheiro do comandante. Ela começa a gostar dele e fala-o entrar na sua cubata.
3: Qui est ton père adoptif, Tenin?
4: Mon père n'est aimé ni de Romeau, ni de ton commandant. Mais Dieu merci, ils ne pourront rien contre lui. Il est formidablement protégé par des forces invisibles. En outre, il est très, très riche et très large avec ses amis. Par contre, je dois l'avouer, il est dur, et même très dur, avec les gens qui se mettent en travers de son chemin. Il vaut mieux toujours l'avoir avec soi que contre soi.
3: Ton père adoptif ne serait-il pas Vengrin par hasard?
4: Tu l'as exactement nommé. Mais comment as-tu fait pour le deviner?
3: Le commandant et Romeau parlent beaucoup de Vengrin. Le boy Zoumana et moi-même avons reçu la consigne de ne jamais le fréquenter. Ni un membre de sa famille, ni même un quelconque de ses amis.
4: Le destin se moque de Romeau et du commandant. Car voici qu'il a décidé que ton commandant et toi-même tomberiez follement amoureux de la fille de Vengrin. Mais dis-moi, continues-tu à m'aimer malgré ma filiation?
3: Oui, Tenin. Je t'aimerais même si tu étais la fille du plus grand vampire ou criminel du monde.
4: Merci, mon frère.
2: Vejamos se compreenderam bem o texto.
0: Qui est le père adoptif de Tenin?
2: Quem é o pai adotivo de Tenin?
5: Vengrin.
0: Par quoi Vengrin est-il protégé?
2: Vengrin é protegido por quê?
5: Par des forces invisibles.
0: Vengrin a-t-il des ennemis?
2: Vengrin tem inimigos?
5: Oui. Il n'est aimé ni de Romeau, ni du commandant.
0: Faut-il craindre Vengrin?
2: Vengrin deve ser temido?
5: Oui, car il est très dur avec les gens qui s'opposent à lui.
0: Quelle est la consigne qui a été donnée au boy Zoumana et à Bura Bura?
2: Que instruções foram dadas ao boy Zoumana e ao Bura Bura?
5: De ne jamais fréquenter Vengrin ou un membre de sa famille.
0: Mais qui est amoureux de la fille de Vengrin?
2: Mas quem está apaixonado pela filha de Vengrin?
5: Le commandant et Bura Bura.
0: Bura Bura peut-il continuer à aimer Tenin malgré tout?
2: Bura Bura pode continuar a amar Tenin apesar de tudo?
5: Oui, il continuera de toute façon à l'aimer.
2: Para compreender este texto, voltemos às relações entre as diferentes personagens. Vengrin, que frequentou a escola francesa, consegue rapidamente, graças à sua brilhante experiência, obter o posto de intérprete do comandante no bairro residencial francês. Romeau, o antigo intérprete, suplantado por Vengrin, foi despedido. Quer vingar-se e une os seus esforços com os do comandante que detesta Vengrin. Zoumana é um boy, termo datando da época colonial e que designa um jovem criado indígena. Quanto a Bura Bura, é o cozinheiro do comandante. Tenin é de uma beleza extraordinária. Tem un père adoptif, um pai adotivo, prática corrente na África do Oeste, embora os seus pais ainda estejam vivos. O pai dela confiou-a, pois, em pequena a Vengrin. Este criou-a, pagou-lhe os estudos de costura e lançou-a no comércio. A rapariga tem, pois, um respeito filial e quase religioso pelo pai adotivo, o seu benfeitor. Vangrin est formidablement protégé par des forces invisibles. Está formidavelmente protegido por forças invisíveis, diz Tenin no trecho que acabaram de ouvir. Ela refere-se às sociedades religiosas às quais pertence Vangrin. Estas sociedades ajudam-no a obter todas as informações e a ser protegido onde quer que ele esteja. Vangrin também é muito supersticioso e, ao longo da sua vida, seguirá os conselhos do seu griot, o homem que, em África, é ao mesmo tempo poeta, músico, mestre da palavra e guardião da memória. À declaração de amor de Bura Bura, Tenin responde: Merci, mon frère. Obrigado, meu irmão. O que pode espantar, dito por uma jovem enamorada. De facto, em África, os habitantes de uma cidade, ou mesmo de uma região, consideram-se como irmãos e chamam-se entre si frère, irmão, ou sœur, irmã, em sinal de amizade ou afeição. Consideremos alguns extratos do diálogo e vejamos como é que se pode apresentar alguém e exprimir sentimentos. Devem ter notado que Tenin é muito elogiosa em relação àquele pai que ela admira.
5: Il est très, très riche et très large avec ses amis. Par contre, il est dur et même très dur avec les gens qui se mettent en travers de son chemin.
2: Em francês, quando se quer exprimir a intensidade, emprega-se très. Muito, seguido por um adjetivo, como é o caso neste diálogo, ou seguido por um advérbio. Dir-se-á, por exemplo,
5: La tortue avance très lentement.
2: Como Tenin, Bura Bura emprega superlativos quando lhe faz a sua declaração de amor.
0: Oui, Tenin. Je t'aimerais même si tu étais la fille du plus grand vampire ou criminel du monde.
2: Em francês, há duas espécies de superlativos. O superlativo absoluto, com très, muito, como acabamos de ver, e o superlativo relativo, com le plus, o mais, ou la plus, a mais, que serve para salientar as qualidades de uma pessoa em relação a outras. Bura Bura garante a Tenin o seu amor, seja quem for o pai dela, ainda que fosse le plus grand vampire, o maior vampiro, ou le plus grand criminel du monde, o maior criminoso do mundo. Isto é efetivamente uma prova de amor, pois sabemos que os vampiros se alimentam do sangue dos humanos e que os criminosos matam os homens. Se quisermos encontrar outros superlativos, basta consultar Le Livre des Records, o Livro dos Recordes, uma obra que inventaria L'homme le plus gros, o homem mais gordo, La ville la plus grande, a maior cidade, La femme la plus rapide, a mulher mais rápida do mundo e todos os fenómenos extremos da Terra. Debrucemo-nos mais uma vez sobre a maneira de apresentar alguém. Para falar do pai e destacar que se trata de uma personagem fora do vulgar, Tenin utiliza não só superlativos, mas também advérbios.
5: Il est formidablement protégé par des forces invisibles.
2: Aqui, Tenin emprega formidable, formidável, na sua acessão original de effrayant, assustador. Depois, pronuncia algumas frases gerais que soam como advertências.
5: Il est dur avec les gens qui se mettent en travers de son chemin.
2: A expressão figurada les gens qui se mettent en travers de son chemin, as pessoas que se atravessam no seu caminho, designa os que o estorvam ou que o impedem de agir livremente. Tenin subentende que eles serão castigados por esse motivo. Sente-se bem nesta frase uma ameaça que figura ainda mais claramente na frase seguinte.
5: Il vaut toujours mieux l'avoir avec soi que contre soi.
2: O que significa que Vangrin pode fazer muito bem aos amigos, mas também muito mal aos inimigos. Bura Bura adivinha rapidamente que o pai adotivo de Tenin é Vangrin, porque na residência do comandante, onde ele é cozinheiro, fala-se muitas vezes de Vangrin, mas para o depreciar, ele diz:
0: Le commandant et Romeau parlent beaucoup de Vangrin.
2: O pessoal foi proibido de entrar em contacto com Vangrin.
0: Le boy Zoumana et moi-même avons reçu la consigne de ne jamais le fréquenter, ni un membre de sa famille, ni même un quelconque de ses amis.
2: Num sistema hierarquizado como o do exército, recevoir une consigne, receber uma diretiva ou receber instruções, equivale a uma ordem. É o comandante quem impõe a lei ao seu pessoal doméstico. A proibição também é exprimida pela tripla negação. Ne jamais, ni, ni même. Não, nunca, nem, nem sequer.
0: Nous avons reçu la consigne de ne jamais le fréquenter, ni un membre de sa famille, ni même un quelconque de ses amis.
2: Toda e qualquer ideia é negativa, como é má aos olhos do comandante a frequentação de um homem como Vengrin. De facto, sente-se bem que o comandante e Romo têm medo de Vengrin.
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7: Ponto final nesta emissão. 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
6: Marco Martins.
7: A marcar a atualidade deste sábado 18 de julho, a Comunidade de Desenvolvimento da África Austral, SADEC, não pode continuar em silêncio face aos ataques xenófobos contra cidadãos estrangeiros que se registram na África do Sul. A posição da ativista social moçambicana Graça Machel. Na Guiné-Bissau, um coletivo de partidos e uma série de organizações da sociedade civil denunciaram nesta semana a falta de condições para o referendo constitucional agendado pelas autoridades de transição para 30 de agosto. Estes e outros títulos já dizem uma vez já seguindo o bloco informativo sobre o comando técnico de Tusco Sekulides. O jornal começa agora.
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7: Começamos com a atualidade na África Lusófona. A SADEC não pode continuar em silêncio face aos ataques xenófobos contra cidadãos estrangeiros que se registram na África do Sul. A posição da ativista social moçambicana Graça Machel, para quem o organismo deixou de servir os seus reais propósitos. Mais pormenores com o nosso correspondente Orfeu Lisboa.
8: Graça Machel critica o silêncio da organização regional SADEC perante a violência contra cidadãos estrangeiros na África do Sul.
9: A SADEC é já uma máquina que organiza reuniões, quer dizer, de vários ministérios, de vários dos chefes de Estado, e fazem resoluções, talvez, quer dizer, muito baseadas mais nos interesses, até interesses económicos. É por isso. Acontece uma coisa dessas, se fosse no passado, imediatamente quando estes distúrbios começaram, os chefes de Estado deviam ter se reunido. Deviam ter começado a analisar o que é que isto quer dizer. Como é que nós devemos trabalhar em juntos? Como SADEC?
8: A ativista social moçambicana e presidente da Fundação para o Desenvolvimento da Comunidade FTC vira-se para dentro e faz questionamentos.
9: Por que é que milhares de jovens vão para a África do Sul para ir sentar e vender na estrada? Para ir abrir uma pequena coisa para trançar cabelo? Aquelas coisas que eles estão a fazer lá na África do Sul, por que é que não fazem aqui? Ou por que é que não se sentem motivados a ficar aqui a fazer? É uma análise que é preciso fazer.
8: Dados oficiais indicam que, para além das vítimas mortais, foram repatriados da África do Sul cerca de 1.400 cidadãos moçambicanos. De Maputo para a RFI. Orfeu, Lisboa.
7: Na Guiné-Bissau, um coletivo de partidos e uma série de organizações da sociedade civil denunciaram nesta semana a falta de condições para o referendo constitucional agendado pelas autoridades de transição para 30 de agosto. Enquanto as coligações PAI Terra Arranca e API Cabaz Garandi denunciavam violações dos golpistas de deliberações da CDAO, a comunidade regional Boubacar Touré, presidente da Liga Guinense de Direitos Humanos, um dos signatários do comunicado da sociedade civil, alega alega que não estão reunidas as condições para um referendo em plena época das chuvas e sem o levantamento das proibições da liberdade de reunião. Ouçamo-lo.
10: Todos esses fatores para nós não garantem a transparência e a legitimidade, a inclusividade que o processo requer. São fatores inibidores desse valor e por isso nós apelamos a uma revisão do processo, a adoção de medidas conducentes ao adiamento desse processo referendo e, consequentemente, uma reflexão conjunta, porque a Constituição é a propriedade do povo. O objetivo de uma Constituição é reger o futuro de um país. Ora, o futuro de um país deve ser discutido pelo povo. O povo deve poder contribuir sobre o seu próprio futuro, como deve ser regido, e não ser decidido nas suas costas. Portanto, nós pensamos por isso que as autoridades de transição devem ter em consideração estas preocupações com vista a assegurar que a Constituição seja um fator de união, um fator de paz, de promoção da paz, e não um fator que vai semear a discórdia e criar mais problemas ao país.
7: Era Boubacar Touré, presidente da Liga Guineense de Direitos Humanos, entrevistado por Miguel Martins. Em Cabo Verde, a moção de confiança ao governo apresentada pelo primeiro-ministro Francisco Carvalho foi aprovada com 37 votos a favor e 32 contra. Mais pormenores com Odeir Santos, o nosso correspondente.
11: Após um longo dia de debate para apreciar o programa do novo governo do PSCV, perto das 20 horas de ontem, o Parlamento Cabo-Verdiano aprovou a moção de confiança com 37 votos favoráveis do PSCV e 32 contra, sendo 30 do MPD e 2 da UCID. O primeiro-ministro Francisco Carvalho disse que o programa do governo da 11ª legislatura assenta na visão Cabo Verde para todos, com destaque para reformas estruturais do Estado, melhoria da justiça, crescimento económico e políticas sociais.
12: Este programa representa um contrato de confiança, renovada com o povo cabo-verdiano. É uma visão realista, ambiciosa e mobilizadora para os próximos 5 anos, que conjuga responsabilidade fiscal com justiça social, modernização institucional, com proximidade aos cidadãos e crescimento económico com coesão nacional.
11: Na declaração de voto, o Partido da Situação, o PSCV, justificou o voto a favor da moção de confiança para concretizar a agenda do governo e construir um Cabo Verde para todos. Já o maior partido da oposição, o MPD, avançou que não poderia votar favoravelmente uma moção apresentada por um governo liderado por um primeiro-ministro que exerce funções sob acusação formal do Ministério Público por alegados crimes praticados no exercício de funções públicas. De Cabo Verde para a RFI, Olair Santos.
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7: Prosseguimos com a atualidade internacional. O antigo diretor de uma prisão na Líbia, apelidado de Anjo da Morte, vai ser julgado pelo Tribunal Penal Internacional por 17 acusações, incluindo homicídio, violação e tortura. Mais pormenores com Eva Massi.
13: De acordo com os procuradores do Tribunal Penal Internacional, o líbio Mohamed Ali El Istri, 48 anos, foi um grande torturador na prisão de Mitigá, perto de Tripoli, responsável por crimes de guerra e crimes contra a humanidade entre 2015 e 2020. Durante audiências realizadas em maio, a procuradora adjunta do Tribunal Penal Internacional citou um testemunho afirmando que Ali El Istri contava entre os piores instigadores de violência, enquanto outro testemunho referiu que ele era apelidado Anjo da Morte. A procuradora desta instância internacional indicou ainda, passo a citar, um dos seus métodos de tortura preferido, tal como descrito pelos testemunhos, consistia em alvejar as pessoas nas pernas ou nos joelhos. Também pendurava os detidos de cabeça para baixo, com as mãos amarradas nas costas, e dava golpes com uma pá. Fim da citação. De acordo com a Justiça Internacional, o suspeito violou, assassinou e torturou vários detidos, mostrando um exemplo aos restantes guardas prisionais. O advogado de Ali El Istri indicou que o seu cliente nega todas as acusações. Este será o primeiro processo decorrente da investigação sobre a Líbia, mandatada pela ONU e iniciada em 2011. A data ainda não foi fixada. A Líbia continua a enfrentar as consequências do conflito armado e do caos político que se seguiram à revolta de 2011, apoiada pela NATO, a qual derrubou o ditador Muammar Gaddafi. O país, rico em petróleo, permanece dividido entre um governo reconhecido conhecido pela ONU no Oeste e o seu rival no Leste, apoiado pelo comandante militar Khalifa Haftar.
7: Para fechar uma nota cultural, em França continua a decorrer o Festival de Avignon. Hoje olhamos para o Festival Paralelo, que tem mais de 1.700 espetáculos. Entre eles, La Fleur au Fusil, de Lionel Cecílio, que volta a colocar o 25 de Abril de 1974 no calendário do Festival of Avignon pelo terceiro ano consecutivo.
14: Eu queria contar a importância grandíssima da gente nunca esquecer de ouvir os avós e de continuar uma história que nunca se para e que a gente somos uma continuação da história dos nossos avós e os nossos filhos vão ser a continuação e etc. E de outra forma eu também queria que a memória desse evento que está cheio de esperança e de força para o futuro que seja dito e assim cada um interpreta mais personagens, mas também o espetáculo inteiro interpreta a avó para o público que se põe a ser o neto e assim a coisa continua e continua sempre. E aqui em Avignon tem ainda mais força porque o público quando aqui sai vai falar nas filas do espetáculo e essa memória ainda vai continuar assim a ser dita e a ser relembrada. E foi muito importante para mim estar nessa liberdade de escritura, de poder dizer as duas coisas, a revolução dos escravos, que é cheia de esperança, mas também a passagem de memória entre duas gerações. E essa era a importância mais grande da minha vontade de escrever acerca desse assunto.
7: Era Lionel Cecílio, ator luso-francês no espetáculo La Fleur au Fusil, entrevistado por Karina Branco. Chegamos assim ao fim deste jornal.
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7: Bem-vindos à segunda parte da nossa emissão. Nos próximos 20 minutos, propomos o Magazine de Semana em África, bem como a lição de francês. Mas fique desde já com o Magazine Semana em África, da autoria de Eva Massi.
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13: Bem-vindos e bem-vindas. Esta semana, a atualidade nos países africanos de língua portuguesa ficou marcada pela campanha eleitoral em São Tomé e Príncipe. Mais de 142 mil eleitores são chamados às urnas este domingo. O correspondente no arquipélago, Maximino Carlos, ouviu os candidatos à magistratura suprema. Comecemos pelo presidente cessante, Carlos Villanova, que descarta advogar no seu programa a mudança do regime constitucional do arquipélago.
15: Não é meu objetivo, nem é a intenção fazer uma revisão constitucional para alteração do regime. Nós não sabemos, vai depender do que sair das eleições de setembro. Temos que aguardar para ver ninguém, não sabemos o que vai acontecer.
13: O deputado e candidato Nito Abreu pronunciou-se sobre o sistema semipresidencialista em vigor no arquipélago, que não considera ser um problema.
16: Eu, enquanto santomense, eu, enquanto jovem, enquanto um indivíduo que pensa muito sobre a realidade do país, eu não vejo o sistema como ponto dos problemas que nós temos. Eu vejo o homem. Quando o homem está preocupado, está envolvido, sente-se comprometido com a causa, independentemente do sistema, as coisas mudam.
13: O advogado Mick João, também ele candidato à presidência, alega não estar animado por um espírito de vingança, apesar de ter sido detido e de ter estado ligado à defesa do único civil condenado na sequência do caso 25 de novembro de 2022 e o ataque ao quartel-general.
17: Se não fosse o povo, senhor, eu estaria morto. O povo agora quer esclarecimento e o meu objetivo é esclarecer o povo e dizer ao povo com quem o povo pode contar, o que o povo pode contar e como é que pode contar. Porque o povo agora vai decidir, é a vez do povo decidir. E o povo tem que decidir de forma esclarecida, para que, após tomar a decisão 19 de julho, ser capaz de aguentar as consequências das suas decisões durante 5 anos. Porque o poder pertence ao povo, é para o povo e só para o povo, por exemplo, que eu estou a concorrer.
13: Por fim, o jurista Eugênio Tini, ouvido por Miguel Martins, este candidato sem apoios partidários, descarta qualquer necessidade de se aumentar os poderes do chefe de Estado.
18: O presidente não tem pouco poder. O presidente não pode ter mais poderes que a Constituição lhe confere. Agora, o que tem acontecido é má interpretação. As pessoas não percebem daqui má interpretação da lei constitucional. Nenhum presidente da República até agora, excepto Miguel Trovoada, que uma vez foi a Parlamento, nenhum foi a Parlamento. E está na Constituição. É lá onde ele deve escolher o seu ponto de vista.
19: Não é necessário para si mexer no regime semipresidencial?
18: Não. Agora, eu acho que sim, que a própria Constituição impõe de que em 5 em 5 anos devemos fazer a sua revisão.
13: A fechar a campanha eleitoral, o analista político São Tomense Abílio Neto considera que estas eleições presidenciais vão influenciar as legislativas marcadas para o próximo mês de setembro.
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13: A Guiné-Bissau é outro dos países que esteve no centro das atenções depois da prisão preventiva de Domingos Simões Pereira a 11 de julho. A equipa de defesa do líder do PAIGC será doravante reforçada com a integração do advogado senegalês Bukunta Diallo, residente em Dakar. Bukunta Diallo denuncia uma justiça seletiva em termos de golpes de Estado.
21: Fala-se muito na tentativa de golpe de outubro de 2025, mas e o golpe bem-sucedido de novembro? Essa é a questão para mim. Será que o sistema de justiça deve decidir seletivamente quais os golpes a punir e quais não serão punidos? Como se não vivêssemos sob um Estado de Direito onde qualquer golpe deve acarretar sanções. No entanto, vemos aqui uma abordagem seletiva. Destaca-se esta suposta tentativa de golpe de outubro de 2025, da qual muito pouco se falou na altura, enquanto se ignora o facto de, em novembro de 2025, ter ocorrido um golpe bem-sucedido. Aquele que levou a atual liderança ao poder. E o facto de Domingos Simões Pereira estar a ser julgado por um tribunal militar, bem, isso diz muito. Afinal, são os militares que detêm o poder atualmente.
13: Em Paris, por ocasião de uma conferência organizada pela comunidade guineense, juntamente com o advogado Saïd Larifou, o presidente do PAIGC na diáspora, Francisco de Sousa Graça, apelou à ação da comunidade internacional e apresentou os objetivos do Livro Branco, um documento que apresenta recomendações de sanções contra as autoridades golpistas de Bissau.
22: Nós queremos que a comunidade internacional faça a sua parte no que diz respeito à Guiné-Bissau, porque cá na diáspora nós andamos a fazer trabalhos a nível diplomático, a nível jurídico. Temos juristas que estão a trabalhar, como é o caso do Maître Larifou. Temos um conjunto de juristas na Europa e na África que estão a trabalhar nesse sentido. A dita comunidade internacional, não estamos a ver nada o que estão a fazer, seja a ONU, seja a CPLP, seja a União Europeia, a União Africana, porque o povo da Guiné o que está à espera é as sanções.
13: De notar que a cimeira da CDAO decorre este domingo em Freetown, na Sierra Leoa, um evento em que a situação da Guiné-Bissau deverá ser debatida.
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13: Em Cabo Verde, o Ministério Público acusou o primeiro-ministro Francisco Carvalho e três vereadores da cidade da Praia de mais de 107 crimes, incluindo corrupção passiva, falsificação de documentos públicos ou ainda burla qualificada e abuso de poder. Francisco Carvalho caracteriza esta acusação do Ministério Público como uma tentativa de golpe de Estado disfarçada da oposição. O correspondente Odair Santos dá-nos mais detalhes.
23: Após ser acusado de 26 crimes pelo Ministério Público, enquanto liderava a Câmara Municipal da Praia, o primeiro-ministro Francisco Carvalho reagiu acusando setores da oposição de estarem a tentar criar um clima de instabilidade política em Cabo Verde para contornar o resultado das eleições.
24: O que estamos a ver é uma tentativa de golpe de Estado disfarçado de oposição.
23: Por sua vez, o presidente interino do MPD, Eurico Monteiro, defendeu a substituição de Francisco Carvalho por um novo primeiro-ministro sem necessidade de eleições legislativas antecipadas.
25: Acho que esta atitude, que do ponto de vista ético-moral, mas também na defesa dos interesses do país, deve ser tomada pelo atual, portanto, primeiro-ministro. E criando, digamos assim, espaço para se encontrar soluções constitucionais no quadro das eleições válidas, já realizadas e assumidas por todos. Não desejamos e nem defendemos eleições antecipadas.
13: Ainda sobre Cabo Verde, o governo solicitou a libertação de Domingos Simões Pereira, na Guiné-Bissau, e em resposta, o Conselho Guinense da Transição decidiu congelar as relações com o governo cabo-verdiano. Reação do chefe da diplomacia de Cabo Verde, Manuel Amante da Rosa.
26: Eu não percebi se foi congelamento de relações políticas, que nós não temos realmente, ou se foi congelamento das relações diplomáticas. Mas, de qualquer maneira, a Guiné-Bissau deve ter agido com a soberania que tem e nós não temos nada a comentar sobre isso.
13: Por sua vez, o PAICV reafirmou a sua solidariedade com Domingos Simões Pereira por ligações históricas com o PAIGC. Vladimir Silves Ferreira é secretário-geral do Partido Cabo-Verdiano.
0: O PAICV tem uma relação umbilical com o PAIGC, pela nossa origem comum, e, portanto, reafirmamos aqui o nosso comunicado de indignação para com o que tem se passado com o curador do Domingos de Montoreira, e nós reforçamos aqui, portanto, a nossa indignação, o nosso apelo à intervenção das instâncias internacionais adequadas, e também acreditamos que as relações entre os nossos dois países superam, portanto, as circunstâncias históricas e políticas. Portanto, nós nos solidarizamos com o PAIGC e nós nos solidarizamos de forma muito clara com o Dr. Domingos Simões Pereira.
13: Assim fechamos este magazine. Já sabe, voltamos no próximo sábado. Até lá, continue a acompanhar a RFI em português e fique bem.
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7: Prosseguimos a nossa emissão com a lição de francês.

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2: Na lição anterior, travamos conhecimento com Ampateba e com o seu romance L'étrange destin de Vengrin, O estranho destino de Vengrin, cujo trecho vamos ouvir de novo. Vengrin, que se tornou um rico comerciante, desconfia das más intenções do comandante da praça a seu respeito e procura neutralizá-lo. A sua filha adotiva, Tenin, encontra-se com Bura Bura, o cozinheiro do comandante. Ela começa a gostar dele e fala-o entrar na sua cubata.
3: Qui est ton père adoptif, Tenin?
4: Mon père n'est aimé ni de Romeau, ni de ton commandant. Mais Dieu merci, ils ne pourront rien contre lui. Il est formidablement protégé par des forces invisibles. En outre, il est très, très riche et très large avec ses amis. Par contre, je dois l'avouer, il est dur, et même très dur, avec les gens qui se mettent en travers de son chemin. Il vaut mieux toujours l'avoir avec soi que contre soi.
3: Ton père adoptif ne serait-il pas Vengrin par hasard?
4: Tu l'as exactement nommé. Mais comment as-tu fait pour le deviner?
3: Le commandant et Romeau parlent beaucoup de Vengrin. Le boy Zoumana et moi-même avons reçu la consigne de ne jamais le fréquenter. Ni un membre de sa famille, ni même un quelconque de ses amis.
4: Le destin se moque de Romeau et du commandant. Car voici qu'il a décidé que ton commandant et toi-même tomberiez follement amoureux de la fille de Vengrin. Mais dis-moi, continues-tu à m'aimer malgré ma filiation?
3: Oui, Tenin. Je t'aimerais même si tu étais la fille du plus grand vampire ou criminel du monde.
4: Merci, mon frère.
2: Vejamos se compreenderam bem o texto.
0: Qui est le père adoptif de Tenin?
2: Quem é o pai adotivo de Tenin?
5: Vengrin.
0: Par quoi Vengrin est-il protégé?
2: Vengrin é protegido por quê?
5: Par des forces invisibles.
0: Vengrin a-t-il des ennemis?
2: Vengrin tem inimigos?
5: Oui, il n'est aimé ni de Romeau, ni du commandant.
0: Faut-il craindre Vengrin?
2: Vengrin deve ser temido?
5: Oui, car il est très dur avec les gens qui s'opposent à lui.
0: Quelle est la consigne qui a été donnée au boy Zoumana et à Bura Bura?
2: Que instruções foram dadas ao boy Zoumana e ao Bura Bura?
5: De ne jamais fréquenter Vengrin ou un membre de sa famille.
0: Mais qui est amoureux de la fille de Vengrin?
2: Mas quem está apaixonado pela filha de Vengrin?
5: Le commandant et Bura Bura.
0: Bura Bura peut-il continuer à aimer Tenin malgré tout?
2: Bura Bura pode continuar a amar Tenin apesar de tudo?
5: Oui, il continuera de toute façon à l'aimer.
2: Para compreender este texto, voltemos às relações entre as diferentes personagens. Vengrin, que frequentou a escola francesa, consegue rapidamente, graças à sua brilhante experiência, obter o posto de intérprete do comandante no bairro residencial francês. Romeau, o antigo intérprete, suplantado por Vengrin, foi despedido. Quer vingar-se e une os seus esforços com os do comandante que detesta Vengrin. Zoumana é um boy, termo datando da época colonial e que designa um jovem criado indígena. Quanto a Bura Bura, é o cozinheiro do comandante. Tenin é de uma beleza extraordinária. Tem un père adoptif, um pai adotivo, prática corrente na África do Oeste, embora os seus pais ainda estejam vivos. O pai dela confiou-a, pois, em pequena a Vengrin. Este criou-a, pagou-lhe os estudos de costura e lançou-a no comércio. A rapariga tem, pois, um respeito filial e quase religioso pelo pai adotivo, o seu benfeitor. Vengrin est formidablement protégé par des forces invisibles. Está formidavelmente protegido por forças invisíveis, diz Tenin no trecho que acabaram de ouvir. Ela refere-se às sociedades religiosas às quais pertence Von Grain. Estas sociedades ajudam-no a obter todas as informações e a ser protegido onde quer que ele esteja. Von Grain também é muito supersticioso e, ao longo da sua vida, seguirá os conselhos do seu griot, o homem que, em África, é ao mesmo tempo poeta, músico, mestre da palavra e guardião da memória. À declaração de amor de Bura Bura, Tenin responde: Merci, mon frère. Obrigado, meu irmão. O que pode espantar, dito por uma jovem enamorada. De facto, em África, os habitantes de uma cidade, ou mesmo de uma região, consideram-se como irmãos e chamam-se entre si frère, irmão, ou sœur, irmã, em sinal de amizade ou afeição. Consideremos alguns extratos do diálogo e vejamos como é que se pode apresentar alguém e exprimir sentimentos. Devem ter notado que Tenin é muito elogiosa em relação àquele pai que ela admira.
5: Il est très, très riche et très large avec ses amis. Par contre, il est dur et même très dur avec les gens qui se mettent en travers de son chemin.
2: Em francês, quando se quer exprimir a intensidade, emprega-se très, muito, seguido por um adjetivo, como é o caso neste diálogo, ou seguido por um advérbio. Dir-se-á, por exemplo,
5: La tortue avance très lentement.
2: Como Tenin, Bura Bura emprega superlativos quando lhe faz a sua declaração de amor.
0: Oui, Tenin, je t'aimerais même si tu étais la fille du plus grand vampire ou criminel du monde.
2: Em francês, há duas espécies de superlativos. O superlativo absoluto, com très, muito, como acabamos de ver, e o superlativo relativo, com le plus, o mais, ou la plus, a mais, que serve para salientar as qualidades de uma pessoa em relação a outras. Bura Bura garante a Tenin o seu amor, seja quem for o pai dela, ainda que fosse le plus grand vampire, o maior vampiro, ou le plus grand criminel du monde, o maior criminoso do mundo. Isto é efetivamente uma prova de amor, pois sabemos que os vampiros se alimentam do sangue dos humanos e que os criminosos matam os homens. Se quisermos encontrar outros superlativos, basta consultar Le Livre des Records, o Livro dos Recordes, uma obra que inventaria L'homme le plus gros, o homem mais gordo, La ville la plus grande, a maior cidade, La femme la plus rapide, a mulher mais rápida do mundo e todos os fenómenos extremos da Terra. Debrucemo-nos mais uma vez sobre a maneira de apresentar alguém. Para falar do pai e destacar que se trata de uma personagem fora do vulgar, Tenin utiliza não só superlativos, mas também advérbios.
5: Il est formidablement protégé par des forces invisibles.
2: Aqui, Tenin emprega formidable, formidável, na sua acessão original de effrayant, assustador. Depois, pronuncia algumas frases gerais que soam como advertências.
5: Il est dur avec les gens qui se mettent en travers de son chemin.
2: A expressão figurada les gens qui se mettent en travers de son chemin, as pessoas que se atravessam no seu caminho, designa os que o estorvam ou que o impedem de agir livremente. Tenin subentende que eles serão castigados por esse motivo. Sente-se bem nesta frase uma ameaça que figura ainda mais claramente na frase seguinte.
5: Il vaut toujours mieux l'avoir avec soi que contre soi.
2: O que significa que Von Grain pode fazer muito bem aos amigos, mas também muito mal aos inimigos. Bura Bura adivinha rapidamente que o pai adotivo de Tenin é Von Grain, porque na residência do comandante, onde ele é cozinheiro, fala-se muitas vezes de Von Grain, mas para o depreciar, ele diz:
0: Le commandant et Romeau parlent beaucoup de Von Grain.
2: O pessoal foi proibido de entrar em contacto com Von Grain.
0: Le boy Zoumana et moi-même avons reçu la consigne de ne jamais le fréquenter, ni un membre de sa famille, ni même un quelconque de ses amis.
2: Num sistema hierarquizado como o do exército, recevoir une consigne, receber uma diretiva ou receber instruções, equivale a uma ordem. É o comandante quem impõe a lei ao seu pessoal doméstico. A proibição também é exprimida pela tripla negação. ne jamais, ni, ni même. Non, nunca, nem, nem sequer.
0: Nous avons reçu la consigne de ne jamais le fréquenter, ni un membre de sa famille, ni même un quelconque de ses amis.
2: Toda e qualquer ideia é negativa, como é má aos olhos do comandante a frequentação de um homem como Van Grin. De facto, sente-se bem que o comandante e Romo têm medo de Van Grin.
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7: Ponto final nesta emissão. 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
7: 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São 18 horas em Paris.
6: Marco Martins.
7: A Margato é dado deste sábado 18 de julho. A Comunidade de Desenvolvimento da África Austral, SADEC, não pode continuar em silêncio face aos ataques xenófobos contra cidadãos estrangeiros que se registram na África do Sul. A posição da ativista social moçambicana Graça Machel. Na Guiné-Bissau, um coletivo de partidos e uma série de organizações da sociedade civil denunciaram nesta semana a falta de condições para o referendo constitucional agendado pelas autoridades de transição para 30 de agosto. Estes e outros títulos já dizem uma vez já seguindo o bloco informativo sobre o comando técnico de Dusko Sekulidis. O jornal começa agora.
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7: Começamos com a atualidade na África Lusófona. A SADEC não pode continuar em silêncio de agosto. Estes e outros títulos já dizem uma vez já seguindo o bloco informativo sobre o comando técnico de Dusko Sekulidis. O jornal começa agora.
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7: Começamos com a atualidade na África Lusófona. A SADEC não pode continuar em silêncio face aos ataques xenófobos.

0: secretários de comunicado da sociedade civil denuncia o facto de algumas garantias constitucionais desaparecerem no texto proposto pelos militares no poder.
1: Nós estamos a falar de um projeto de revisão constitucional que tem algumas deficiências graves. Por exemplo, é um projeto que suprimiu incompreensivelmente um aspecto fundamental em qualquer democracia que tem a ver com a fiscalização da constitucionalidade. Este capítulo, que consta na Constituição em vigor, foi pura e simplesmente suprimido na nova Constituição, razões que nós não compreendemos. Portanto, é estes outros aspectos que merecem ser discutidos por todos, para as pessoas perceberem o porquê disso, se foi, se resultou de um erro técnico, que se corrija esse erro, porque não há Estado de Direito, não há democracia sem fiscalização através de órgãos próprios designados pela Constituição, neste caso um Tribunal Constitucional ou o Supremo Tribunal, na sua veste de Tribunal Constitucional, de poder fiscalizar a regularidade não só de normas, leis ordinárias, mas também as atuações de diferentes poderes públicos, se são conformes ou não com a Constituição. Isso é um aspecto fundamental, indispensável num Estado de Direito democrático, é uma garantia para os cidadãos.
0: Era Boubacar Touré, presidente da Liga Guineense de Direitos Humanos, entrevistado por Miguel Martins.
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0: Prosseguimos com a atualidade internacional. O Conselho de Ministros da Bélgica adotou um decreto real a 18 de julho que proíbe a importação de produtos oriundos de colónias israelitas. Uma decisão unilateral de Bruxelas que segue o exemplo de vários outros países da União Europeia, numa altura em que os 27 Estados-membros tardam em adotar uma decisão comum sobre o assunto. Mais pormenores com Eva Massi.
3: A proibição de importação aplica-se a todas as mercadorias produzidas em territórios palestinianos ocupados por Israel, nomeadamente a Cisjordânia, Jerusalém Oriental e a Faixa de Gaza. No entanto, e este foi um ponto de discussão, não inclui as colinas de Golã, que foram anexadas por Israel. Uma especialista em defesa de direitos das organizações não-governamentais, Natalie Jeanne, afirmou que este é um passo para a frente e que, passo a citar, avança no sentido de acabar com a viabilidade económica dos colonatos israelitas que violam de forma massiva os direitos humanos dos palestinianos, alinha-se com o respeito pelo direito internacional e soma-se às medidas adoptadas por outros Estados-membros da União Europeia, Espanha, Países Baixos e Irlanda, que já proibiram a importação destes produtos. Isto exerce uma pressão adicional sobre a União Europeia para que adopte medidas semelhantes, fim da citação. Dados oficiais que analisam as exportações israelitas para a Europa indicam que as mercadorias exportadas dos colonatos são, na sua maioria, produtos agrícolas. No caso da Bélgica, tratam-se sobretudo de tâmaras, ervas, pimentos e outros frutos e hortícolas. No entanto, a Amnistia Internacional lamenta que a proibição de importação não seja acompanhada de uma proibição de comercialização. Sem esta última medida, os produtos provenientes dos colonatos podem entrar no mercado comum europeu, através de um país vizinho, a França, por exemplo, antes de serem finalmente vendidos nas prateleiras belgas.
0: No desporto, no futebol, a seleção inglesa venceu por 6-4 a França e conquistou o terceiro lugar do Campeonato do Mundo de Futebol Masculino. Em Miami, nos Estados Unidos, a luta pelo terceiro lugar acabou por ser um festival ofensivo com 10 golos apontados. A primeira parte acabou por ser dominada pelos ingleses, que conseguiram marcar 4 golos diante da França, que, segundo o próprio selecionador Didier Deschamps, fez uma primeira parte catastrófica. A segunda parte foi totalmente diferente. Didier Deschamps fez 4 substituições no intervalo. A fisionomia do encontro mudou completamente e os franceses chegaram rapidamente ao 4-3. Na reta final, e quando a França estava a dominar, os ingleses beneficiaram de uma grande penalidade. Bukayo Saka colocou a bola no fundo da baliza de Michael Mignon. A vencer por 5-3, os ingleses pareciam ter alcançado o triunfo final, mas a França ainda reagiu e voltou a marcar. No entanto, nos segundos finais, a Inglaterra acabou por fixar o resultado em 6-4. A grande final é esta noite entre a Espanha e a Argentina. Chegamos assim ao fim deste jornal.
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0: Bem-vindos à segunda parte da nossa emissão. Nos próximos 20 minutos, propomos do magazine convidado em torno do Festival de Avignon. Fique desde já com a convidada de Carina Branco.
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0: Ano passado, na praia, o Marcelo disse: compre um maiô. Certamente constrangido com o aspecto do meu corpo. Eu nunca usei maiô. Eu nunca vi razão para cobrir o corpo. Envelhecer não é motivo de privar o corpo de ar e sol. Eu tinha vontade de ar e sol. Isso não incomodava ninguém. Mas a decadência do meu corpo incomodava o meu marido. O biquíni te aperta nas ancas, compre o maiô. Uma mãe flácida de meia-idade, com nada de interessante para mostrar. Um corpo sugado pelas maternidades. O próprio uso que o homem faz da mulher destrói suas virtudes mais preciosas. Gasta pelas maternidades, perde a atração erótica. Ai, eu adoraria me sentir satisfeita.
1: A Mulher Desarvorada é um monólogo inspirado em textos da filósofa e escritora francesa Simone de Beauvoir e que está em cena no Festival Off Avignon até 25 de julho, com o título francês La Femme Déracinée. Em palco, Tati Pasquale, a atriz do espetáculo que também assina a dramaturgia, conta a história de uma mulher na casa dos 40 anos que abdicou da sua profissão para se dedicar à família. Um dia o marido parte e a ideia de família que ela construiu desaba. Connosco temos Tati Pasquale, obrigada por aceitar esta entrevista. Queria que começasse por nos dizer, em poucas palavras, de que trata este espetáculo, como é que o descreve.
2: Bom, obrigada eu por ter vindo e ter proposto essa entrevista. O espetáculo trata de tanta coisa. É engraçado porque eu já estou fazendo ele há um ano e eu toda hora descubro um tema diferente envolvendo o espetáculo. Mas ele é, no início, é a história dessa mulher que abriu mão da sua profissão e tornou a família, o lar, a sua profissão, o seu único lugar no mundo, né? E o que, que acontece com ela quando isso desaparece. Então, é muito focado no, na importância da independência financeira feminina como forma de liberdade, né? E era um dos temas que a Simone batia muito o martelo em cima. Sobre esse papel que a mulher ainda ocupa em 2026 de ter a maior parte dos cuidados maternos, os cuidados com a família, cuidado com a casa, né? E quando é a mulher que cuida de tudo, quem é que cuida dela, né? Quando tudo desaba, quando tudo se vai embora, essa mulher se vê obrigada a cuidar de si sozinha, porque ela cuida tanto, né? Tem uma frase no espetáculo que é quando se viveu durante tanto tempo em função dos outros, é um pouco difícil se converter a viver para si, né? Então eu acho que isso fala sobre muitas coisas, sobre maternidade, sobre sobrecarga materna, sobrecarga mental, sobrecarga física, mas também fala um pouco dessa falta de olhar para si mesma que as mulheres têm quando ocupam demais esse lugar do cuidado com o outro e com a casa.
1: E de onde é que surgiu a ideia ou a necessidade de escrever e de criar este solo autoral?
2: Menina, eu tive... Meu filho nasceu em 2019, 2020 entrou a pandemia, portanto eu fiquei durante 2 anos presa dentro de casa com um bebê. Minha família só conheceu meu filho, já tinha 2 anos. Eu tive uma depressão pós-parto, depois a depressão pandêmica, que acho que todo mundo passou um pouco. E eu estava num momento em que eu estava me sentindo desperdiçada, desesperada. Eu estava ocupando esse lugar apenas em casa. E a gente, quando trabalha com criatividade, se você fica muito tempo sem criar nada, você começa a ficar doente. É mesmo uma necessidade de criar. Então eu fui para frente do computador e falei: eu vou encontrar alguma coisa para fazer, eu vou encontrar alguma coisa para fazer, eu vou encontrar alguma coisa para fazer. Comecei a ler muita coisa, comecei a ler muito e baixar textos e ler, ler, ler. Passei semanas fazendo isso. E me deparei com vários textos interessantes, mas nada que falava, é sobre isso que eu quero dizer, sabe? E aí quando eu reencontrei a mulher desiludida da Simone de Beauvoir, que eu já conhecia, mas quando eu reencontrei esse texto, eu falei: cara, eu quero, é isso. porque eu estou exatamente nesse lugar. Eu estou num lugar de cuidado com a família, com a casa, e só, que é muito, né? Que é muito, mas e cadê a minha independência financeira? E cadê a minha profissão, a minha atriz, não sei o quê? Então esse texto bateu em mim do tipo, cara, é sobre isso que eu quero falar. E aí tudo começou. E aí, obviamente, foi um processo longo, até a adaptação, até entrar, criar o projeto.
1: Passamos então da mulher desiludida à mulher desarvorada. De onde é que vem este título?
2: A ideia era fazer uma adaptação da mulher desiludida. Era para ser a mulher desiludida. Só que a gente teve uma demora... Eu cheguei a fazer a adaptação, só que a gente teve uma demora muito grande na resposta pelos direitos autorais. A gente precisa de autorização, né? E essa resposta não vem. E a gente ganhou a DG Artes. A gente estreou esse espetáculo com a DG Artes. Então a gente tinha um prazo para cumprir. E a gente não podia mais esperar esse retorno. E o retorno podia vir e podia ser um não. E aí, como é que a gente faz? Então a gente, como a gente diz no Brasil, aos 45 do segundo tempo, a gente decidiu, cara, vamos refazer. E aí a gente teria 20 dias de férias, e aí ao invés de eu ter 20 dias de férias, eu voltei pro computador, readaptei, escrevi, tirei tudo que podia ser considerado a mulher desiludida, né? Então eu só peguei só inspirações do livro. E aí transformei em uma coisa muito mais pessoal e, sinceramente, acho que ficou muito melhor. Eu acho que o espetáculo ganhou muito. E o desarvorado é uma palavra que ela fala no texto. Ela fala, eu estava tão desarvorada que eu precisava fazer alguma coisa.
1: E você retoma essa frase que eu lembro.
2: Eu falo essa frase no texto e o desarvorado é uma palavra tão boa, né? O que é desarvorada?
1: O que é?
2: O que é? Essa mulher que perde as folhas, que é uma árvore que perde a vida, né? E também tem a ligação com a árvore genealógica, que eu também faço com a minha mãe, com a minha avó, com a avó paterna, com a avó materna. Então tem essa coisa de árvore, né? Das mulheres, dessa árvore genealógica e desse lugar de quando você perde as folhas, quando você perde a força, quando você perde o que te alimenta, né? Então eu acho que o desarvorada fez muito sentido, assim. Eu adoro essa palavra, você não gosta? Desarvorada?
1: Gosto, mas ao mesmo tempo deixa-me ali uma questão, que é, ao falar de desenraizamento, é como se a mulher só existisse, ou só se as raízes dela estivessem forçosamente dependentes do homem. E eu acho que não estão.
2: Não estão, de fato. Mas... estão. Uma curiosidade boba, mas um dia fui buscar meu filho na escola e o coleguinha dele tinha ganhado uma irmãzinha. A mãe estava grávida e, entretanto, eu passei uns dias sem vê-la. De repente, quando eu a vi, era porque a bebê tinha nascido. Aí eu falei, bebê, não sei o que, eu adoro bebês, adoro. E aí fui falar, brincar, não sei o que. Aí eu falei, eu queria muito ter outro filho, só tenho um. Eu queria muito ter um segundo filho, mas eu tô com tanto projeto esse ano, que era justamente o ano que eu tava trabalhando nesse espetáculo. Falei, tô com muito projeto, não consigo ter outro filho agora. E a resposta dela foi, a profissão tá sempre nos atrapalhando. E eu achei ok, é o ponto de vista dela. Para ela, a família é mais importante do que a independência financeira ou o trabalho ou a profissão dela. Eu não sei o que ela faz. Mas, ou seja, ainda tem esse lugar da mulher que vê as suas raízes na família e na necessidade de ter um casamento, filhos e osmose, né? Eu acho que a minha geração anterior, minha mãe e minhas tias, eu acho que elas foram mãe por osmose. Eu não acho que elas tenham pensado em será que eu quero ser mãe, como a gente pensa hoje em dia.
1: Por outro lado, o desenraizamento pode se calhar ser uma forma de reinvenção, porque a dada altura o facto de ficar-se desarvorada obriga a mulher a reagir.
2: Acho que sim, porque acho que nunca é tarde, né? Acho que nunca é tarde de se descobrir. Quantas mulheres, assim, eu já ouvi tantas histórias de mulher que ficou viúva e de repente começou a fazer aula de dança, começou a fazer aula de artesanato, começou a sair com as amigas. Por quê? Porque o marido era um peso.
1: E vamos agora a esta história de mulheres, porque esta é uma história de mulheres, portanto, é a Tati Pasquale, mais a encenadora quer-me falar desta colaboração.
2: Da senadora Cláudia? A Cláudia é uma rainha, uma ninfa. A Cláudia, eu não tinha ideia de quem era a Cláudia. Conheço muito poucos artistas portugueses. Hoje em dia até já conheço, já tem 10 anos que eu estou em Portugal, já conheço um pouco mais. Mas na época que eu cruzei com a Cláudia, eu não sabia quem ela era. Eu fiz um casting, ela abriu um casting para um espetáculo dela, que ela dirigiu, que falava sobre preconceito. E quem já tivesse passado algum tipo de preconceito deveria enviar um e-mail contando a sua história. E eu tenho uma história muito forte de xenofobia, que é a família do meu marido. Eu sou casada com um português e a minha sogra se recusa a conhecer meu filho. Meu filho não se relaciona com a avó porque é filho de uma brasileira. Tá vendo? 2026, as coisas ainda mudaram muito pouco, em muitos aspectos. Então eu contei essa história, mandei um e-mail contando essa história e fui chamada para fazer o casting presencial. Eu acabei não fazendo esse trabalho e, de fato, não havia lugar para mim lá no espetáculo. Quando eu vi o espetáculo, eu entendi. Mas foi aí que eu conheci a Cláudia. E quando eu vi a Cláudia, eu falei, uau, que mulher linda. E ela não é só linda, né? Ela tem uma coisa, uma energia e tal. E fiquei apaixonada nela. Quando eu cheguei em casa, eu contei pro meu marido. Eu falei, eu fui fazer um teste com a Cláudia Semedo e tal. Antes que ele falou para mim, você sabe quem é a Cláudia Semedo, né? Aí eu, não. Aí ele começou a me mostrar quem era a Cláudia. Eu falei, nossa, não sabia. Não tinha ideia. E aí ela me mandou um e-mail dizendo que eu não ia fazer aquele trabalho, e eu fui completamente compreensível, mas que um dia ela gostaria de trabalhar comigo. Aí sabe quando fica aquele eco? A pessoa diz que quer trabalhar com você. Eu falei, tá bom. Então aí quando eu criei esse projeto, eu mandei um e-mail pra ela. Eu falei, olha só, já que você falou que você quer trabalhar comigo, eu tenho aqui uma proposta pra te fazer. E o projeto tava super embrionário ainda, e ela falou, claro, óbvio, vamos fazer, bota meu nome, bora fazer. E foi assim. E ela topou fazer, e a Cláudia não só abraçou a direção, como ela deu pitaco no texto, ela deu pitaco em tudo, ela é muito participativa, muito... Ai, a Cláudia é de outro planeta, assim. Eu acho que o espetáculo tem a força que tem muito por causa dela, assim. Ela é uma pessoa muito... Além de ser extremamente inteligente, é uma pessoa muito, muito, muito, muito sensível. E foi um casamento melhor impossível para mim, assim.
1: Há coisas que são tabu ainda e que você desconstrói, nomeadamente a maternidade, a violência que se sofre quando dos partos, tomar conta dos filhos, dedicar a vida para que tudo funcione em casa. Porquê é que decidiu levar tudo isso lá para o palco, não é? E até que ponto é que este peso das convenções, não é, na vida de uma mulher ainda se sente hoje?
2: É uma pergunta difícil. É uma pergunta difícil. Porque eu acho que tem certas coisas que é muito difícil de debater, sabe? Desde um nível coletivo a nível pessoal, por exemplo, sei lá, uma coisa como o esporte. Uma mulher nunca vai ter a mesma estabilidade física, porque nós temos um físico que não nos permite ter uma estabilidade muitas vezes. Mas tem mulher que tem endometriose, que fica 2 dias sem sair da cama. A gente tem cólicas menstruais, a gente tem alterações de hormônio, a gente tem a maternidade, a gente tem a amamentação, a gente precisa voltar a trabalhar depois de 4 meses do bebê nascer. É uma loucura. Então, tem coisas que são muito difíceis de debater quando a própria biologia é tão óbvia, sabe? Então, quando eu escolho trazer o meu relato de parto, por exemplo, e é uma conversa que eu tenho sempre com meu marido, assim, meu marido teve lá o tempo todo comigo, ele viu tudo o que aconteceu. E às vezes ele fala, ai, pois é, foi sofrido. Eu falo, cara, o que você passou foi duro, mas nada se compara com o que eu passei. Você nunca vai, por mais que eu te conte 500 vezes o que eu passei, você nunca vai chegar no lugar de compreender o que foi. Porque há um abismo biológico mesmo de compreender. Eu vou te dar um exemplo de uma coisa que eu odeio. Eu detesto as propagandas de penso higiênico. Você está menstruada, mas use esse penso e você pode estar nativa, você pode praticar o seu esporte, você pode chegar no horário no trabalho, você não vai se atrasar e não sei o quê. Cara, quando eu estou menstruada, eu não quero trabalhar, eu não quero praticar esporte, eu quero ficar na cama. Eu acho tóxico, eu acho uma produtividade tóxica, a gente tem que ser produtivo menstruado, a gente tem que ser produtivo quando está amamentando, a gente tem que ser produtivo quando está... Tem um amigo que falou isso. Eu entendo que no primeiro mês, depois que o bebê nasce, que a mulher fique um mês cansada, mas depois de um mês, passa, né? Percebe? Tem coisas que é preciso continuar dizendo que os homens não têm e nunca terão a capacidade de compreender. As minhas amigas que não têm filhos e não querem ter filhos e nunca vão ter filhos e não têm, compreendem completamente a minha incapacidade quando eu não posso ir por causa do meu filho, quando eu não... A gente, nesse trabalho, todas as mulheres que se envolveram nesse trabalho são mães. São mulheres, mães. 98% são mães, mas 100% são mulheres. E a gente teve muita solidariedade umas com as outras, do tipo, cara, hoje meu filho tá doente, precisa ir no ensaio. Ok, traz a criança pro ensaio. A gente ensaia o que a gente conseguir. Cara, hoje eu preciso sair mais cedo porque meu filho não tem ninguém para buscar na escola. Vai, a gente ensaia 2 horas em vez de ensaiar 4. Vai buscar o teu filho, eu fico sozinha ensaiando. Ou às vezes era eu. Meu filho cansou de ver ensaio, cansou de estar junto. Ou seja, ninguém pergunta pro homem, né? Tipo, ah, você vai ensaiar, mas o seu filho, quem é que vai ficar com o seu filho, né? A gente ainda passa por isso. Então tem que falar, tem que continuar falando. Ah, que saco esse assunto. Que saco esse assunto, nada. A gente vai continuar falando sobre isso. Enquanto as pessoas não entenderem, a gente tem que continuar falando.
1: E para terminarmos, Avignon, esta aventura é a primeira vez, quais são as expectativas e não é um risco financeiro?
2: Vou começar pelo risco financeiro. É um super risco financeiro. E a gente precisa falar sobre isso, assim, porque não é para qualquer um vir para Avignon. Não é um festival democrático. Não é.
1: Como assim?
2: Porque você não consegue vir para cá a menos que você tenha muito dinheiro. Você paga o teatro, você paga os técnicos que trabalham. Claro, as pessoas têm que ser pagas. Você tem que pagar a hospedagem, que agora fica caríssima. Você tem que pagar, passar, no nosso caso, né, que a gente vem de fora e tudo mais. É só o aluguel do teatro caríssimo. Então, não é democrático no sentido de não é qualquer companhia, não é qualquer artista que consegue vir. E depois, você primeiro precisa fechar contrato com o festival para depois começar a correr atrás de apoio. Você não consegue apoio antes de ter o teu contrato fechado com o festival. Então, você fecha o contrato sem ter dinheiro. E aí, será que você vai conseguir dinheiro? Será que você não vai? Não tem como, tipo, ah, primeiro eu vou tentar conseguir dinheiro para depois ir para o festival. Não dá. A matemática é o contrário. A gente conseguiu algumas coisas. A gente conseguiu a Fundação GDA, que nos apoiou. A Fundação Gulbenkian também nos apoiou. A Fundação daqui, que é a Fundação dos Artistas daqui, também nos apoiou. A gente está fazendo um crowdfunding numa plataforma francesa. É, apoio daqui, apoio dali, todos muito importantes, mas não foi suficiente. Ainda não é suficiente. A gente ainda precisa captar mais dinheiro. E a gente vende coisinhas, vende paninho, vende livrinho, vende não sei o quê. E ingresso também é importante vender para tentar captar. É, mas é um super risco.
1: Mas valerá a pena?
2: Cara, a experiência é incrível. É uma experiência incrível. A gente cruza com pessoas de todos os lugares do mundo, pessoas interessadas. O pessoal do sul da França, eles são super amigáveis. Eles falam com a gente, eles adoram o Brasil. Recebem a gente super bem, a gente é super bem tratado. E acho que sim, eu acho que é um currículo incrível para o espetáculo. Pode ser que daqui para frente o espetáculo também consiga alcançar outras coisas a partir do festival. Claro que sim.
1: Muito obrigada, Tati Pasquale, por ter estado connosco, né? RFI, a conversar sobre a sua peça.
2: Obrigada, eu adorei. Obrigada por ter vindo.
1: Então, A Mulher Desarvorada, La Femme Déracinée, sobe ao palco no OFF Avignon, o festival que decorre em paralelo ao Festival de Avignon até 25 de julho.
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0: 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São 18 horas em Paris.
1: Marco Martins.
0: A marcar a atualidade desde domingo 19 de julho, as eleições presidenciais em São Tomé e Príncipe decorrem hoje com 4 candidatos. O governo moçambicano não tem dinheiro para pagar na totalidade a dívida das horas extras acumuladas pelos professores desde 2021. Na Guiné-Bissau, um coletivo de partidos e uma série de organizações da sociedade civil denunciaram nesta semana a falta de condições para o referendo constitucional agendado pelas autoridades de transição para 30 de agosto. Estes e outros títulos a desenvolver já a seguir no bloco informativo sob o comando técnico de Dus. Com o Secolides. 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
0: Começamos com a atualidade na África Lusófona. As eleições presidenciais em São Tomé e Príncipe decorrem neste domingo 19 de julho, com 4 candidatos. Mais pormenores com o nosso correspondente, Maximino Carlos.
2: Estas eleições estão a ser acompanhadas por várias missões de observação internacional, nomeadamente da União Europeia, cujo representante Sérgio Humberto tece aqui algumas considerações.
3: Nós queremos estar para termos uma informação fidedigna, correta, real, de tudo aquilo que se está a passar.
2: Neste momento a votação está a decorrer e não nos é possível ainda fazer uma análise dos resultados ou apontar o vencedor. A interpretação mais consistente poderá ser feita posteriormente. Entretanto, esta manhã escutamos a opinião de alguns eleitores que exerceram o seu direito de voto.
4: Sinto bem e à vontade, porque sou um cidadão, tenho direito de votar.
5: Eu sinto bem, né? Porque todo cidadão, né? Tem direito a uma escolha, tem direito a escolher alguém para dirigir um país.
6: Eu me sinto bem.
7: E acho, portanto, que as pessoas devem ir à Assembleia de Voto de forma disciplinada.
6: Sim, sim. E normalmente honesta e fazer o seu dever.
2: A fluência às urnas esta manhã era visível nos dois distritos que decidem as eleições em São Tomé e Príncipe, nomeadamente Água Grande, cuja cidade está localizada neste distrito, e Mesoz, que concentra uma grande parte significativa do eleitorado. A votação presencial deste domingo em São Tomé e Príncipe está a ocorrer num contexto político particularmente sensível e marcado pela crise institucional iniciada em 2025, quando o presidente que concorre à sua própria sucessão, Carlos Vilanova, demitiu o governo liderado por Patrício Trovoada, desencadeando um período de instabilidade política. O sistema eleitoral de São Tomé prevê que um candidato seja eleito apenas se obtiver mais de 50% dos votos válidos. Caso contrário, haverá uma segunda volta entre os dois candidatos mais votados, sendo que 4 candidatos concorrem a estas eleições. Maximino Carlos, São Tomé, RFI.
0: O governo moçambicano não tem dinheiro para pagar na totalidade a dívida das horas extras acumuladas pelos professores desde 2021. Quem o assume é o ministro da Administração Estatal e Função Pública, também porta-voz do Executivo, Inocêncio Impissa, numa altura em que os professores ameaçam partir para uma greve geral. Mais pormenores com Orfeu Lisboa, nosso correspondente.
8: Os professores exigem e ameaçam mesmo avançar para uma paralisação, avisa o secretário fiscal da Associação Nacional dos Professores ANAPRO, Carlos Moate.
9: Caso não haja solução através do Tribunal Administrativo, não há outra coisa senão decretar greve geral. Vamos deixar os professores paralisar as aulas. Está em vista, caso eles não resolvam o problema.
8: O Executivo reconhece a dívida para com os professores, mas mostra-se incapaz de saldar de uma só vez, assume Inocêncio Impissa, ministro da Administração Estatal e Função Pública, também porta-voz do governo moçambicano.
10: Se houvesse, de facto, capacidade de pagar a totalidade do registro ou da dívida com horas extras e outras despesas, o governo teria feito. De forma nenhuma, o governo tem intenção, por exemplo, de manter algum professor privado de um direito que tenha conquistado por esforço próprio.
8: A reivindicação dos professores inclui ainda o não desembolso do subsídio de funeral em dívida para mais de 10 mil professores de Maputo para a RFI. Orfeu, Lisboa.
0: Na Guiné-Bissau, um coletivo de partidos, uma série de organizações da sociedade civil denunciaram nesta semana a falta de condições para o referendo constitucional agendado pelas autoridades de transição para 30 de agosto. Boubacar Touré, presidente da Liga Guineense de Direitos Humanos, um dos signatários do comunicado da sociedade civil, denuncia o facto de algumas garantias constitucionais desaparecerem no texto proposto pelos militares no poder.
11: Nós estamos a falar de um projeto de revisão constitucional que tem algumas deficiências graves. Por exemplo, é um projeto que suprimiu incompreensivelmente um aspecto fundamental em qualquer democracia que tem a ver com a fiscalização da constitucionalidade. Este capítulo, que consta na Constituição em vigor, foi pura e simplesmente suprimido na nova Constituição, razões que nós não compreendemos. Portanto, estes outros aspectos merecem ser discutidos por todos para as pessoas perceberem porquê disso, se foi, se resultou de um erro técnico, que se corrija esse erro, porque não há Estado de Direito, não há democracia sem fiscalização através de órgãos próprios designados pela Constituição, neste caso um Tribunal Constitucional ou o Supremo Tribunal, na sua veste de Tribunal Constitucional, de poder fiscalizar a regularidade não só de normas, leis ordinárias, mas também as atuações de diferentes poderes públicos, se são conformes ou não com a Constituição. Isso é um aspecto fundamental, indispensável num Estado de Direito Democrático. É uma garantia para os cidadãos.
0: Era Boubacar Touré, presidente da Liga Guineense de Direitos Humanos, entrevistado por Miguel Martins.
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0: Prosseguimos com a atualidade internacional. O Conselho de Ministros da Bélgica adotou um decreto real a 18 de julho que proíbe a importação de produtos oriundos de colónias israelitas. Uma decisão unilateral de Bruxelas que segue o exemplo de vários outros países da União Europeia, numa altura em que os 27 Estados-membros tardam em adotar uma decisão comum sobre o assunto. Mais pormenores com Eva Massi.
12: A proibição de importação aplica-se a todas as mercadorias produzidas em territórios palestinianos ocupados por Israel, nomeadamente a Cisjordânia, Jerusalém Oriental e a Faixa de Gaza. No entanto, e este foi um ponto de discussão, não inclui as colinas de Golã, que foram anexadas por Israel. Uma especialista em defesa de direitos das organizações não-governamentais, Nathalie Jeanne, afirmou que este é um passo para a frente e que, passo a citar, avança no sentido de acabar com a viabilidade económica dos colonatos israelitas que violam de forma massiva os direitos humanos dos palestinianos, alinha-se com o respeito pelo direito internacional e soma-se às medidas adoptadas por outros Estados-membros da União Europeia, Espanha, Países Baixos e Irlanda, que já proibiram a importação destes produtos. Isto exerce uma pressão adicional sobre a União Europeia para que adopte medidas semelhantes. Fim da citação. Dados oficiais que analisam as exportações israelitas para a Europa indicam que as mercadorias exportadas dos colonatos são, na sua maioria, produtos agrícolas. No caso da Bélgica, tratam-se sobretudo de tâmaras, ervas, pimentos e outros frutos e hortícolas. No entanto, a Amnistia Internacional lamenta que a proibição de importação não seja acompanhada de uma proibição de comercialização. Sem esta última medida, os produtos provenientes dos colonatos podem entrar no mercado comum europeu, através de um país vizinho, a França, por exemplo, antes de serem finalmente vendidos nas prateleiras belgas.
0: No desporto, no futebol, a seleção inglesa venceu por 6-4 a França e conquistou o terceiro lugar do Campeonato do Mundo de Futebol Masculino. Em Miami, nos Estados Unidos, a luta pelo terceiro lugar acabou por ser um festival ofensivo com 10 golos apontados. A primeira parte acabou por ser dominada pelos ingleses, que conseguiram marcar 4 golos diante da França, que, segundo o próprio selecionador Didier Deschamps, fez uma primeira parte catastrófica. A segunda parte foi totalmente diferente. Didier Deschamps fez 4 substituições no intervalo. intervalo, a fisionomia do encontro mudou completamente e os franceses chegaram rapidamente ao 4-3. Na reta final, e quando a França estava a dominar, os ingleses beneficiaram de uma grande penalidade. Bukayo Saka colocou a bola no fundo da baliza de Michael Mignon. A vencer por 5-3, os ingleses pareciam ter alcançado o triunfo final, mas a França ainda reagiu e voltou a marcar. No entanto, nos segundos finais, a Inglaterra acabou por fixar o resultado em 6-4. A grande final é esta noite entre a Espanha e a Argentina. Chegamos assim ao fim deste jornal.
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0: Bem-vindos à segunda parte da nossa emissão. Nos próximos 20 minutos, propomos do magazine convidado em torno do Festival de Avignon. Fique desde já com a convidada de Carina Branco.
14: Convidada.

0: Ano passado, na praia, o Marcelo disse: compre um maiô. Certamente constrangido com o aspecto do meu corpo. Eu nunca usei maiô. Eu nunca vi razão para cobrir o corpo. Envelhecer não é motivo de privar o corpo de ar e sol. Eu tinha vontade de ar e sol. Isso não incomodava ninguém. Mas a decadência do meu corpo incomodava o meu marido. O biquíni te aperta nas ancas, compre o maiô. Uma mãe flácida de meia-idade, com nada de interessante para mostrar. Um corpo sugado pelas maternidades. O próprio uso que o homem faz da mulher destrói suas virtudes mais preciosas. Gasta pelas maternidades, perde a atração erótica. Ai, eu adoraria me sentir satisfeita.
1: A Mulher Desarvorada é um monólogo inspirado em textos da filósofa e escritora francesa Simone de Beauvoir e que está em cena no Festival Off Avignon até 25 de julho, com o título francês La Femme Déracinée. Em palco, Tati Pasquale, a atriz do espetáculo que também assina a dramaturgia, conta a história de uma mulher na casa dos 40 anos que abdicou da sua profissão para se dedicar à família. Um dia o marido parte e a ideia de família que ela construiu desaba. Connosco temos Tati Pasquale, obrigada por aceitar esta entrevista. Queria que começasse por nos dizer, em poucas palavras, de que trata este espetáculo, como é que o descreve?
2: Bom, obrigada eu por ter vindo e ter proposto essa entrevista. O espetáculo trata de tanta coisa. É engraçado porque eu já estou fazendo ele há um ano e eu toda hora descubro um tema diferente envolvendo o espetáculo. Mas ele é, no início, é a história dessa mulher que abriu mão da sua profissão e tornou a família, o lar, a sua profissão, o seu único lugar no mundo, né? E o que, que acontece com ela quando isso desaparece. Então, é muito focado no, na importância da independência financeira feminina como forma de liberdade, né? E era um dos temas que a Simone batia muito o martelo em cima. Sobre esse papel que a mulher ainda ocupa em 2026 de ter a maior parte dos cuidados maternos, os cuidados com a família, cuidado com a casa, né? Quando é a mulher que cuida de tudo, quem é que cuida dela, né? Quando tudo desaba, quando tudo se vai embora, essa mulher se vê obrigada a cuidar de si sozinha, porque ela cuida tanto, né? Tem uma frase no espetáculo que é quando se viveu durante tanto tempo em função dos outros, é um pouco difícil se converter a viver para si, né? Então eu acho que isso fala sobre muitas coisas, sobre maternidade, sobre sobrecarga materna, sobrecarga mental, sobrecarga física, mas também fala um pouco dessa falta de olhar para si mesma que as mulheres têm quando ocupam demais esse lugar do cuidado com o outro e com a casa.
1: E de onde é que surgiu a ideia ou a necessidade de escrever e de criar este solo autoral?
2: Menina, eu tive... Meu filho nasceu em 2019, 2020 entrou a pandemia, portanto eu fiquei durante 2 anos presa dentro de casa com um bebê. Minha família só conheceu meu filho, já tinha 2 anos. Eu tive uma depressão pós-parto, depois a depressão pandêmica, que acho que todo mundo passou um pouco. E eu estava num momento em que eu estava me sentindo desperdiçada, desesperada. Eu estava ocupando esse lugar apenas em casa. E a gente, quando trabalha com criatividade, se você fica muito tempo sem criar nada, você começa a ficar doente. É mesmo uma necessidade de criar. Então eu fui para frente do computador e falei: eu vou encontrar alguma coisa para fazer, eu vou encontrar alguma coisa para fazer, eu vou encontrar alguma coisa para fazer. Comecei a ler muita coisa, comecei a ler muito e baixar textos e ler, ler, ler. Passei semanas fazendo isso. E me deparei com vários textos interessantes, mas nada que falava, é sobre isso que eu quero dizer, sabe? E aí quando eu reencontrei a mulher desiludida da Simone de Beauvoir, que eu já conhecia, mas quando eu reencontrei esse texto, eu falei: cara, eu quero, é isso. porque eu estou exatamente nesse lugar. Eu estou num lugar de cuidado com a família, com a casa, e só, que é muito, né? Que é muito, mas e cadê a minha independência financeira? E cadê a minha profissão, a minha atriz, não sei o quê? Então esse texto bateu em mim do tipo, cara, é sobre isso que eu quero falar. E aí tudo começou. E aí, obviamente, foi um processo longo, até a adaptação, até entrar, criar o projeto.
1: Passamos então da mulher desiludida à mulher desarvorada. De onde é que vem este título?
2: A ideia era fazer uma adaptação da mulher desiludida. Era para ser a mulher desiludida. Só que a gente teve uma demora... Eu cheguei a fazer a adaptação, só que a gente teve uma demora muito grande na resposta pelos direitos autorais. A gente precisa de autorização, né? E essa resposta não vem. E a gente ganhou a DG Artes. A gente estreou esse espetáculo com a DG Artes. Então a gente tinha um prazo para cumprir. E a gente não podia mais esperar esse retorno. E o retorno podia vir e podia ser um não. E aí, como é que a gente faz? Então a gente, como a gente diz no Brasil, aos 45 do segundo tempo, a gente decidiu, cara, vamos refazer. E aí a gente teria 20 dias de férias, e aí ao invés de eu ter 20 dias de férias, eu voltei pro computador, readaptei, escrevi, tirei tudo que podia ser considerado a mulher desiludida, né? Então eu só peguei só inspirações do livro. E aí transformei em uma coisa muito mais pessoal e, sinceramente, acho que ficou muito melhor. Eu acho que o espetáculo ganhou muito. E o desarvorada é uma palavra que ela fala no texto. Ela fala, eu estava tão desarvorada que eu precisava fazer alguma coisa.
1: E você retoma essa frase que eu lembro.
2: Eu falo essa frase no texto e o desarvorada é uma palavra tão boa, né? O que é desarvorada?
1: O que é?
2: O que é? Essa mulher que perde as folhas, que é uma árvore que perde a vida, né? E também tem a ligação com a árvore genealógica, que eu também faço com a minha mãe, com a minha avó, com a avó paterna, com a avó materna. Então tem essa coisa de árvore, né? Das mulheres, dessa árvore genealógica e desse lugar de quando você perde as folhas, quando você perde a força, quando você perde o que te alimenta, né? Então eu acho que o desarvorada fez muito sentido, assim. Eu adoro essa palavra, você não gosta? Desarvorada?
1: Gosto, mas ao mesmo tempo deixa-me ali uma questão, que é, ao falar de desenraizamento é como se a mulher só existisse ou só se as raízes dela estivessem forçosamente dependentes do homem. E eu acho que não estão.
2: Não estão, de fato. Mas... estão. Uma curiosidade boba, mas um dia fui buscar meu filho na escola e o coleguinha dele tinha ganhado uma irmãzinha. A mãe estava grávida e, entretanto, eu passei uns dias sem vê-la. De repente, quando eu a vi, era porque a bebê tinha nascido. Aí eu falei, bebê, não sei o que, eu adoro bebês, adoro. E fui falar, brincar, não sei o que. Aí eu falei, eu queria muito ter outro filho, só tenho um. Eu queria muito ter um segundo filho, mas eu tô com tanto projeto esse ano, que era justamente o ano que eu tava trabalhando nesse espetáculo. Falei, tô com muito projeto, não consigo ter outro filho agora. E a resposta dela foi, a profissão tá sempre nos atrapalhando. E eu achei ok, é o ponto de vista dela. Para ela, a família é mais importante do que a independência financeira ou o trabalho ou a profissão dela. Eu não sei o que ela faz. Mas, ou seja, ainda tem esse lugar da mulher que vê as suas raízes na família e na necessidade de ter um casamento, filhos e osmose, né? Eu acho que a minha geração anterior, minha mãe e minhas tias, acho que elas foram mãe por osmose. Eu não acho que elas tenham pensado em será que eu quero ser mãe, como a gente pensa hoje em dia.
1: Por outro lado, o desenraizamento pode se calhar ser uma forma de reinvenção, porque a dada altura o facto de ficar-se desarvorada obriga a mulher a reagir.
2: Acho que sim, porque eu acho que nunca é tarde, né? Acho que nunca é tarde de se desculpar. Quantas mulheres, assim, eu já ouvi tantas histórias de mulher que ficou viúva e de repente começou a fazer aula de dança, começou a fazer aula de artesanato, começou a sair com as amigas. Por quê? Porque o marido era um peso.
1: E vamos agora a esta história de mulheres, porque esta é uma história de mulheres. Portanto, é a Tati Pasquale, mais a encenadora quer-me falar desta colaboração.
2: A senadora Cláudia é uma rainha, uma ninfa. A Cláudia, eu não tinha ideia de quem era a Cláudia. Conheço muito poucos artistas portugueses. Hoje em dia até já conheço, já tem 10 anos que eu estou em Portugal, já conheço um pouco mais. Mas na época que eu cruzei com a Cláudia, eu não sabia quem ela era. Eu fiz um casting, ela abriu um casting para um espetáculo dela, que ela dirigiu, que falava sobre preconceito. E quem já tivesse passado algum tipo de preconceito deveria enviar um e-mail contando a sua história. E eu tenho uma história muito forte de xenofobia, que é a família do meu marido. Eu sou casada com um português e a minha sogra se recusa a conhecer meu filho. Meu filho não se relaciona com a avó porque é filho de uma brasileira. Tá vendo? 2026, as coisas ainda mudaram muito pouco, em muitos aspectos. Então eu contei essa história, mandei um e-mail contando essa história e fui chamada para fazer o casting presencial. Eu acabei não fazendo esse trabalho e, de fato, não havia lugar para mim lá no espetáculo. Quando eu vi o espetáculo, eu entendi. Mas foi aí que eu conheci a Cláudia. E quando eu vi a Cláudia, eu falei, uau, que mulher linda. E ela não é só linda, né? Ela tem uma coisa, uma energia e tal. E fiquei apaixonada nela. Quando eu cheguei em casa, eu contei pro meu marido. Eu falei, fui fazer um teste com a Cláudia Semedo e tal. Antes que ele falou para mim, você sabe quem é a Cláudia Semedo, né? Aí eu, não. Aí ele começou a me mostrar quem era a Cláudia. Eu falei, nossa, não sabia. Não tinha ideia. E aí ela me mandou um e-mail dizendo que eu não ia fazer aquele trabalho, e foi completamente compreensível, mas que um dia ela gostaria de trabalhar comigo. Aí sabe quando fica aquele eco? A pessoa diz que quer trabalhar com você. Eu falei, tá bom. Então aí quando eu criei esse projeto, eu mandei um e-mail pra ela. Eu falei, olha só, já que você falou que você quer trabalhar comigo, eu tenho aqui uma proposta pra te fazer. E o projeto tava super embrionário ainda, e ela falou, claro, óbvio, vamos fazer, bota meu nome, bora fazer. E foi assim. E ela topou fazer, e a Cláudia não só abraçou a direção, como ela deu pitaco no texto, ela deu pitaco em tudo, ela é muito participativa, muito... Ai, a Cláudia é de outro planeta, assim. Eu acho que o espetáculo tem a força que tem muito por causa dela, assim. Ela é uma pessoa muito... Além de ser extremamente inteligente, é uma pessoa muito, muito, muito, muito sensível. E foi um casamento melhor impossível para mim, assim.
1: Há coisas que são tabu ainda e que você desconstrói, nomeadamente a maternidade, a violência que se sofre quando dos partos, tomar conta dos filhos, dedicar a vida para que tudo funcione em casa. Porquê é que decidiu levar tudo isso lá para o palco, não é? E até que ponto é que este peso das convenções, não é, na vida de uma mulher ainda se sente hoje?
2: É uma pergunta difícil. É uma pergunta difícil. Porque eu acho que tem certas coisas que é muito difícil de debater, sabe? Desde um nível coletivo a nível pessoal, por exemplo, sei lá, uma coisa como o esporte. Uma mulher nunca vai ter a mesma estabilidade física, porque nós temos um físico que não nos permite ter uma estabilidade muitas vezes. Tem mulher que tem endometriose, que fica 2 dias sem sair da cama. A gente tem cólicas menstruais, a gente tem alterações de hormônio, a gente tem a maternidade, a gente tem a amamentação, a gente precisa voltar a trabalhar depois de 4 meses do bebê nascer. É uma loucura. Então, tem coisas que são muito difíceis de debater quando a própria biologia é tão óbvia, sabe? Então, quando eu escolho trazer o meu relato de parto, por exemplo, e é uma conversa que eu tenho sempre com meu marido, assim, meu marido teve lá o tempo todo comigo, ele viu tudo o que aconteceu. E às vezes ele fala, pois é, foi sofrido. Eu falo, cara, o que você passou foi duro, mas nada se compara com o que eu passei. Você nunca vai, por mais que eu te conte 500 vezes o que eu passei, você nunca vai chegar no lugar de compreender o que foi. Porque há um abismo biológico mesmo de compreender. Eu vou te dar um exemplo de uma coisa que eu odeio. Eu detesto as propagandas de penso higiênico. Você está menstruada, mas use esse penso e você pode estar nativa, você pode praticar o seu esporte, você pode chegar no horário no trabalho, você não vai se atrasar e não sei o quê. Cara, quando eu estou menstruada, eu não quero trabalhar, eu não quero praticar esporte, eu quero ficar na cama. Eu acho tóxico, eu acho uma produtividade tóxica, a gente tem que ser produtivo menstruado, a gente tem que ser produtivo quando está amamentando, a gente tem que ser produtivo quando está... Tem um amigo que falou isso. Eu entendo que no primeiro mês, depois que o bebê nasce, que a mulher fique um mês cansada, mas depois de um mês passa, né? Percebe? Tem coisas que é preciso continuar dizendo, que os homens não têm e nunca terão a capacidade de compreender. As minhas amigas que não têm filhos e não querem ter filhos e nunca vão ter filhos e não não tem, compreende completamente a minha incapacidade quando eu não posso ir por causa do meu filho, quando eu não... A gente nesse trabalho, todas as mulheres que se envolveram nesse trabalho são mães, são mulheres mães. 98% são mães, mas 100% são mulheres. E a gente teve muita solidariedade umas com as outras, do tipo, cara, hoje meu filho tá doente, precisa ir no ensaio. Ok, traz a criança pro ensaio. A gente ensaia o que a gente conseguir. Cara, hoje eu preciso sair mais cedo porque meu filho não tem ninguém para buscar na escola. Vai, a gente ensaia 2 horas em vez de ensaiar 4. Vai buscar o teu filho, eu fico sozinha ensaiando. Ou às vezes era eu. Meu filho cansou de ver ensaio, cansou de estar junto. Ou seja, ninguém pergunta pro homem, né? Tipo, ah, você vai ensaiar, mas e seu filho, quem é que vai ficar com seu filho, né? A gente ainda passa por isso. Então tem que falar, tem que continuar falando. Ah, que saco esse assunto. Que saco esse assunto, nada. A gente vai continuar falando sobre isso. Enquanto as pessoas não entenderem, a gente tem que continuar falando.
1: E para terminarmos, Avignon, esta aventura é a primeira vez, quais são as expectativas e não é um risco financeiro?
2: Vou começar pelo risco financeiro. É um super risco financeiro. E a gente precisa falar sobre isso, assim, porque não é para qualquer um vir para Avignon. Não é um festival democrático. Não é.
1: Como assim?
2: Porque você não consegue vir para cá a menos que você tenha muito dinheiro. Você paga o teatro, você paga os técnicos que trabalham. Claro, as pessoas têm que ser pagas. Você tem que pagar a hospedagem, que agora fica caríssima. Você tem que pagar passar, no nosso caso, né? Que a gente vem de fora e tudo mais. É só o aluguel do teatro caríssimo. Então, não é democrático no sentido de não é qualquer companhia, não é qualquer artista que consegue vir. E depois, você primeiro precisa fechar contrato com o festival para depois começar a correr atrás de apoio. Você não consegue apoio antes de ter o teu contrato fechado com o festival. Então, você fecha o contrato sem ter dinheiro. E aí, será que você vai conseguir dinheiro? Será que você não vai? Não tem como, tipo, ah, primeiro eu vou tentar conseguir dinheiro para depois ir para o festival. Não dá. A matemática é o contrário. A gente conseguiu algumas coisas. A gente conseguiu a Fundação GDA, que nos apoiou. A Fundação Gulbenkian também nos apoiou. A Fundação daqui, que é a Fundação dos Artistas daqui, também nos apoiou. A gente está fazendo um crowdfunding numa plataforma francesa. É, apoio daqui, apoio dali, todos muito importantes, mas não foi suficiente. Ainda não é suficiente. A gente ainda precisa captar mais dinheiro. É, a gente vende coisinhas, vende paninho, vende livrinho, vende não sei o quê. E ingresso também é importante vender para tentar captar. É, mas é um super risco.
1: Mas valerá a pena?
2: Cara, a experiência é incrível. É uma experiência incrível. A gente cruza com pessoas de todos os lugares do mundo, pessoas interessadas. O pessoal do sul da França, eles são super amigáveis. Eles falam com a gente, eles adoram o Brasil. Recebem a gente super bem, a gente é super bem tratado. E acho que sim, eu acho que é um currículo incrível para o espetáculo. Pode ser que daqui para frente o espetáculo também consiga alcançar outras coisas a partir do festival, claro que sim.
1: Muito obrigada, Tati Pasquale, por ter estado connosco, né? RFI, a conversar sobre a sua peça.
2: Obrigada, eu adorei. Obrigada por ter vindo.
1: Então, A Mulher Desarvorada, La Femme Déracinée, sobe ao palco no OFF Avignon, o festival que decorre em paralelo ao Festival de Avignon até 25 de julho.
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1: Marco Martins.
0: A marcar a atualidade desde domingo 19 de julho, as eleições presidenciais em São Tomé e Príncipe decorrem hoje com 4 candidatos. O governo moçambicano não tem dinheiro para pagar na totalidade a dívida das horas extras acumuladas pelos professores desde 2021. Na Guiné-Bissau, um coletivo de partidos e uma série de organizações da sociedade civil denunciaram nesta semana a falta de condições para o referendo constitucional agendado pelas autoridades de transição para 30 de agosto. Estes e outros títulos a desenvolver já seguindo o bloco informativo sob o comando técnico de Duz. Com os secolitos. O jornal começa agora.
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0: Começamos com a atualidade na África Lusófona. As eleições presidenciais em São Tomé e Príncipe decorrem neste domingo 19 de julho, com 4 candidatos. Mais pormenores com o nosso correspondente Maximino Carlos.
2: Estas eleições estão a ser acompanhadas por várias missões de observação internacional, nomeadamente da União Europeia, cujo representante Sérgio Humberto tece aqui algumas considerações.
3: Nós queremos estar para termos uma informação fidedigna, correta, real, de tudo aquilo que se está a passar.
2: Neste momento a votação está a decorrer e não nos é possível ainda fazer uma análise dos resultados ou apontar o vencedor. A interpretação mais consistente poderá ser feita posteriormente. Entretanto, esta manhã escutamos a opinião de alguns eleitores que exerceram o seu direito de voto.
4: Sinto bem e à vontade, porque sou um cidadão, tem direito de votar.
5: Eu sinto bem, né? Porque todo cidadão, né? Tem direito a uma escolha, tem direito a escolher alguém para dirigir um país.
6: Eu me sinto bem.
7: E acho, portanto, que as pessoas devem ir à Assembleia de Voto de forma disciplinada.
6: Sim, sim. E normalmente é honesta e fazer o seu dever.
2: A fluência às urnas esta manhã era visível nos dois distritos que decidem as eleições em São Tomé e Príncipe, nomeadamente a Água Grande, cuja cidade está localizada neste distrito, e Mesós, que concentra uma grande parte significativa do eleitorado. A votação presencial deste domingo em São Tomé e Príncipe está a ocorrer num contexto político particularmente sensível e marcado pela crise institucional iniciada em 2025, quando o presidente que concorre à sua própria sucessão, Carlos Villanova, demitiu o governo liderado por Patrício Trovoada, desencadeando um período de instabilidade política. O sistema eleitoral de São Tomé prevê que um candidato seja eleito apenas se obtiver mais de 50% dos votos válidos. Caso contrário, haverá uma segunda volta entre os dois candidatos mais votados, sendo que 4 candidatos concorrem a estas eleições. Maximino Carlos, São Tomé, RFI.
0: O governo moçambicano não tem dinheiro para pagar na totalidade a dívida das horas extras acumuladas pelos professores desde 2021. Quem o assume é o ministro da Administração Estatal e Função Pública, também porta-voz do Executivo, Inocêncio Impissa, numa altura em que os professores ameaçam partir para uma greve geral. Mais pormenores com Orfeu Lisboa, nosso correspondente.
8: Os professores exigem e ameaçam mesmo avançar para uma paralisação, avisa o secretário fiscal da Associação Nacional dos Professores ANAPRO, Carlos Moate.
9: Caso não haja solução através do Tribunal Administrativo, não há outra coisa senão decretar greve geral. Vamos deixar os professores paralisar as aulas. Está em vista, caso eles não resolvam o problema.
8: O Executivo reconhece a dívida para com os professores, mas mostra-se incapaz de saldar de uma só vez, assume Inocêncio Impissa, ministro da Administração Estatal e Função Pública, também porta-voz do governo moçambicano.
10: Se houvesse, de facto, capacidade de pagar a totalidade do registro ou da dívida com horas extras e outras despesas, o governo teria feito. De forma nenhuma, o governo tem intenção, por exemplo, de manter algum professor privado de um direito que tenha conquistado por esforço próprio.
8: A reivindicação dos professores inclui ainda o não desembolso do subsídio de funeral em dívida para mais de 10 mil professores de Maputo para a RFI. Orfeu, Lisboa.
0: Na Guiné-Bissau, um coletivo de partidos e uma série de organizações da sociedade civil denunciaram nesta semana a falta de condições para o referendo constitucional agendado pelas autoridades de transição para 30 de agosto. Boubacar Touré, presidente da Liga Guineense de Direitos Humanos, um dos signatários do comunicado da sociedade civil, denuncia o facto de algumas garantias constitucionais desaparecerem no texto proposto pelos militares no poder.
11: Nós estamos a falar de um projeto de revisão constitucional que tem...
0: Um dos signatários do comunicado da sociedade civil denuncia o facto de algumas garantias constitucionais desaparecerem no texto proposto pelos militares no poder.
11: Nós estamos a falar de um projeto de revisão constitucional que tem algumas deficiências graves...

0: e outros frutos e hortícolas. No entanto, a Amnistia Internacional lamenta que a proibição de importação não seja acompanhada de uma proibição de comercialização. Sem esta última medida, os produtos provenientes dos clonados podem entrar no mercado comum europeu, através de um país vizinho, a França, por exemplo, antes de serem finalmente vendidos nas prateleiras belgas.
1: No desporto, no futebol, a seleção inglesa venceu por 6-4 a França e conquistou o terceiro lugar do Campeonato do Mundo de Futebol Masculino. Em Miami, nos Estados Unidos, a luta pelo terceiro lugar acabou por ser um festival ofensivo com 10 golos apontados. A primeira parte acabou por ser dominada pelos ingleses, que conseguiram marcar 4 golos diante da França, que, segundo o próprio selecionador Didier Deschamps, fez uma primeira parte catastrófica. A segunda parte foi totalmente diferente. Didier Deschamps fez 4 substituições no intervalo. A fisionomia do encontro mudou completamente e os franceses chegaram rapidamente ao 4-3. Na reta final, e quando a França estava a dominar, os ingleses beneficiaram de uma grande penalidade. Bukayo Saka colocou a bola no fundo da baliza de Michael Mignon. A vencer por 5-3, os ingleses pareciam ter alcançado o triunfo final, mas a França ainda reagiu e voltou a marcar. No entanto, nos segundos finais, a Inglaterra acabou por fixar o resultado em 6-4. A grande final é esta noite entre a Espanha e a Argentina. Chegamos assim ao fim deste jornal.
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1: Bem-vindos à segunda parte da nossa emissão. Nos próximos 20 minutos, propomos do magazine convidado em torno do Festival de Avignon. Fique desde já com a convidada de Carina Branco.
2: Convidada.

0: Ano passado, na praia, o Marcelo disse: compre um maiô. Certamente constrangido com o aspecto do meu corpo. Eu nunca usei maiô. Eu nunca vi razão para cobrir o corpo. Envelhecer não é motivo de privar o corpo de ar e sol. Eu tinha vontade de ar e sol. Isso não incomodava ninguém. Mas a decadência do meu corpo incomodava o meu marido. O biquíni te aperta nas ancas, compre o maiô. Uma mãe flácida de meia-idade com nada de interessante para mostrar. Um corpo sugado pelas maternidades. O próprio uso que o homem faz da mulher destrói suas virtudes mais preciosas. Gasta pelas maternidades, perde a atração erótica. Ai, eu adoraria me sentir satisfeita.
1: A Mulher Desarvorada é um monólogo inspirado em textos da filósofa e escritora francesa Simone de Beauvoir e que está em cena no Festival Off Avignon até 25 de julho, com o título francês La Femme Déracinée. Em palco, Tati Pasquale, a atriz do espetáculo que também assina a dramaturgia, conta a história de uma mulher na casa dos 40 anos que abdicou da sua profissão para se dedicar à família. Um dia o marido parte e a ideia de família que ela construiu desaba. Connosco temos Tati Pasquale, obrigada por aceitar esta entrevista. Queria que começasse por nos dizer, em poucas palavras, de que trata este espetáculo, como é que o descreve.
2: Bom, obrigada eu por ter vindo e ter proposto essa entrevista. O espetáculo trata de tanta coisa. É engraçado porque eu já estou fazendo ele há um ano e eu toda hora descubro um tema diferente envolvendo o espetáculo. Mas ele é, no início, é a história dessa mulher que abriu mão da sua profissão e tornou a família, o lar, a sua profissão, o seu único lugar no mundo, né? E o que acontece com ela quando isso desaparece. Então, é muito focado na importância da independência financeira feminina como forma de liberdade, né? E era um dos temas que a Simone batia muito o martelo em cima. É sobre esse papel que a mulher ainda ocupa em 2026 de ter a maior parte dos cuidados maternos, os cuidados com a família, cuidado com a casa, né? E quando é a mulher que cuida de tudo, quem é que cuida dela, né? Quando tudo desaba, quando tudo se vai embora, essa mulher se vê obrigada a cuidar de si sozinha.

0: porque ela cuida tanto, né? Tem uma frase no espetáculo que é quando se viveu durante tanto tempo em função dos outros, é um pouco difícil se converter a viver para si, né? Então eu acho que isso fala sobre muitas coisas, sobre maternidade, sobre sobrecarga materna, sobrecarga mental, sobrecarga física, mas também fala um pouco dessa falta de olhar para si mesma que as mulheres têm quando ocupam demais esse lugar do cuidado com o outro e com a casa.
1: E de onde é que surgiu a ideia, Ian, ou a necessidade de escrever e de criar este solo autoral?
0: Menina, eu tive... Meu filho nasceu em 2019, 2020 entrou a pandemia, portanto eu fiquei durante 2 anos presa dentro de casa com um bebê. Minha família só conheceu meu filho, já tinha 2 anos. Eu tive uma depressão pós-parto, depois a depressão pandêmica, que acho que todo mundo passou um pouco. E eu estava num momento em que eu estava me sentindo desperdiçada, desesperada. Eu estava ocupando esse lugar apenas em casa. E a gente, quando trabalha com criatividade, se você fica muito tempo sem criar nada, você começa a ficar doente. É mesmo uma necessidade de criar. Então eu fui para frente do computador e falei, eu vou encontrar alguma coisa para fazer. Comecei a ler muita coisa, comecei a ler muito e baixar textos e ler. Passei semanas fazendo isso e me deparei com vários textos interessantes, mas nada que falava, é sobre isso que eu quero dizer, sabe? E aí quando eu reencontrei a mulher desiludida da Simone de Beauvoir, que eu já conhecia, mas quando eu reencontrei esse texto, eu falei, cara, eu quero, é isso. Porque eu estou exatamente nesse lugar, eu estou num lugar de cuidado com a família, com a casa, e só, que é muito, né? Que é muito, mas e cadê a minha independência financeira? E cadê a minha profissão, a minha atriz, não sei o quê? Então esse texto bateu em mim do tipo, cara, é sobre isso que eu quero falar. E aí tudo começou, e aí obviamente foi um processo longo, até a adaptação, até entrar, criar o projeto.
1: Passamos então da mulher desiludida à mulher desarvorada. De onde é que vem este título?
0: A ideia era fazer uma adaptação da mulher desiludida. Era para ser a mulher desiludida. Só que a gente teve uma demora. Eu cheguei a fazer a adaptação, só que a gente teve uma demora muito grande na resposta pelos direitos autorais. A gente precisa de autorização, né? E essa resposta não veio. E a gente ganhou a DG Artes. A gente estreou esse espetáculo com a DG Artes. Então a gente tinha um prazo para cumprir. E a gente não podia mais esperar esse retorno. E o retorno podia vir e podia ser um não. E aí, como é que a gente faz? Então a gente, como a gente diz no Brasil, aos 45 do segundo tempo, a gente decidiu, cara, vamos refazer. E aí a gente teria 20 dias de férias, e aí ao invés de eu ter 20 dias de férias, eu voltei pro computador, readaptei, escrevi, tirei tudo que podia ser considerado a mulher desiludida, né? Então eu só peguei só inspirações do livro. E aí transformei em uma coisa muito mais pessoal e, sinceramente, acho que ficou muito melhor. Eu acho que o espetáculo ganhou muito. E o desarvorada é uma palavra que ela fala no texto. Ela fala, eu estava tão desarvorada que eu precisava fazer alguma coisa.
1: E você retoma essa frase que eu lembro.
0: Eu falo essa frase no texto e o desarvorada é uma palavra tão boa, né? O que, que é desarvorada?
1: O que,
0: né?
1: Que é?
0: O que, que é? Essa mulher que perde as folhas, que é uma árvore que perde a vida, né? E também tem a ligação com a árvore genealógica, que eu também faço com a minha mãe, com a minha avó, com a avó paterna, com a avó materna. Então tem essa coisa de árvore, né? Das mulheres, dessa árvore genealógica e desse lugar de quando você perde as folhas, quando você perde a força, quando você perde o que te alimenta, né? Então acho que o desarvorada fez muito sentido, assim. Eu adoro essa palavra, você não gosta? Desarvorada?
1: Gosto, mas ao mesmo tempo deixa-me ali uma questão, que é ao falar de desenraizamento é como se a mulher só existisse ou só se as raízes dela estivessem forçosamente dependentes do homem. E eu acho que não estão.
0: Não estão, de fato. Mas... estão. Uma curiosidade boba, mas um dia fui buscar meu filho na escola e o coleguinha dele tinha ganhado uma irmãzinha. A mãe estava grávida e, entretanto, eu passei uns dias sem vê-la. De repente, quando eu a vi, era porque a bebê tinha nascido. Aí eu falei, bebê, não sei o que, eu adoro bebês, adoro. E eu fui falar, brincar, não sei o que. Aí eu falei, eu queria muito ter outro filho, só tenho um. Eu queria muito ter um segundo filho, mas eu tô com tanto projeto esse ano, que era justamente o ano que eu tava trabalhando nesse espetáculo, Falei, tô com muito projeto, não consigo ter outro filho agora. E a resposta dela foi, a profissão tá sempre nos atrapalhando. E eu achei ok, é o ponto de vista dela. Para ela, a família é mais importante do que a independência financeira ou o trabalho ou a profissão dela. Eu não sei o que, que ela faz. Mas, ou seja, ainda tem esse lugar da mulher que vê suas raízes na família e na necessidade de ter um casamento, filhos e osmose, né? Eu acho que a minha geração anterior, minha mãe e minhas tias, eu acho que elas foram mãe por osmose. Eu não acho que elas tenham pensado em efetivamente, será que eu quero ser mãe, como a gente pensa hoje em dia.
1: Por outro lado, o desenraizamento pode se calhar ser uma forma de reinvenção, porque a dada altura o facto de ficar-se desarvorada obriga a mulher a reagir.
0: Acho que sim, porque acho que nunca é tarde, né? Acho que nunca é tarde de se desculpar. Quantas mulheres, assim, eu já ouvi tantas histórias de mulher que ficou viúva e de repente começou a fazer aula de dança, começou a fazer aula de artesanato, começou a sair com as amigas. Por quê? Porque o marido era um peso.
1: E vamos agora a esta história de mulheres, porque esta é uma história de mulheres. Portanto, é a Tati Pasquale, mais a encenadora quer-me falar desta colaboração.
0: A senadora Cláudia é uma rainha, uma ninfa. A Cláudia, eu não tinha ideia de quem era a Cláudia. Conheço muito poucos artistas portugueses. Hoje em dia até já conheço, já tem 10 anos que eu estou em Portugal, já conheço um pouco mais. Mas na época que eu cruzei com a Cláudia, eu não sabia quem ela era. Eu fiz um casting, ela abriu um casting para um espetáculo dela, que ela dirigiu, que falava sobre preconceito. E quem já tivesse passado algum tipo de preconceito deveria enviar um e-mail contando a sua história. E eu tenho uma história muito forte de xenofobia, que é a família do meu marido. Eu sou casada com um português e a minha sogra se recusa a conhecer meu filho. Meu filho não se relaciona com a avó porque é filho de uma brasileira. Tá vendo? 2026, as coisas ainda mudaram muito pouco, em muitos aspectos. Então eu contei essa história, mandei um e-mail contando essa história e fui chamada para fazer o casting presencial. Eu acabei não fazendo esse trabalho e, de fato, não havia lugar para mim lá no espetáculo. Quando eu vi o espetáculo, eu entendi. Mas foi aí que eu conheci a Cláudia. E quando eu vi a Cláudia, eu falei, uau, que mulher linda. E ela não é só linda, né? Ela tem uma coisa, uma energia e tal. E fiquei apaixonada nela. Quando eu cheguei em casa, eu contei pro meu marido. Eu falei, eu fui fazer um teste com a Cláudia Semedo e tal. Antes que ele falou para mim, você sabe quem é a Cláudia Semedo, né? Aí eu, não. Aí ele começou a me mostrar quem era a Cláudia. Eu falei, nossa, não sabia. Não tinha ideia. E aí ela me mandou um e-mail dizendo que eu não ia fazer aquele trabalho, e eu fui completamente compreensível, mas que um dia ela gostaria de trabalhar comigo. Aí sabe quando fica aquele eco? A pessoa diz que quer trabalhar com você. Eu falei, tá bom. Então aí quando eu criei esse projeto, eu mandei um e-mail pra ela. Eu falei, olha só, já que você falou que você quer trabalhar comigo, eu tenho aqui uma proposta para te fazer. E o projeto estava super embrionário ainda, e ela falou, claro, óbvio, vamos fazer, bota meu nome, bora fazer. E foi assim. E ela topou fazer, e a Cláudia não só abraçou a direção, como ela deu pitaco no texto, ela deu pitaco em tudo, ela é muito participativa, muito... Ah, e a Cláudia é de outro planeta, assim. Eu acho que o espetáculo tem a força que tem muito por causa dela, assim. Ela é uma pessoa muito, além de ser extremamente inteligente, é uma pessoa muito, muito, muito, muito sensível, e foi um casamento melhor impossível para mim, assim.
1: Há coisas que são tabu ainda e que você desconstrói, nomeadamente a maternidade, a violência que se sofre quando dos partos, tomar conta dos filhos, dedicar a vida para que tudo funcione em casa. Porquê é que decidiu levar tudo isso lá para o palco, não é? E até que ponto é que este peso das convenções, não é, na vida de uma mulher ainda se sente hoje?
0: É uma pergunta difícil. É uma pergunta difícil. Porque eu acho que tem certas coisas que é muito difícil de debater, sabe? Desde um nível coletivo a nível pessoal, por exemplo, sei lá, uma coisa como o esporte. Uma mulher nunca vai ter a mesma estabilidade física, porque nós temos um físico que não nos permite ter uma estabilidade muitas vezes. Tem mulher que tem endometriose, que fica 2 dias sem sair da cama. A gente tem cólicas menstruais, a gente tem alterações de hormônio, a gente tem a maternidade, a gente tem a amamentação, a gente precisa voltar a trabalhar depois de 4 meses do bebê nascer, é uma loucura. Então, tem coisas que são muito difíceis de debater quando a própria biologia é tão óbvia, sabe? Então, quando eu escolho trazer o meu relato de parto, por exemplo, e é uma conversa que eu tenho sempre com meu marido, assim, meu marido teve lá o tempo todo comigo, ele viu tudo que aconteceu. E às vezes ele fala, ai, pois é, foi sofrido. Eu falo, cara, o que você passou foi duro, mas nada se compara com o que eu passei. Você nunca vai, por mais que eu te conte 500 vezes o que eu passei, você nunca vai chegar no lugar de compreender o que foi. Porque há um abismo biológico mesmo de compreender. Eu vou te dar um exemplo de uma coisa que eu odeio. Eu detesto as propagandas de penso higiênico. Você está menstruada, mas use esse penso e você pode estar nativa, você pode praticar o seu esporte, você pode chegar no horário no trabalho, você não vai se atrasar e não sei o quê. Cara, quando eu estou menstruada, eu não quero trabalhar, eu não quero praticar esporte, eu quero ficar na cama. Eu acho tóxico, eu acho uma produtividade tóxica, a gente ter que ser produtivo menstruada, a gente ter que ser produtivo quando está amamentando, a gente ter que ser produtivo quando está... Tem um amigo que falou isso. Eu entendo que no primeiro mês, depois que o bebê nasce, que a mulher fique um mês cansada, mas depois de um mês, passa, né? Percebe? Tem coisas que é preciso continuar dizendo que os homens não têm e nunca terão a capacidade de compreender. As minhas amigas que não têm filhos e não querem ter filhos e nunca vão ter filhos e não têm, compreendem completamente a minha incapacidade quando eu não posso ir por causa do meu filho, quando eu não... A gente, nesse trabalho, todas as mulheres que se envolveram nesse trabalho são mães. São mulheres, mães. 98% são mães, mas 100% são mulheres. E a gente teve muita solidariedade umas com as outras, do tipo, cara, hoje meu filho tá doente, precisa ir no ensaio. Ok, traz a criança pro ensaio. A gente ensaia o que a gente conseguir. Cara, hoje eu preciso sair mais cedo porque meu filho não tem ninguém para buscar na escola. Vai, a gente ensaia 2 horas em vez de sair 4. Vai buscar o teu filho, eu fico sozinha ensaiando. Ou às vezes era eu. Meu filho cansou de ver ensaio, cansou de estar junto. Ou seja, ninguém pergunta pro homem, né? Tipo, você vai ensaiar, mas o seu filho, quem é que vai ficar com o seu filho, né? A gente ainda passa por isso. Então tem que falar, tem que continuar falando. Ah, que saco esse assunto, que saco esse assunto, nada. A gente vai continuar falando sobre isso. Enquanto as pessoas não entenderem, a gente tem que continuar falando.
1: E para terminarmos, Avignon, esta aventura é a primeira vez. Quais são as expectativas? E não é um risco financeiro?
0: Vou começar pelo risco financeiro. É um super risco financeiro. E a gente precisa falar sobre isso, assim, porque não é para qualquer um vir para Avignon. Não é um festival democrático. Não é.
1: Como assim?
0: Porque você não consegue vir para cá a menos que você tenha muito dinheiro. Você paga o teatro, você paga os técnicos que trabalham. Claro, as pessoas têm que ser pagas. Você tem que pagar a hospedagem, que agora fica caríssima. Você tem que pagar passar, no nosso caso, né? Que a gente vem de fora e tudo mais. É só o aluguel do teatro caríssimo. Então, não é democrático no sentido de não é qualquer companhia, não é qualquer artista que consegue vir. E depois, você primeiro precisa fechar contrato com o festival para depois começar a correr atrás de apoio. Você não consegue apoio antes de ter o teu contrato fechado com o festival. Então, você fecha o contrato sem ter dinheiro. E aí, será que você vai conseguir dinheiro? Será que você não vai? Não tem como, tipo, ah, primeiro eu vou tentar conseguir dinheiro para depois ir pro festival. Não dá. A matemática é o contrário. A gente conseguiu algumas coisas. A gente conseguiu a Fundação GDA, que nos apoiou. A Fundação Gulbenkian também nos apoiou. A Fundação daqui, que é a Fundação dos Artistas daqui, também nos apoiou. A gente está fazendo um crowdfunding numa plataforma francesa. Apoio daqui, apoio dali, todos muito importantes, mas não foi suficiente. Ainda não é suficiente. A gente ainda precisa captar mais dinheiro. A gente vende coisinhas, vende paninho, vende livrinho, vende não sei o quê. E ingresso também é importante vender para tentar captar. Mas é um super risco.
1: Mas valerá a pena?
0: Cara, a experiência é incrível. É uma experiência incrível. A gente cruza com pessoas de todos os lugares do mundo, pessoas interessadas. O pessoal do sul da França, eles são super amigáveis. Eles falam com a gente, eles adoram o Brasil. Recebem a gente super bem, a gente é super bem tratado. E acho que sim, eu acho que é um currículo incrível para o espetáculo. Pode ser que daqui para frente o espetáculo também consiga alcançar outras coisas a partir do festival, claro que sim.
1: Muito obrigada, Tati Pasquale, por ter estado connosco na RFI a conversar sobre a sua peça.
0: Obrigada, eu adorei. Obrigada por ter vindo.
1: Então, A Mulher Desarvorada, La Femme Déracinée, sobe ao palco no OFF Avignon, o festival que decorre em paralelo ao Festival de Avignon até 25 de julho.
2: Marcelo?
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0: 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São 18 horas em Paris.
1: Marco Martins.
0: A marcar a atualidade desde domingo 19 de julho, as eleições presidenciais em São Tomé e Príncipe decorrem hoje com 4 candidatos. O governo moçambicano não tem dinheiro para pagar na totalidade a dívida das horas extras acumuladas pelos professores desde 2021. Na Guiné-Bissau, um coletivo de partidos e uma série de organizações da sociedade civil denunciaram nesta semana a falta de condições para o referendo constitucional agendado pelas autoridades de transição para 30 de agosto. Estes e outros títulos a desenvolver já a seguir no bloco informativo sob o comando técnico de Dus. Com os Secolides. O jornal começa agora.
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0: Começamos com a atualidade na África Lusófona. As eleições presidenciais em São Tomé e Príncipe decorrem neste domingo 19 de julho, com 4 candidatos. Mais pormenores com o nosso correspondente Maximino Carlos.
2: Estas eleições estão a ser acompanhadas por várias missões de observação internacional, nomeadamente da União Europeia, cujo representante Sérgio Humberto tece aqui algumas considerações.
3: Nós queremos estar para termos uma informação fidedigna, correta, real, de tudo aquilo que se está a passar.
2: Neste momento a votação está a decorrer e não é possível ainda fazer uma análise dos resultados ou apontar o vencedor. A interpretação mais consistente poderá ser feita posteriormente. Entretanto, esta manhã escutamos a opinião de alguns eleitores que exerceram o seu direito de voto.
4: Sinto bem e à vontade, porque sou um cidadão, tenho direito de votar.
5: Eu sinto bem, né? Porque todo cidadão, né? Tem direito a uma escolha, tem direito a escolher alguém para dirigir um país.
6: Eu me sinto bem.
7: E acho, portanto, que as pessoas devem ir à Assembleia de Voto de forma disciplinada.
6: Sim, sim. E normalmente honesta e fazer o seu dever.
2: A afluência às urnas esta manhã era visível nos dois distritos que decidem as eleições em São Tomé e Príncipe, nomeadamente a Água Grande, cuja cidade está localizada neste distrito, e Mesós, que concentra uma grande parte significativa do eleitorado. A votação presencial deste domingo em São Tomé e Príncipe está a ocorrer num contexto político particularmente sensível e marcado pela crise institucional iniciada em 2025, quando o presidente que concorre à sua própria sucessão, Carlos Vilanova, demitiu o governo liderado por Patrício Trovoada, desencadeando um período de instabilidade política. O sistema eleitoral de São Tomé prevê que um candidato seja eleito apenas se obtiver mais de 50% dos votos válidos. Caso contrário, haverá uma segunda volta entre os dois candidatos mais votados, sendo que 4 candidatos concorrem a estas eleições. Maximino Carlos, São Tomé, RFI.
0: O governo moçambicano não tem dinheiro para pagar na totalidade a dívida das horas extras acumuladas pelos professores desde 2021. Quem o assume é o ministro da Administração Estatal e Função Pública, também porta-voz do Executivo, Inocêncio Impissa, numa altura em que os professores ameaçam partir para uma greve geral. Mais pormenores com Órfeo Lisboa, nosso correspondente.
8: Os professores exigem e ameaçam mesmo avançar para uma paralisação, avisa o secretário fiscal da Associação Nacional dos Professores ANAPRO, Carlos Moate.
9: Caso não haja solução através do Tribunal Administrativo, não há outra coisa senão decretar greve geral. Vamos deixar os professores paralisar as aulas. Está em vista, caso eles não resolvam o problema.
8: O Executivo reconhece a dívida para com os professores, mas mostra-se incapaz de saldar de uma só vez, assume Inocêncio Impissa, ministro da Administração Estatal e Função Pública, também porta-voz do governo moçambicano.
10: Se houvesse, de facto, capacidade de pagar a totalidade do registro ou da dívida com horas extras e outras despesas, o governo teria feito. De forma nenhuma, o governo tem intenção, por exemplo, de manter algum professor privado de um direito que tenha conquistado por esforço próprio.
8: A reivindicação dos professores inclui ainda o não desembolso do subsídio de funeral em dívida para mais de 10 mil professores de Maputo para a RFI. Orfeu, Lisboa.
0: Na Guiné-Bissau, um coletivo de partidos e uma série de organizações da sociedade civil denunciaram nesta semana a falta de condições para o referendo constitucional agendado pelas autoridades de transição para 30 de agosto. Boubacar Touré, presidente da Liga Guineense de Direitos Humanos, um dos signatários do comunicado da sociedade civil, denuncia o facto de algumas garantias constitucionais desaparecerem no texto proposto pelos militares no poder.
11: Nós estamos a falar de um projeto de revisão constitucional que tem algumas deficiências graves. Por exemplo, é um projeto que suprimiu incompreensivelmente um aspecto fundamental em qualquer democracia que tem a ver com a fiscalização da constitucionalidade. Este capítulo, que consta na Constituição em vigor, foi pura e simplesmente suprimido na nova Constituição, razões que nós não compreendemos. Portanto, estes outros aspectos merecem ser discutidos por todos para as pessoas perceberem porquê disso, se resultou de um erro técnico, que se corrija esse erro, porque não há Estado de Direito, não há democracia sem fiscalização através de órgãos próprios designados pela Constituição, neste caso um Tribunal Constitucional ou o Supremo Tribunal, na sua veste de Tribunal Constitucional, de poder fiscalizar a regularidade não só de normas, leis ordinárias, mas também as atuações de diferentes poderes públicos, se são conformes ou não com a Constituição. Isso é um aspecto fundamental, indispensável num Estado de Direito democrático. É uma garantia para os cidadãos.
0: Era Boubacar Touré, presidente da Liga Guineense de Direitos Humanos, entrevistado por Miguel Martins.
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0: Prosseguimos com a atualidade internacional. O Conselho de Ministros da Bélgica adotou um decreto real a 18 de julho que proíbe a importação de produtos oriundos de colónias israelitas. Uma decisão unilateral de Bruxelas que segue o exemplo de vários outros países da União Europeia, numa altura em que os 27 Estados-membros tardam em adotar uma decisão comum sobre o assunto. Mais pormenores com Eva Massi.
12: A proibição de importação aplica-se a todas as mercadorias produzidas em territórios palestinianos ocupados por Israel, nomeadamente a Cisjordânia, Jerusalém Oriental e a Faixa de Gaza. No entanto, e este foi um ponto de discussão, não inclui as colinas de Golã, que foram anexadas por Israel. Uma especialista em defesa de direitos das organizações não-governamentais, Natalie Jane, afirmou que este é um passo para a frente e que, passo a citar, avança no sentido de acabar com a viabilidade económica dos colonatos israelitas que violam de forma massiva os direitos humanos dos palestinianos, alinha-se com o respeito pelo direito internacional e soma-se às medidas adotadas por outros Estados-membros da União Europeia, Espanha, Países Baixos e Irlanda, que já proibiram a importação destes produtos. Isto exerce uma pressão adicional sobre a União Europeia para que adopte medidas semelhantes, fim da citação. Dados oficiais que analisam as exportações israelitas para a Europa indicam que as mercadorias exportadas dos colonatos são, na sua maioria, produtos agrícolas. No caso da Bélgica, tratam-se sobretudo de tâmaras, ervas, pimentos e outros frutos e hortícolas. No entanto, a Amnistia Internacional lamenta que a proibição de importação não seja acompanhada de uma proibição de comercialização. Sem esta última medida, os produtos provenientes dos colonatos podem entrar no mercado comum europeu, através de um país vizinho, a França, por exemplo, antes de serem finalmente vendidos nas prateleiras belgas.
0: No desporto, no futebol, a seleção inglesa venceu por 6-4 a França e conquistou o terceiro lugar do Campeonato do Mundo de Futebol Masculino. Em Miami, nos Estados Unidos, a luta pelo terceiro lugar acabou por ser um festival ofensivo com 10 golos apontados. A primeira parte acabou por ser dominada pelos ingleses, que conseguiram marcar 4 golos diante da França, que, segundo o próprio selecionador Didier Deschamps, fez uma primeira parte catastrófica. A segunda parte foi totalmente diferente. Didier Deschamps fez 4 substituições no intervalo. intervalo, a fisionomia do encontro mudou completamente e os franceses chegaram rapidamente ao 4-3. Na reta final, e quando a França estava a dominar, os ingleses beneficiaram de uma grande penalidade. Bukayo Saka colocou a bola no fundo da baliza de Michael Mignon. A vencer por 5-3, os ingleses pareciam ter alcançado o triunfo final, mas a França ainda reagiu e voltou a marcar. No entanto, nos segundos finais, a Inglaterra acabou por fixar o resultado em 6-4. A grande final é esta noite entre a Espanha e a Argentina. Chegamos assim ao fim deste jornal.
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0: Bem-vindos à segunda parte da nossa emissão. Nos próximos 20 minutos, propomos do magazine convidado em torno do Festival de Avignon. Fique desde já com a convidada de Carina Branco.
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0: Ano passado, na praia, o Marcelo disse: compre um maiô. Certamente constrangido com o aspecto do meu corpo. Eu nunca usei maiô. Eu nunca vi razão para cobrir o corpo. Envelhecer não é motivo de privar o corpo de ar e sol. Eu tinha vontade de ar e sol. Isso não incomodava ninguém. Mas a decadência do meu corpo incomodava o meu marido. O biquíni te aperta nas ancas, compre um maiô. Uma mãe flácida de meia-idade com nada de interessante para mostrar. Um corpo sugado pelas maternidades. O próprio uso que o homem faz da mulher destrói suas virtudes mais preciosas. Gasta pelas maternidades, perde a atração erótica. Ai, eu adoraria me sentir satisfeita.
1: A Mulher Desarvorada é um monólogo inspirado em textos da filósofa e escritora francesa Simone de Beauvoir e que está em cena no Festival Off Avignon até 25 de julho, com o título francês La Femme Déracinée. Em palco, Tati Pasquale, a atriz do espetáculo que também assina a dramaturgia, conta a história de uma mulher na casa dos 40 anos que abdicou da sua profissão para se dedicar à família. Um dia o marido parte e a ideia de família que ela construiu desaba. Connosco temos Tati Pasquale, obrigada por aceitar esta entrevista. Queria que começasse por nos dizer, em poucas palavras, do que trata este espetáculo, como é que o descreve.
2: Bom, obrigada eu por ter vindo e ter proposto essa entrevista. O espetáculo trata de tanta coisa. É engraçado porque eu já estou fazendo ele há um ano e eu toda hora descubro um tema diferente envolvendo o espetáculo. Mas ele é, no início, é a história dessa mulher que abriu mão da sua profissão e tornou a família, o lar, a sua profissão, o seu único lugar no mundo, né? E o que acontece com ela quando isso desaparece. Então, é muito focado na importância da independência financeira feminina como forma de liberdade, né? E era um dos temas que a Simone batia muito o martelo em cima. É sobre esse papel que a mulher ainda ocupa em 2026 de ter a maior parte dos cuidados maternos, os cuidados com a família, cuidado com a casa, né? E quando é a mulher que cuida de tudo, quem é que cuida dela, né? Quando tudo desaba, quando tudo se vai embora, essa mulher se vê obrigada a cuidar de si sozinha, porque ela cuida tanto, né? Tem uma frase no espetáculo que é quando se viveu durante tanto tempo em função dos outros, é um pouco difícil se converter a viver para si, né? Então eu acho que isso fala sobre muitas coisas, sobre maternidade, sobre sobrecarga materna, sobrecarga mental, sobrecarga física, mas também fala um pouco dessa falta de olhar para si mesma que as mulheres têm quando ocupam demais esse lugar do cuidado com o outro e com a casa.
1: E de onde é que surgiu a ideia, Ian, ou a necessidade de escrever e de criar este solo autoral?
2: Menina, eu tive... Meu filho nasceu em 2019, 2020 entrou a pandemia, portanto eu fiquei durante 2 anos presa dentro de casa com o bebê. Minha família só conheceu meu filho, já tinha 2 anos. Eu tive uma depressão pós-parto, depois a depressão pandêmica, que acho que todo mundo passou um pouco. E eu estava num momento em que eu estava me sentindo desperdiçada, desesperada. Eu estava ocupando esse lugar apenas em casa. E a gente, quando trabalha com criatividade, se você fica muito tempo sem criar nada, você começa a ficar doente. É mesmo uma necessidade de criar. Então eu fui para frente do computador e falei: eu vou encontrar alguma coisa para fazer. Comecei a ler muita coisa, comecei a ler muito e baixar textos e ler. Passei semanas fazendo isso e me deparei com vários textos interessantes, mas nada que falava: é sobre isso que eu quero dizer, sabe? E aí quando eu reencontrei a mulher desiludida da Simone de Beauvoir, que eu já conhecia, mas quando eu reencontrei esse texto, eu falei: cara, eu quero, é isso. porque eu estou exatamente nesse lugar. Eu estou num lugar de cuidado com a família, com a casa, e só, que é muito, né? Que é muito, mas e cadê a minha independência financeira? E cadê a minha profissão, a minha atriz, não sei o quê? Então esse texto bateu em mim do tipo, cara, é sobre isso que eu quero falar. E aí tudo começou. E aí, obviamente, foi um processo longo, até a adaptação, até entrar, criar o projeto.
1: Passamos então da mulher desiludida à mulher desarvorada. De onde é que vem este título?
2: A ideia era fazer uma adaptação da mulher desiludida. Era para ser a mulher desiludida. Só que a gente teve uma demora... Eu cheguei a fazer a adaptação, só que a gente teve uma demora muito grande na resposta pelos direitos autorais. A gente precisa de autorização, né? E essa resposta não veio. E a gente ganhou a DG Artes. A gente estreou esse espetáculo com a DG Artes. Então a gente tinha um prazo para cumprir. E a gente não podia mais esperar esse retorno. E o retorno podia vir e podia ser um não. E aí, como é que a gente faz? Então a gente, como a gente diz no Brasil, aos 45 do segundo tempo, a gente decidiu, cara, vamos refazer. E aí a gente teria 20 dias de férias, e aí ao invés de eu ter 20 dias de férias, eu voltei pro computador, readaptei, escrevi, tirei tudo que podia ser considerado a mulher desiludida, né? Então eu só peguei só inspirações do livro. E aí transformei em uma coisa muito mais pessoal e, sinceramente, acho que ficou muito melhor. Eu acho que o espetáculo ganhou muito. E o desarvorada é uma palavra que ela fala no texto. Ela fala, eu estava tão desarvorada que eu precisava fazer alguma coisa.
1: E você retoma essa frase que eu lembro.
2: Eu falo essa frase no texto, e o desarvorada é uma palavra tão boa, né? O que é desarvorada?
1: O que é?
2: O que é essa mulher que perde as folhas, que é uma árvore que perde a vida, né? E também tem a ligação com a árvore genealógica, que eu também faço com a minha mãe, com a minha avó, com a avó paterna, com a avó materna. Então tem essa coisa de árvore, né? Das mulheres, dessa árvore genealógica e desse lugar de quando você perde as folhas, quando você perde a força, quando você perde o que te alimenta, né? Então acho que o desarvorada fez muito sentido, assim. Eu adoro essa palavra, você não gosta? Desarvorada?
1: Gosto, mas ao mesmo tempo deixa-me ali uma questão, que é, ao falar de desenraizamento, é como se a mulher só existisse, ou só se as raízes dela estivessem forçosamente dependentes do homem. E eu acho que não estão.
2: Não estão, de fato. Mas... estão. Uma curiosidade boba, mas um dia fui buscar meu filho na escola e o coleguinha dele tinha ganhado uma irmãzinha. A mãe estava grávida e, entretanto, eu passei uns dias sem vê-la. De repente, quando eu a vi, era porque a bebê tinha nascido. Aí eu falei, bebê, não sei o que, eu adoro bebês, adoro. E eu fui falar, brincar, não sei o que. Aí eu falei, eu queria muito ter outro filho, só tenho um. Eu queria muito ter um segundo filho, mas eu tô com tanto projeto esse ano, que era justamente o ano que eu tava trabalhando nesse espetáculo. Falei, tô com muito projeto, não consigo ter outro filho agora. E a resposta dela foi, a profissão tá sempre nos atrapalhando. E eu achei ok, é o ponto de vista dela. Para ela, a família é mais importante do que a independência financeira ou o trabalho ou a profissão dela. Eu não sei o que ela faz. Mas, ou seja, ainda tem esse lugar da mulher que vê suas raízes na família e na necessidade de ter um casamento, filhos e osmose, né? Eu acho que a minha geração anterior, minha mãe e minhas tias, acho que elas foram mãe por osmose. Não acho que elas tenham pensado efetivamente em será que eu quero ser mãe, como a gente pensa hoje em dia.
1: Por outro lado, o desenraizamento pode se calhar ser uma forma de reinvenção, porque a dada altura o facto de ficar-se desarvorada obriga a mulher a reagir.
2: Acho que sim, porque eu acho que nunca é tarde, né? Acho que nunca é tarde de se desculpar. Quantas mulheres, assim, eu já ouvi tantas histórias de mulher que ficou viúva e de repente começou a fazer aula de dança, começou a fazer aula de artesanato, começou a sair com as amigas. Por quê? Porque o marido era um peso.
1: E vamos agora a esta história de mulheres, porque esta é uma história de mulheres. Portanto, é a Tati Pasquale, mais a encenadora quer-me falar desta colaboração.
2: A encenadora Cláudia é uma rainha, uma ninfa. A Cláudia, eu não tinha ideia de quem era a Cláudia. Conheço muito poucos artistas portugueses. Hoje em dia até já conheço, já tem 10 anos que eu estou em Portugal, já conheço um pouco mais. Mas na época que eu cruzei com a Cláudia, eu não sabia quem ela era. Eu fiz um casting, ela abriu um casting para um espetáculo dela, que ela dirigiu, que falava sobre preconceito. E quem já tivesse passado algum tipo de preconceito deveria enviar um e-mail contando a sua história. E eu tenho uma história muito forte de xenofobia, que é a família do meu marido. Eu sou casada com um português e a minha sogra se recusa a conhecer meu filho. Meu filho não se relaciona com a avó porque é filho de uma brasileira. Tá vendo? 2026, as coisas ainda mudaram muito pouco, em muitos aspectos. Então eu contei essa história, mandei um e-mail contando essa história e fui chamada para fazer o casting presencial. Eu acabei não fazendo esse trabalho e, de fato, não havia lugar para mim lá no espetáculo. Quando eu vi o espetáculo, eu entendi. Mas foi aí que eu conheci a Cláudia. E quando eu vi a Cláudia, eu falei, uau, que mulher linda. E ela não é só linda, né? Ela tem uma coisa, uma energia e tal. E fiquei apaixonada nela. Quando eu cheguei em casa, eu contei pro meu marido. Eu falei, ah, eu fui fazer um teste com a Cláudia Semedo e tal. Antes que ele falou para mim, você sabe quem é a Cláudia Semedo, né? Aí eu, não. Aí ele começou a me mostrar quem era a Cláudia. Eu falei, nossa, não sabia. Não tinha ideia. E aí ela me mandou um e-mail dizendo que eu não ia fazer aquele trabalho, e eu fui completamente compreensível, mas que um dia ela gostaria de trabalhar comigo. Aí sabe quando fica aquele eco? A pessoa diz que quer trabalhar com você. Eu falei, tá bom. Então aí quando eu criei esse projeto, eu mandei um e-mail pra ela. Eu falei, olha só, já que você falou que você quer trabalhar comigo, eu tenho aqui uma proposta pra te fazer. E o projeto estava super embrionário ainda, e ela falou, claro, óbvio, vamos fazer, bota meu nome, bora fazer. E foi assim. E ela topou fazer, e a Cláudia não só abraçou a direção, como ela deu pitaco no texto, ela deu pitaco em tudo, ela é muito participativa, muito... Ah, e a Cláudia é de outro planeta, assim. Eu acho que o espetáculo tem a força que tem muito por causa dela, assim. Ela é uma pessoa muito... Além de ser extremamente inteligente, é uma pessoa muito, muito, muito, muito sensível. E foi um casamento melhor impossível para mim, assim.
1: Há coisas que são tabu ainda e que você desconstrói, nomeadamente a maternidade, a violência que se sofre quando dos partos, tomar conta dos filhos, dedicar a vida para que tudo funcione em casa. Porquê é que decidiu levar tudo isso lá para o palco, não é? E até que ponto é que este peso das convenções, não é, na vida de uma mulher ainda se sente hoje?
2: É uma pergunta difícil. É uma pergunta difícil. Porque eu acho que tem certas coisas que é muito difícil de debater, sabe? Desde um nível coletivo a nível pessoal, por exemplo, sei lá, uma coisa como o esporte. Uma mulher nunca vai ter a mesma estabilidade física, porque nós temos um físico que não nos permite ter uma estabilidade muitas vezes. Mas tem mulher que tem endometriose, que fica 2 dias sem sair da cama. A gente tem cólicas menstruais, a gente tem alterações de hormônio, a gente tem a maternidade, a gente tem a amamentação, a gente precisa voltar a trabalhar depois de 4 meses do bebê nascer, é uma loucura. Então, tem coisas que são muito difíceis de debater quando a própria biologia é tão óbvia, sabe? Então, quando eu escolho trazer o meu relato de parto, por exemplo, e é uma conversa que eu tenho sempre com meu marido, assim, meu marido teve lá o tempo todo comigo, ele viu tudo o que aconteceu. E às vezes ele fala, ai, pois é, foi sofrido. Eu falo, cara, o que você passou foi duro, mas nada se compara com o que eu passei. Você nunca vai, por mais que eu te conte 500 vezes o que eu passei, você nunca vai chegar no lugar de compreender o que foi. Porque há um abismo biológico mesmo de compreender. Eu vou te dar um exemplo de uma coisa que eu odeio. Eu detesto as propagandas de penso higiênico. Você está menstruada, mas use esse penso e você pode estar nativa, você pode praticar o seu esporte, você pode chegar no horário no trabalho, você não vai se atrasar e não sei o quê. Cara, quando eu tô menstruada, eu não quero trabalhar, eu não quero praticar esporte, eu quero ficar na cama. Eu acho tóxico, eu acho uma produtividade tóxica, a gente ter que ser produtivo menstruada, a gente ter que ser produtivo quando tá amamentando, a gente ter que ser produtivo quando tá... Tem um amigo que falou isso. Eu entendo que no primeiro mês, depois que o bebê nasce, que a mulher fique um mês cansada, mas depois de um mês passa, né? Percebe? Tem coisas que é preciso continuar dizendo, que os homens não têm e nunca terão a capacidade de compreender. As minhas amigas que não têm filhos e não querem ter filhos e nunca vão ter filhos e não têm, compreendem completamente a minha incapacidade quando eu não posso ir por causa do meu filho, quando eu não... A gente, nesse trabalho, todas as mulheres que se envolveram nesse trabalho são mães. São mulheres, mães. 98% são mães, mas 100% são mulheres. E a gente teve muita solidariedade umas com as outras, do tipo, cara, hoje meu filho tá doente, precisa ir no ensaio. Ok, traz a criança pro ensaio. A gente ensaia o que a gente conseguir. Cara, hoje eu preciso sair mais cedo porque meu filho não tem ninguém pra buscar na escola. Vai, a gente ensaia 2 horas em vez de sair 4. Vai buscar o teu filho, eu fico sozinha ensaiando. Ou às vezes era eu. Meu filho cansou de ver ensaio, cansou de estar junto. Ou seja, ninguém pergunta pro homem, né? Tipo, ah, você vai ensaiar, mas e seu filho, quem é que vai ficar com seu filho, né? A gente ainda passa por isso. Então tem que falar, tem que continuar falando. Ah, que saco esse assunto, que saco esse assunto, nada. A gente vai continuar falando sobre isso. Enquanto as pessoas não entenderem, a gente tem que continuar falando.
1: E para terminarmos, Avignon, esta aventura é a primeira vez, quais são as expectativas e não é um risco financeiro?
2: Vou começar pelo risco financeiro. É um super risco financeiro. E a gente precisa falar sobre isso, assim, porque não é para qualquer um vir para Avignon. Não é um festival democrático. Não é.
1: Como assim?
2: Porque você não consegue vir para cá a menos que você tenha muito dinheiro. Você paga o teatro, você paga os técnicos que trabalham. Claro, as pessoas têm que ser pagas. Você tem que pagar a hospedagem, que agora fica caríssima. Você tem que pagar passar, no nosso caso, né? Que a gente vem de fora e tudo mais. É só o aluguel do teatro caríssimo. Então, não é democrático no sentido de não é qualquer companhia, não é qualquer artista que consegue vir. E depois, você primeiro precisa fechar contrato com o festival para depois começar a correr atrás de apoio. Você não consegue apoio antes de ter o teu contrato fechado com o festival. Então, você fecha o contrato sem ter dinheiro. E aí, será que você vai conseguir dinheiro? Será que você não vai? Não tem como, tipo, ah, primeiro eu vou tentar conseguir dinheiro para depois ir para o festival. Não dá. A matemática é o contrário. A gente conseguiu algumas coisas. A gente conseguiu a Fundação GDA, que nos apoiou. A Fundação Gulbenkian também nos apoiou. A Fundação daqui, que é a Fundação dos Artistas daqui, também nos apoiou. A gente está fazendo um crowdfunding numa plataforma francesa. É, apoio daqui, apoio dali, todos muito importantes, mas não foi suficiente. Ainda não é suficiente. A gente ainda precisa captar mais dinheiro. E a gente vende coisinhas, vende paninho, vende livrinho, vende não sei o quê. E ingresso também é importante vender para tentar captar. É, mas é um super risco.
1: Mas valerá a pena?
2: Cara, a experiência é incrível. É uma experiência incrível. A gente cruza com pessoas de todos os lugares do mundo, pessoas interessadas. O pessoal do sul da França, eles são super amigáveis. Eles falam com a gente, eles adoram o Brasil. Recebem a gente super bem, a gente é super bem tratado. E acho que sim, eu acho que é um currículo incrível para o espetáculo. Pode ser que daqui para frente o espetáculo também consiga alcançar outras coisas a partir do festival. Claro que sim.
1: Muito obrigada, Tati Pasquale, por ter estado connosco, né? RFI, a conversar sobre a sua peça.
2: Obrigada, eu adorei. Obrigada por ter vindo.
1: Então, A Mulher Desarvorada, La Femme Déracinée, sobe ao palco no OFF Avignon, o festival que decorre em paralelo ao Festival de Avignon até 25 de julho.
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1: Marco Martins.
0: A mercado é dado desde domingo 19 de julho. As eleições presidenciais em São Tomé e Príncipe decorrem hoje com 4 candidatos. O governo moçambicano não tem dinheiro para pagar na totalidade a dívida das horas extras acumuladas pelos professores desde 2021. Na Guiné-Bissau, um coletivo de partidos e uma série de organizações da sociedade civil denunciaram nesta semana a falta de condições para o referendo constitucional agendado pelas autoridades de transição para 30 de agosto. Estes e outros títulos já desenvolver já a seguir no bloco informativo sob o comando técnico de DUS. Com você, Colides. O Jornal começa agora.
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0: Começamos com a atualidade na África Lusófona. As eleições presidenciais em São Tomé e Príncipe decorrem neste domingo 19 de julho, com 4 candidatos. Mais pormenores com o nosso correspondente, Maximino Carlos.
2: Estas eleições estão a ser acompanhadas por várias missões de observação internacional, nomeadamente da União Europeia, cujo representante Sérgio Humberto tece aqui algumas considerações.
3: Nós queremos estar para termos uma informação fidedigna, correta, real, de tudo aquilo que se está a passar.
2: Neste momento a votação está a decorrer e não nos é possível ainda fazer uma análise dos resultados ou apontar o vencedor. A interpretação mais consistente poderá ser feita posteriormente. Entretanto, esta manhã escutamos a opinião de alguns eleitores que exerceram o seu direito de voto.
4: Sinto bem e à vontade, porque sou um cidadão, tenho direito de votar.
5: Eu sinto bem, né? Porque todo cidadão, né? Tem direito a uma escolha, tem direito a escolher alguém para dirigir um país.
6: Eu me sinto bem.
7: E acho, portanto, que as pessoas devem ir à Assembleia de Voto de forma disciplinada.
6: Sim, sim. E normalmente honesta e fazer o seu dever.
2: A fluência às urnas esta manhã era visível nos dois distritos que decidem as eleições em São Tomé e Príncipe, nomeadamente Água Grande, cuja cidade está localizada neste distrito, e Mesoz, que concentra uma grande parte significativa do eleitorado. A votação presencial deste domingo em São Tomé e Príncipe está a ocorrer num contexto político particularmente sensível e marcado pela crise institucional iniciada em 2025, quando o presidente que concorre à sua própria sucessão, Carlos Vilanova, demitiu o governo liderado por Patrício Trovoada, desencadeando um período de instabilidade política. O sistema eleitoral de São Tomé prevê que um candidato seja eleito apenas se obtiver mais de 50% dos votos válidos. Caso contrário, haverá uma segunda volta entre os dois candidatos mais votados, sendo que 4 candidatos concorrem a estas eleições. Maximino Carlos, São Tomé, RFI.
0: O governo moçambicano não tem dinheiro para pagar na totalidade a dívida das horas extras acumuladas pelos professores desde 2021. Quem o assume é o ministro da Administração Estatal e Função Pública, também porta-voz do Executivo, Inocêncio Impissa, numa altura em que os professores ameaçam partir para uma greve geral. Mais pormenores com Orfeu Lisboa, nosso correspondente.
8: Os professores exigem e ameaçam mesmo avançar para uma paralisação, avisa o secretário fiscal da Associação Nacional dos Professores ANAPRO, Carlos Moate.
9: Caso não haja solução através do Tribunal Administrativo, não há outra coisa senão decretar greve geral. Vamos deixar os professores paralisar as aulas. Está em vista, caso eles não resolvam o problema.
8: O Executivo reconhece a dívida para com os professores, mas mostra-se incapaz de saldar de uma só vez, assume Inocêncio Impissa, ministro da Administração Estatal e Função Pública, também porta-voz do governo moçambicano.
10: Se houvesse, de facto, capacidade de pagar a totalidade do registro ou da dívida com horas extras e outras despesas, o governo teria feito. De forma nenhuma, o governo tem intenção, por exemplo, de manter algum professor privado de um direito que tenha conquistado por esforço próprio.
8: A reivindicação dos professores inclui ainda o não desembolso do subsídio de funeral em dívida para mais de 10 mil professores de Maputo para a RFI. Orfeu, Lisboa.
0: Na Guiné-Bissau, um coletivo de partidos e uma série de organizações da sociedade civil denunciaram nesta semana a falta de condições para o referendo constitucional agendado pelas autoridades de transição para 30 de agosto. Boubacar Touré, presidente da Liga Guinense de Direitos Humanos, um dos signatários do comunicado da sociedade civil, denuncia o facto de algumas garantias constitucionais desaparecerem no texto proposto pelos militares no poder.
11: Nós estamos a falar de um projeto de revisão constitucional que tem algumas deficiências graves. Por exemplo, é um projeto que suprimiu incompreensivelmente um aspecto fundamental em qualquer democracia que tem a ver com a fiscalização da constitucionalidade. Este capítulo, que consta na Constituição em vigor, foi pura e simplesmente suprimido na nova Constituição, razões que nós não compreendemos. Portanto, estes outros aspectos merecem ser discutidos por todos para as pessoas perceberem porquê disso, se resultou de um erro técnico, que se corrija esse erro, porque não há Estado de Direito, não há democracia sem fiscalização através de órgãos próprios designados pela Constituição, neste caso um Tribunal Constitucional ou o Supremo Tribunal, na sua veste de Tribunal Constitucional, de poder fiscalizar a regularidade não só de normas, leis ordinárias, mas também as atuações de diferentes poderes públicos, se são conformes ou não com a Constituição. Isso é um aspecto fundamental, indispensável num Estado de Direito democrático, é uma garantia para

0: de comercialização. Sem esta última medida, os produtos provenientes dos clonados podem entrar no mercado comum europeu, através de um país vizinho, a França, por exemplo, antes de serem finalmente vendidos nas prateleiras belgas.
1: No desporto, no futebol, a seleção inglesa venceu por 6-4 a França e conquistou o terceiro lugar do Campeonato do Mundo de Futebol Masculino. Em Miami, nos Estados Unidos, a luta pelo terceiro lugar acabou por ser um festival ofensivo com 10 golos apontados. A primeira parte acabou por ser dominada pelos ingleses, que conseguiram marcar 4 golos diante da França, que, segundo o próprio selecionador Didier Deschamps, fez uma primeira parte catastrófica. A segunda parte foi totalmente diferente. Didier Deschamps fez 4 substituições no intervalo. A fisionomia do encontro mudou completamente e os franceses chegaram rapidamente ao 4-3. Na reta final, e quando a França estava a dominar, os ingleses beneficiaram de uma grande penalidade. Bukayo Saka colocou a bola no fundo da baliza de Michael Mignon. A vencer por 5-3, os ingleses pareciam ter alcançado o triunfo final, mas a França ainda reagiu e voltou a marcar. No entanto, nos segundos finais, a Inglaterra acabou por fixar o resultado em 6-4. A grande final é esta noite entre a Espanha e a Argentina. Chegamos assim ao fim deste jornal.
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1: Bem-vindos à segunda parte da nossa emissão. Nos próximos 20 minutos, propomos do magazine convidado em torno do Festival de Avignon. Fique desde já com a convidada de Carina Branco.
2: Convidada.

0: Ano passado, na praia, o Marcelo disse: compre um maiô. Certamente constrangido com o aspecto do meu corpo. Eu nunca usei maiô. Eu nunca vi razão para cobrir o corpo. Envelhecer não é motivo de privar o corpo de ar e sol. Eu tinha vontade de ar e sol. Isso não incomodava ninguém. Mas a decadência do meu corpo incomodava o meu marido. O biquíni te aperta nas ancas, compre um maiô. Uma mãe flácida de meia-idade, com nada de interessante para mostrar. Um corpo sugado pelas maternidades. O próprio uso que o homem faz da mulher destrói suas virtudes mais preciosas. Gasta pelas maternidades, perde a atração erótica. Ah, eu adoraria me sentir satisfeita.
1: A Mulher Desarvorada é um monólogo inspirado em textos da filósofa e escritora francesa Simone de Beauvoir e que está em cena no Festival Off Avignon até 25 de julho, com o título francês La Femme Déracinée. Em palco, Tati Pasquale, a atriz do espetáculo que também assina a dramaturgia, conta a história de uma mulher na casa dos 40 anos que abdicou da sua profissão para se dedicar à família. Um dia o marido parte e a ideia de família que ela construiu desaba. Connosco temos Tati Pasquale, obrigada por aceitar esta entrevista. Queria que começasse por nos dizer, em poucas palavras, de que trata este espetáculo, como é que o descreve?
2: Bom, obrigada eu por ter vindo e ter proposto essa entrevista. O espetáculo trata de tanta coisa. É engraçado porque eu já estou fazendo ele há um ano e eu toda hora descubro um tema diferente envolvendo o espetáculo. Mas ele é, no início, é a história dessa mulher que abriu mão da sua profissão e tornou a família, o lar, a sua profissão, o seu único lugar no mundo, né? E o que que acontece com ela quando isso desaparece. Então, é muito focado na importância da independência financeira feminina como forma de liberdade, né? E era um dos temas que a Simone batia muito o martelo em cima. Sobre esse papel que a mulher ainda ocupa em 2026 de ter a maior parte dos cuidados maternos, os cuidados com a família, cuidado com a casa, né? Quando é a mulher que cuida de tudo, quem é que cuida dela, né? Quando tudo desaba, quando tudo se vai embora, essa mulher se vê obrigada a cuidar de si sozinha, porque ela cuida tanto, né? Tem uma frase no espetáculo que é quando se viveu durante tanto tempo em função dos outros, é um pouco difícil se converter.

0: ter a viver para si, né? Então eu acho que isso fala sobre muitas coisas, sobre maternidade, sobre sobrecarga materna, sobrecarga mental, sobrecarga física, mas também fala um pouco dessa falta de olhar para si mesma que as mulheres têm quando ocupam demais esse lugar do cuidado com o outro e com a casa.
1: E de onde é que surgiu a ideia, Ian, ou a necessidade de escrever e de criar este solo autoral?
0: Menina, eu tive... Meu filho nasceu em 2019, 2020 entrou a pandemia, portanto eu fiquei durante 2 anos presa dentro de casa com um bebê. Minha família só conheceu meu filho, já tinha 2 anos. Eu tive uma depressão pós-parto, depois a depressão pandêmica, que acho que todo mundo passou um pouco. E eu estava num momento em que eu estava me sentindo desperdiçada, desesperada. Eu estava ocupando esse lugar apenas em casa. E a gente, quando trabalha com criatividade, se você fica muito tempo sem criar nada, você começa a ficar doente. É mesmo uma necessidade de criar. Então eu fui para frente do computador e falei, eu vou encontrar alguma coisa para fazer. Comecei a ler muita coisa, comecei a ler muito e baixar textos e ler, ler, ler. Passei semanas fazendo isso. E me deparei com vários textos interessantes, mas nada que falava, é sobre isso que eu quero dizer, sabe? E aí quando eu reencontrei a mulher desiludida da Simone de Beauvoir, que eu já conhecia, mas quando eu reencontrei esse texto, eu falei, cara, eu quero, é isso. Porque eu estou exatamente nesse lugar, eu estou num lugar de cuidado com a família, com a casa, e só, que é muito, né, que é muito, mas e cadê a minha independência financeira, e cadê a minha profissão, a minha atriz, não sei o quê. Então esse texto bateu em mim do tipo, cara, é sobre isso que eu quero falar. E aí tudo começou, e aí obviamente foi um processo longo, até a adaptação, até entrar, criar o projeto.
1: Passamos então da mulher desiludida à mulher desarvorada. De onde é que vem este título?
0: A ideia era fazer uma adaptação da mulher desiludida. Era para ser a mulher desiludida. Só que a gente teve uma demora... Eu cheguei a fazer a adaptação, só que a gente teve uma demora muito grande na resposta pelos direitos autorais. A gente precisa de autorização, né? E essa resposta não veio. E a gente ganhou a DG Artes. A gente estreou esse espetáculo com a DG Artes. Então a gente tinha um prazo para cumprir. E a gente não podia mais esperar esse retorno. E o retorno podia vir e podia ser um não. E aí, como é que a gente faz? Então a gente, como a gente diz no Brasil, aos 45 do segundo tempo, a gente decidiu, cara, vamos refazer. E aí a gente teria 20 dias de férias, e aí ao invés de eu ter 20 dias de férias, eu voltei pro computador, readaptei, escrevi, tirei tudo que podia ser considerado a mulher desiludida, né? Então eu só peguei só inspirações do livro. E aí transformei em uma coisa muito mais pessoal e, sinceramente, acho que ficou muito melhor. Eu acho que o espetáculo ganhou muito. E o desarvorada é uma palavra que ela fala no texto. Ela fala, eu estava tão desarvorada que eu precisava fazer alguma coisa.
1: E você retoma essa frase que eu lembro.
0: Eu falo essa frase no texto e o desarvorada é uma palavra tão boa, né? O que é desarvorada?
1: O que,
0: né?
1: Que é?
0: O que, que é? Essa mulher que perde as folhas, que é uma árvore que perde a vida, né? E também tem a ligação com a árvore genealógica, que eu também faço com a minha mãe, com a minha avó, com a avó paterna, com a avó materna. Então tem essa coisa de árvore, né? Das mulheres, dessa árvore genealógica e desse lugar de quando você perde as folhas, quando você perde a força, quando você perde o que te alimenta, né? Então eu acho que o desarvorada fez muito sentido, assim. Eu adoro essa palavra, você não gosta? Desarvorada?
1: Gosto, mas ao mesmo tempo deixa-me ali uma questão, que é, ao falar de desenraizamento, é como se a mulher só existisse, ou só se as raízes dela estivessem forçosamente dependentes do homem. E eu acho que não estão.
0: Não estão, de fato. Mas... estão. Uma curiosidade boba, mas um dia fui buscar meu filho na escola e o coleguinha dele tinha ganhado uma irmãzinha. A mãe estava grávida e, entretanto, eu passei uns dias sem vê-la. De repente, quando eu a vi, era porque a bebê tinha nascido. Aí eu falei, bebê, não sei o que, eu adoro bebês, adoro. E aí fui falar, brincar, não sei o que. Aí eu falei, eu queria muito ter outro filho, só tenho um. Eu queria muito ter um segundo filho, mas eu tô com tanto projeto esse ano, que era justamente o ano que eu tava trabalhando nesse espetáculo. Falei, tô com muito projeto, não consigo ter outro filho agora. E a resposta dela foi, a profissão tá sempre nos atrapalhando. E eu achei ok, é o ponto de vista dela. Para ela, a família é mais importante do que a independência financeira ou o trabalho ou a profissão dela. Eu não sei o que ela faz. Mas, ou seja, ainda tem esse lugar da mulher que vê suas raízes na família e na necessidade de ter um casamento, filhos e osmose, né? Eu acho que a minha geração anterior, minha mãe e minhas tias, eu acho que elas foram mãe por osmose. Eu não acho que elas tenham pensado efetivamente em será que eu quero ser mãe, como a gente pensa hoje em dia.
1: Por outro lado, o desenraizamento pode se calhar ser uma forma de reinvenção, porque a dada altura o facto de ficar-se desarvorada obriga a mulher a reagir.
0: Acho que sim, porque eu acho que nunca é tarde, né? Acho que nunca é tarde de se desculpar. Quantas mulheres, assim, eu já ouvi tantas histórias de mulher que ficou viúva e de repente começou a fazer aula de dança, começou a fazer aula de artesanato, começou a sair com as amigas. Por quê? Porque o marido era um peso.
1: E vamos agora a esta história de mulheres, porque esta é uma história de mulheres. Portanto, é a Tati Pasquale, mais a encenadora quer-me falar desta colaboração.
0: A senadora Cláudia. A Cláudia é uma rainha, uma ninfa. A Cláudia, eu não tinha ideia de quem era a Cláudia. Conheço muito poucos artistas portugueses. Hoje em dia até já conheço, já tem 10 anos que eu estou em Portugal, já conheço um pouco mais. Mas na época que eu cruzei com a Cláudia, eu não sabia quem ela era. Eu fiz um casting, ela abriu um casting para um espetáculo dela, que ela dirigiu, que falava sobre preconceito. E quem já tivesse passado algum tipo de preconceito deveria enviar um e-mail contando a sua história. E eu tenho uma história muito forte de xenofobia, que é a família do meu marido. Eu sou casada com um português e a minha sogra se recusa a conhecer meu filho. Meu filho não se relaciona com a avó porque é filho de uma brasileira. Tá vendo? 2026, as coisas ainda mudaram muito pouco, em muitos aspectos. Então eu contei essa história, mandei um e-mail contando essa história e fui chamada para fazer o casting presencial. Eu acabei não fazendo esse trabalho e, de fato, não havia lugar para mim lá no espetáculo. Quando eu vi o espetáculo, eu entendi. Mas foi aí que eu conheci a Cláudia. E quando eu vi a Cláudia, eu falei, uau, que mulher linda. E ela não é só linda, né? Ela tem uma coisa, uma energia e tal. E fiquei apaixonada nela. Quando eu cheguei em casa, eu contei pro meu marido. Eu falei, eu fui fazer um teste com a Cláudia Semedo e tal. Antes que ele falou para mim, você sabe quem é a Cláudia Semedo, né? Aí eu, não. Aí ele começou a me mostrar quem era a Cláudia. Eu falei, nossa, não sabia. Não tinha ideia. E aí ela me mandou um e-mail dizendo que eu não ia fazer aquele trabalho, e foi completamente compreensível, mas que um dia ela gostaria de trabalhar comigo. Aí sabe quando fica aquele eco? A pessoa diz que quer trabalhar com você. Eu falei, tá bom. Então aí quando eu criei esse projeto, eu mandei um e-mail para ela. Eu falei, olha só, já que você falou que você quer trabalhar comigo, eu tenho aqui uma proposta para te fazer. E o projeto estava super embrionário ainda, e ela falou, claro, óbvio, vamos fazer, bota meu nome, bora fazer. E foi assim. E ela topou fazer, e a Cláudia não só abraçou a direção, como ela deu pitaco no texto, ela deu pitaco em tudo, ela é muito participativa, muito... Ai, a Cláudia é de outro planeta, assim. Eu acho que o espetáculo tem a força que tem muito por causa dela, assim. Ela é uma pessoa muito, além de ser extremamente inteligente, é uma pessoa muito, muito, muito, muito sensível, e foi um casamento melhor impossível para mim, assim.
1: Há coisas que são tabu ainda e que você desconstrói, nomeadamente a maternidade, a violência que se sofre quando dos partos, tomar conta dos filhos, dedicar a vida para que tudo funcione em casa. Porquê é que decidiu levar tudo isso lá para o palco, não é? E até que ponto é que este peso das convenções, não é, na vida de uma mulher ainda se sente hoje?
0: É uma pergunta difícil. É uma pergunta difícil. Porque eu acho que tem certas coisas que é muito difícil de debater, sabe? Desde um nível coletivo a nível pessoal, por exemplo, sei lá, uma coisa como o esporte. Uma mulher nunca vai ter a mesma estabilidade física, porque nós temos um físico que não nos permite ter uma estabilidade muitas vezes. Mas tem mulher que tem endometriose, que fica 2 dias sem sair da cama. A gente tem cólicas menstruais, a gente tem alterações de hormônio, a gente tem a maternidade, a gente tem a amamentação, a gente precisa voltar a trabalhar depois de 4 meses do bebê nascer. É uma loucura. Então, tem coisas que são muito difíceis de debater quando a própria biologia é tão óbvia, sabe? Então, quando eu escolho trazer o meu relato de parto, por exemplo, e é uma conversa que eu tenho sempre com meu marido, assim, meu marido esteve lá o tempo todo comigo, ele viu tudo o que aconteceu. E às vezes ele fala, ai, pois é, foi sofrido. Eu falo, cara, o que você passou foi duro, mas nada se compara com o que eu passei. E você nunca vai, por mais que eu te conte 500 vezes o que eu passei, você nunca vai chegar no lugar de compreender o que foi. Porque tem há um abismo biológico mesmo de compreender. Eu vou te dar um exemplo de uma coisa que eu odeio. Eu detesto as propagandas de penso higiênico. Você está menstruada, mas use esse penso e você pode estar nativa, você pode praticar o seu esporte, você pode chegar no horário no trabalho, você não vai se atrasar e não sei o quê. Cara, quando eu estou menstruada, eu não quero trabalhar, eu não quero praticar esporte, eu quero ficar na cama. Eu acho tóxico, eu acho uma produtividade tóxica a gente ter que ser produtivo menstruada, a gente ter que ser produtivo quando está amamentando, a gente ter que ser produtivo quando está... Tem um amigo que falou isso. Eu entendo que no primeiro mês, depois que o bebê nasce, que a mulher fique um mês cansada, mas depois de um mês, passa, né? Percebe? Tem coisas que é preciso continuar dizendo, que os homens não têm e nunca terão a capacidade de compreender. As minhas amigas que não têm filhos e não querem ter filhos e nunca vão ter filhos e não têm, compreendem completamente a minha incapacidade quando eu não posso ir por causa do meu filho, quando eu não... A gente, nesse trabalho, todas as mulheres que se envolveram nesse trabalho são mães, são mulheres mães. 98% são mães, mas 100% são mulheres. E a gente teve muita solidariedade umas com as outras, do tipo, cara, hoje meu filho tá doente, precisa ir no ensaio. Ok, traz a criança pro ensaio. A gente ensaia o que a gente conseguir. Cara, hoje eu preciso sair mais cedo porque meu filho não tem ninguém para buscar na escola. Vai, a gente ensaia 2 horas em vez de sair 4. Vai buscar o teu filho, eu fico sozinha ensaiando. Ou às vezes era eu. Meu filho cansou de ver ensaio, cansou de estar junto. Ou seja, ninguém pergunta pro homem, né? Tipo, você vai ensaiar, mas o seu filho, quem é que vai ficar com o seu filho, né? A gente ainda passa por isso. Então tem que falar, tem que continuar falando. Ah, que saco esse assunto. Que saco esse assunto, nada. A gente vai continuar falando sobre isso. Enquanto as pessoas não entenderem, a gente tem que continuar falando.
1: E para terminarmos, Avignon, esta aventura é a primeira vez. Quais são as expectativas? E não é um risco financeiro?
0: Vou começar pelo risco financeiro. É um super risco financeiro. E a gente precisa falar sobre isso, assim, porque não é para qualquer um vir para Avignon. Não é um festival democrático. Não é.
1: Como assim?
0: Porque você não consegue vir para cá a menos que você tenha muito dinheiro. Você paga o teatro, você paga os técnicos que trabalham. Claro, as pessoas têm que ser pagas. Você tem que pagar a hospedagem, que agora fica caríssima. Você tem que pagar passar, no nosso caso, né, que a gente vem de fora e tudo mais. É só o aluguel do teatro caríssimo. Então, não é democrático no sentido de não é qualquer companhia, não é qualquer artista que consegue vir. E depois, você primeiro precisa fechar contrato com o festival para depois começar a correr atrás de apoio. Você não consegue apoio antes de ter o teu contrato fechado com o festival. Então, você fecha o contrato sem ter dinheiro. E aí, será que você vai conseguir dinheiro? Será que você não vai? Não tem como, tipo, primeiro eu vou tentar conseguir dinheiro para depois ir para o festival. Não dá. A matemática é o contrário. A gente conseguiu algumas coisas. A gente conseguiu a Fundação GDA, que nos apoiou. A Fundação Gulbenkian também nos apoiou. A Fundação daqui, que é a Fundação dos Artistas daqui, também nos apoiou. A gente está fazendo um crowdfunding numa plataforma francesa. Apoio daqui, apoio dali, todos muito importantes, mas não foi suficiente. Ainda não é suficiente. A gente ainda precisa captar mais dinheiro. E a gente vende coisinhas, vende paninho, vende livrinho, vende não sei o quê. E ingresso também é importante vender para tentar captar. Mas é um super risco.
1: Mas valerá a pena?
0: Cara, a experiência é incrível. É uma experiência incrível. A gente cruza com pessoas de todos os lugares do mundo, pessoas interessadas. O pessoal do sul da França, eles são super amigáveis. Eles falam com a gente, eles adoram o Brasil. Recebem a gente super bem, a gente é super bem tratado. E acho que sim, eu acho que é um currículo incrível pro espetáculo. Pode ser que daqui pra frente o espetáculo também consiga alcançar outras coisas a partir do festival, claro que sim.
1: Muito obrigada, Tati Pasquale, por ter estado connosco na RFI a conversar sobre a sua peça.
0: Obrigada, eu adorei. Obrigada por ter vindo.
1: Então, A Mulher Desarvorada, La Femme Déracinée, sobe ao palco no OFF Avignon, o festival que decorre em paralelo ao Festival de Avignon até 25 de julho.
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1: Marco Martins.
0: Há marcado a atualidade desde domingo 19 de julho. As eleições presidenciais em São Tomé e Príncipe decorrem hoje com 4 candidatos. O governo moçambicano não tem dinheiro para pagar na totalidade a dívida das horas extras acumuladas pelos professores desde 2021. Na Guiné-Bissau, um coletivo de partidos e uma série de organizações da sociedade civil denunciaram nesta semana a falta de condições para o referendo constitucional agendado pelas autoridades de transição para 30 de agosto. Estes e outros títulos a desenvolver já a seguir no bloco informativo sob o comando técnico de Dush. Com os Secolides. O jornal começa agora.
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0: Começamos com a atualidade na África Lusófona. As eleições presidenciais em São Tomé e Príncipe decorrem neste domingo 19 de julho, com 4 candidatos. Mais pormenores com o nosso correspondente Maximino Carlos.
2: Estas eleições estão a ser acompanhadas por várias missões de observação internacional, nomeadamente da União Europeia, cujo representante Sérgio Humberto tece aqui algumas considerações.
3: Nós queremos estar para termos uma informação fidedigna, correta, real, de tudo aquilo que se está a passar.
2: Neste momento, a votação está a decorrer e não é possível ainda fazer uma análise dos resultados ou apontar o vencedor. A interpretação mais consistente poderá ser feita posteriormente. Entretanto, esta manhã, escutamos a opinião de alguns eleitores que exerceram o seu direito de voto.
4: Sinto bem e à vontade, porque sou um cidadão, tenho direito de votar.
5: Eu sinto bem, né? Porque todo cidadão, né? Tem direito a uma escolha, tem direito a escolher alguém para dirigir um país.
6: Eu me sinto bem.
7: E acho, portanto, que as pessoas devem ir à Assembleia de Voto de forma disciplinada.
6: Sim, sim. E normalmente honesta e fazer o seu dever.
2: A afluência às urnas esta manhã era visível nos dois distritos que decidem as eleições em São Tomé e Príncipe, nomeadamente a Água Grande, cuja cidade está localizada neste distrito, e Mesós, que concentra uma grande parte significativa do eleitorado. A votação presencial deste domingo em São Tomé e Príncipe está a ocorrer num contexto político particularmente sensível e marcado pela crise institucional iniciada em 2025, quando o presidente que concorre à sua própria sucessão, Carlos Villanova, demitiu o governo liderado por Patrice Trovoada, desencadeando um período de instabilidade política. O sistema eleitoral de São Tomé prevê que um candidato seja eleito apenas se obtiver mais de 50% dos votos válidos. Caso contrário, haverá uma segunda volta entre os dois candidatos mais votados, sendo que 4 candidatos concorrem a estas eleições. Maximino Carlos, São Tomé, RFI.
0: O governo moçambicano não tem dinheiro para pagar na totalidade a dívida das horas extras acumuladas pelos professores desde 2021. Quem o assume é o ministro da Administração Estatal e Função Pública, também porta-voz do Executivo, Inocêncio Impissa, numa altura em que os professores ameaçam partir para uma greve geral. Mais pormenores com Orfeu Lisboa, nosso correspondente.
8: Os professores exigem e ameaçam mesmo avançar para uma paralisação, avisa o secretário fiscal da Associação Nacional dos Professores ANAPRO, Carlos Moate.
9: Caso não haja solução através do Tribunal Administrativo, não há outra coisa senão decretar greve geral. Vamos deixar os professores paralisar as aulas. Está em vista, caso eles não resolvam o problema.
8: O Executivo reconhece a dívida para com os professores, mas mostra-se incapaz de saldar de uma só vez, assume Inocêncio Impissa, ministro da Administração Estatal e Função Pública, também porta-voz do governo moçambicano.
10: Se houvesse, de facto, capacidade de pagar a totalidade do registro ou da dívida com horas extras e outras despesas, o governo teria feito. De forma nenhuma, o governo tem intenção, por exemplo, de manter algum professor privado de um direito que tenha conquistado por esforço próprio.
8: A reivindicação dos professores inclui ainda o não desembolso do subsídio de funeral em dívida para mais de 10 mil professores de Maputo para a RFI. Orfeu, Lisboa.
0: Na Guiné-Bissau, um coletivo de partidos e uma série de organizações da sociedade civil denunciaram nesta semana a falta de condições para o referendo constitucional agendado pelas autoridades de transição para 30 de agosto. Boubacar Touré, presidente da Liga Guinense de Direitos Humanos, um dos signatários do comunicado da sociedade civil, denuncia o facto de algumas garantias constitucionais desaparecerem no texto proposto pelos militares no poder.
11: Nós estamos a falar de um projeto de revisão constitucional que tem algumas deficiências graves. Por exemplo, é um projeto que suprimiu incompreensivelmente um aspecto fundamental em qualquer democracia que tem a ver com a fiscalização da constitucionalidade. Este capítulo, que consta na Constituição em vigor, foi pura e simplesmente suprimido na nova Constituição, razões que nós não compreendemos. Portanto, estes outros aspectos merecem ser discutidos por todos para as pessoas perceberem porquê disso, se resultou de um erro técnico, que se corrija esse erro, porque não há Estado de Direito, não há democracia sem fiscalização através de órgãos próprios designados pela Constituição, neste caso um Tribunal Constitucional ou o Supremo Tribunal, na sua veste de Tribunal Constitucional, de poder fiscalizar a regularidade não só de normas, leis ordinárias, mas também as atuações de diferentes poderes públicos, se são conformes ou não com a Constituição. Isso é um aspecto fundamental, indispensável num Estado de Direito democrático. É uma garantia para os cidadãos.
0: Era Boubacar Touré, presidente da Liga Guineense de Direitos Humanos, entrevistado por Miguel Martins.
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0: Prosseguimos com a atualidade internacional. O Conselho de Ministros da Bélgica adotou um decreto real a 18 de julho que proíbe a importação de produtos oriundos de colónias israelitas. Uma decisão unilateral de Bruxelas que segue o exemplo de vários outros países da União Europeia, numa altura em que os 27 Estados-membros tardam em adotar uma decisão comum sobre o assunto. Mais pormenores com Eva Massi.
12: A proibição de importação aplica-se a todas as mercadorias produzidas em territórios palestinianos ocupados por Israel, nomeadamente a Cisjordânia, Jerusalém Oriental e a Faixa de Gaza. No entanto, e este foi um ponto de discussão, não inclui as colinas de Golã, que foram anexadas por Israel. Uma especialista em defesa de direitos das organizações não-governamentais, Natalie Jane, afirmou que este é um passo para a frente e que, passo a citar, avança no sentido de acabar com a viabilidade económica dos colonatos israelitas que violam de forma massiva os direitos humanos dos palestinianos, alinha-se com o respeito pelo direito internacional e soma-se às medidas adotadas por outros Estados-membros da União Europeia, Espanha, Países Baixos e Irlanda, que já proibiram a importação destes produtos. Isto exerce uma pressão adicional sobre a União Europeia para que adopte medidas semelhantes. Fim da citação. Dados oficiais que analisam as exportações israelitas para a Europa indicam que as mercadorias exportadas dos colonatos são, na sua maioria, produtos agrícolas. No caso da Bélgica, tratam-se sobretudo de tâmaras, ervas, pimentos e outros frutos e hortícolas. No entanto, a Amnistia Internacional lamenta que a proibição de importação não seja acompanhada de uma proibição de comercialização. Sem esta última medida, os produtos provenientes dos colonatos podem entrar no mercado comum europeu, através de um país vizinho, a França, por exemplo, antes de serem finalmente vendidos nas prateleiras belgas.
0: No desporto, no futebol, a seleção inglesa venceu por 6-4 a França e conquistou o terceiro lugar do Campeonato do Mundo de Futebol Masculino. Em Miami, nos Estados Unidos, a luta pelo terceiro lugar acabou por ser um festival ofensivo com 10 golos apontados. A primeira parte acabou por ser dominada pelos ingleses, que conseguiram marcar 4 golos diante da França, que, segundo o próprio selecionador Didier Deschamps, fez uma primeira parte catastrófica. A segunda parte foi totalmente diferente. Didier Deschamps fez 4 substituições no intervalo. intervalo, a fisionomia do encontro mudou completamente e os franceses chegaram rapidamente ao 4-3. Na reta final, e quando a França estava a dominar, os ingleses beneficiaram de uma grande penalidade. Bukayo Saka colocou a bola no fundo da baliza de Michael Mignon. A vencer por 5-3, os ingleses pareciam ter alcançado o triunfo final, mas a França ainda reagiu e voltou a marcar. No entanto, nos segundos finais, a Inglaterra acabou por fixar o resultado em 6-4. A grande final é esta noite entre a Espanha e a Argentina. Chegamos assim ao fim deste jornal.
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0: Bem-vindos à segunda parte da nossa emissão. Nos próximos 20 minutos, propomos do magazine convidado em torno do Festival de Avignon. Fique desde já com a convidada de Carina Branco.
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0: Ano passado, na praia, o Marcelo disse: compre um maiô. Certamente constrangido com o aspecto do meu corpo. Eu nunca usei maiô. Eu nunca vi razão para cobrir o corpo. Envelhecer não é motivo de privar o corpo de ar e sol. Eu tinha vontade de ar e sol. Isso não incomodava ninguém. Mas a decadência do meu corpo incomodava o meu marido. O biquíni te aperta nas ancas, compre um maiô. Uma mãe flácida de meia-idade, com nada de interessante para mostrar. Um corpo sugado pelas maternidades. O próprio uso que o homem faz da mulher destrói suas virtudes mais preciosas. Gasta pelas maternidades, perde a atração erótica. Ai, eu adoraria me sentir satisfeita.
1: A Mulher Desarvorada é um monólogo inspirado em textos da filósofa e escritora francesa Simone de Beauvoir e que está em cena no Festival Off Avignon até 25 de julho, com o título francês La Femme Déracinée. Em palco, Tati Pasquale, a atriz do espetáculo que também assina a dramaturgia, conta a história de uma mulher na casa dos 40 anos que abdicou da sua profissão para se dedicar à família. Um dia o marido parte e a ideia de família que ela construiu desaba. Connosco temos Tati Pasquale, obrigada por aceitar esta entrevista. Queria que começasse por nos dizer, em poucas palavras, de que trata este espetáculo, como é que o descreve?
2: Bom, obrigada eu por ter vindo e ter proposto essa entrevista. O espetáculo trata de tanta coisa. É engraçado porque eu já estou fazendo ele há um ano e eu toda hora descubro um tema diferente envolvendo o espetáculo. Mas ele é, no início, é a história dessa mulher que abriu mão da sua profissão e tornou a família, o lar, a sua profissão, o seu único lugar no mundo, né? E o que acontece com ela quando isso desaparece. Então, é muito focado na importância da independência financeira feminina como forma de liberdade, né? E era um dos temas que a Simone batia muito o martelo em cima. É sobre esse papel que a mulher ainda ocupa em 2026 de ter a maior parte dos cuidados maternos, os cuidados com a família, cuidado com a casa, né? E quando é a mulher que cuida de tudo, quem é que cuida dela, né? Quando tudo desaba, quando tudo se vai embora, essa mulher se vê obrigada a cuidar de si sozinha, porque ela cuida tanto, né? Tem uma frase no espetáculo que é quando se viveu durante tanto tempo em função dos outros, é um pouco difícil se converter a viver para si, né? Então eu acho que isso fala sobre muitas coisas, sobre maternidade, sobre sobrecarga materna, sobrecarga mental, sobrecarga física, mas também fala um pouco dessa falta de olhar para si mesma que as mulheres têm quando ocupam demais esse lugar do cuidado com o outro e com a casa.
1: E de onde é que surgiu a ideia ou a necessidade de escrever e de criar este solo autoral?
2: Menina, eu tive... Meu filho nasceu em 2019, 2020 entrou a pandemia, portanto eu fiquei durante 2 anos presa dentro de casa com um bebê. Minha família só conheceu meu filho, já tinha 2 anos. Eu tive uma depressão pós-parto, depois a depressão pandêmica, que acho que todo mundo passou um pouco. E eu estava num momento em que eu estava me sentindo desperdiçada, desesperada. Eu estava ocupando esse lugar apenas em casa. E a gente, quando trabalha com criatividade, se você fica muito tempo sem criar nada, você começa a ficar doente. É mesmo uma necessidade de criar. Então eu fui para frente do computador e falei: eu vou encontrar alguma coisa para fazer. Comecei a ler muita coisa, comecei a ler muito e baixar textos e ler. Passei semanas fazendo isso e me deparei com vários textos interessantes, mas nada que falava: é sobre isso que eu quero dizer, sabe? E aí quando eu reencontrei a mulher desiludida da Simone de Beauvoir, que eu já conhecia, mas quando eu reencontrei esse texto, eu falei: cara, eu quero, é isso. Porque eu estou exatamente nesse lugar. Eu estou num lugar de cuidado com a família, com a casa. E só, que é muito, né? Que é muito. Mas e cadê a minha independência financeira? E cadê a minha profissão, a minha atriz, não sei o quê? Então, esse texto bateu em mim do tipo, cara, é sobre isso que eu quero falar. E aí tudo começou. E aí, obviamente, foi um processo longo, até a adaptação, até entrar, criar o projeto.
1: Passamos, então, da mulher desiludida à mulher desarvorada. De onde é que vem este título?
2: A ideia era fazer uma adaptação da mulher desiludida. Era para ser a mulher desiludida. Só que a gente teve uma demora... Eu cheguei a fazer a adaptação, só que a gente teve uma demora muito grande na resposta pelos direitos autorais. A gente precisa de autorização, né? E essa resposta não veio. E a gente ganhou a DG Artes. A gente estreou esse espetáculo com a DG Artes. Então, a gente tinha um prazo para cumprir. E a gente não podia mais esperar esse retorno. E o retorno podia vir e podia ser um não. E aí, como é que a gente faz? Então, a gente... Como a gente diz no Brasil, aos 45 do segundo tempo, a gente decidiu, cara, vamos refazer. E aí a gente teria 20 dias de férias, e aí ao invés de eu ter 20 dias de férias, eu voltei pro computador, readaptei, escrevi, tirei tudo que podia ser considerado a mulher desiludida, né? Então eu só peguei só inspirações do livro. E aí transformei em uma coisa muito mais pessoal e, sinceramente, acho que ficou muito melhor. Eu acho que o espetáculo ganhou muito. E o desarvorada é uma palavra que ela fala no texto. Ela fala, eu estava tão desarvorada que eu precisava fazer alguma coisa.
1: E você retoma essa frase que eu lembro.
2: Eu falo essa frase no texto e o desarvorada é uma palavra tão boa, né? O que, que é desarvorada?
1: O que,
2: né?
1: Que é?
2: O que, que é? Essa mulher que perde as folhas, que é uma árvore que perde a vida, né? E também tem a ligação com a árvore genealógica, que eu também faço com a minha mãe, com a minha avó, com a avó paterna, com a avó materna. Então tem essa coisa de árvore, né? Das mulheres, dessa árvore genealógica e desse lugar de quando você perde as folhas, quando você perde a força, quando você perde o que te alimenta, né? Então acho que o desarvorada fez muito sentido, assim. Eu adoro essa palavra, você não gosta? Desarvorada?
1: Gosto, mas ao mesmo tempo deixa-me ali uma questão, que é ao falar de desenraizamento é como se a mulher só existisse ou só se as raízes dela estivessem forçosamente dependentes do homem. E eu acho que não estão.
2: Não estão, de fato. Mas... estão. Uma curiosidade boba, mas um dia fui buscar meu filho na escola e o coleguinha dele tinha ganhado uma irmãzinha. A mãe estava grávida e, entretanto, eu passei uns dias sem vê-la. De repente, quando eu a vi, era porque a bebê tinha nascido. Aí eu falei, bebê, não sei o que, eu adoro bebês, adoro. E eu fui falar, brincar, não sei o que. Aí eu falei, eu queria muito ter outro filho, só tenho um. Eu queria muito ter um segundo filho, mas eu tô com tanto projeto esse ano, que era justamente o ano que eu tava trabalhando nesse espetáculo. Falei, tô com muito projeto, não consigo ter outro filho agora. E a resposta dela foi, a profissão tá sempre nos atrapalhando. E eu achei ok, é o ponto de vista dela. Para ela, a família é mais importante do que a independência financeira ou o trabalho ou a profissão dela. Eu não sei o que, que ela faz. Mas, ou seja, ainda tem esse lugar da mulher que vê suas raízes na família e na necessidade de ter um casamento, filhos e osmose, né? Eu acho que a minha geração anterior, minha mãe e minhas tias, eu acho que elas foram mãe por osmose. Eu não acho que elas tenham pensado efetivamente em será que eu quero ser mãe, como a gente pensa hoje em dia.
1: Por outro lado, o desenraizamento pode se calhar ser uma forma de reinvenção, porque a dada altura o facto de ficar-se desarvorada obriga a mulher a reagir.
2: Acho que sim, porque eu acho que nunca é tarde, né? Acho que nunca é tarde de se desculpar. Quantas mulheres, assim, eu já ouvi tantas histórias de mulher que ficou viúva e de repente começou a fazer aula de dança, começou a fazer aula de artesanato, começou a sair com as amigas. Por quê? Porque o marido era um peso.
1: E vamos agora a esta história de mulheres, porque esta é uma história de mulheres. Portanto, é a Tati Pasquale, mais a encenadora quer-me falar desta colaboração.
2: A encenadora Cláudia é uma rainha, uma ninfa. A Cláudia, eu não tinha ideia de quem era a Cláudia. Conheço muito poucos artistas portugueses. Hoje em dia até já conheço, já tem 10 anos que eu estou em Portugal, já conheço um pouco mais. Mas na época que eu cruzei com a Cláudia, eu não sabia quem ela era. Eu fiz um casting, ela abriu um casting para um espetáculo dela, que ela dirigiu, que falava sobre preconceito. E quem já tivesse passado algum tipo de preconceito deveria enviar um e-mail contando a sua história. E eu tenho uma história muito forte de xenofobia, que é a família do meu marido. Eu sou casada com um português e a minha sogra se recusa a conhecer meu filho. Meu filho não se relaciona com a avó porque é filho de uma brasileira. Tá vendo? 2026, as coisas ainda mudaram muito pouco, em muitos aspectos. Então eu contei essa história, mandei um e-mail contando essa história e fui chamada para fazer o casting presencial. Eu acabei não fazendo esse trabalho e, de fato, não havia lugar para mim lá no espetáculo. Quando eu vi o espetáculo, eu entendi. Mas foi aí que eu conheci a Cláudia. E quando eu vi a Cláudia, eu falei, uau, que mulher linda. E ela não é só linda, né? Ela tem uma coisa, uma energia e tal. E fiquei apaixonada nela. Quando eu cheguei em casa, eu contei pro meu marido. Eu falei, ah, eu fui fazer um teste com a Cláudia Semedo e tal. Antes que ele falou para mim, você sabe quem é a Cláudia Semedo, né? Aí eu, não. Aí ele começou a me mostrar quem era a Cláudia. Eu falei, nossa, não sabia. Não tinha ideia. E aí ela me mandou um e-mail dizendo que eu não ia fazer aquele trabalho, e eu fui completamente compreensível, mas que um dia ela gostaria de trabalhar comigo. Aí sabe quando fica aquele eco? A pessoa diz que quer trabalhar com você. Eu falei, tá bom. Então aí quando eu criei esse projeto, eu mandei um e-mail pra ela. Eu falei, olha só, já que você falou que você quer trabalhar comigo, eu tenho aqui uma proposta pra te fazer. E o projeto estava super embrionário ainda, e ela falou, claro, óbvio, vamos fazer, bota meu nome, bora fazer. E foi assim. E ela topou fazer, e a Cláudia não só abraçou a direção, como ela deu pitaco no texto, ela deu pitaco em tudo, ela é muito participativa, muito... Ah, e a Cláudia é de outro planeta, assim. Eu acho que o espetáculo tem a força que tem muito por causa dela, assim. Ela é uma pessoa muito... Além de ser extremamente inteligente, é uma pessoa muito, muito, muito, muito sensível. E foi um casamento melhor impossível para mim, assim.
1: Há coisas que são tabu ainda e que você desconstrói, nomeadamente a maternidade, a violência que se sofre quando dos partos, tomar conta dos filhos, dedicar a vida para que tudo funcione em casa. Porquê é que decidiu levar tudo isso lá para o palco, não é? E até que ponto é que este peso das convenções, não é, na vida de uma mulher ainda se sente hoje?
2: É uma pergunta difícil. É uma pergunta difícil. Porque eu acho que tem certas coisas que é muito difícil de debater, sabe? Desde um nível coletivo a nível pessoal, por exemplo, sei lá, uma coisa como o esporte. Uma mulher nunca vai ter a mesma estabilidade física, porque nós temos um físico que não nos permite ter uma estabilidade muitas vezes. Tem mulher que tem endometriose, que fica 2 dias sem sair da cama. A gente tem cólicas menstruais, a gente tem alterações de hormônio, a gente tem a maternidade, a gente tem a amamentação, a gente precisa voltar a trabalhar depois de 4 meses do bebê nascer. É uma loucura. Então, tem coisas que são muito difíceis de debater quando a própria biologia é tão óbvia, sabe? Então, quando eu escolho trazer o meu relato de parto, por exemplo, e é uma conversa que eu tenho sempre com meu marido, assim, meu marido teve lá o tempo todo comigo, ele viu tudo que aconteceu. E às vezes ele fala, ai, pois é, foi sofrido. Eu falo, cara, o que você passou foi duro, mas nada se compara com o que eu passei. Você nunca vai, por mais que eu te conte 500 vezes o que eu passei, você nunca vai chegar no lugar de compreender o que foi. Porque há um abismo biológico mesmo de compreender. Eu vou te dar um exemplo de uma coisa que eu odeio. Eu detesto as propagandas de penso higiênico. Você está menstruada, mas use esse penso e você pode estar nativa, você pode praticar o seu esporte, você pode chegar no horário no trabalho, você não vai se atrasar e não sei o quê. Cara, quando eu tô menstruada, eu não quero trabalhar, eu não quero praticar esporte, eu quero ficar na cama. Eu acho tóxico, eu acho uma produtividade tóxica, a gente ter que ser produtivo menstruada, a gente ter que ser produtivo quando tá amamentando, a gente ter que ser produtivo quando tá... Tem um amigo que falou isso. Eu entendo que no primeiro mês, depois que o bebê nasce, que a mulher fique um mês cansada, mas depois de um mês, pá, passa, né? Percebe? Tem coisas que é preciso continuar dizendo, que os homens não têm e nunca terão a capacidade de compreender. As minhas amigas que não têm filhos e não querem ter filhos e nunca vão ter filhos e não têm, compreendem completamente a minha incapacidade quando eu não posso ir por causa do meu filho, quando eu não... A gente, nesse trabalho, todas as mulheres que se envolveram nesse trabalho são mães. São mulheres, mães. 98% são mães, mas 100% são mulheres. E a gente teve muita solidariedade umas com as outras, do tipo, cara, hoje meu filho tá doente, precisa ir no ensaio. Ok, traz a criança pro ensaio, a gente ensaia o que a gente conseguir. Cara, hoje eu preciso sair mais cedo porque meu filho não tem ninguém para buscar na escola. Vai, a gente ensaia 2 horas em vez de sair 4. Vai buscar o teu filho, eu fico sozinha ensaiando. Ou às vezes era eu, meu filho cansou de ver ensaio, cansou de estar junto. Ou seja, ninguém pergunta pro homem, né, tipo, ah, você vai ensaiar, mas e seu filho, quem é que vai ficar com seu filho, né? A gente ainda passa por isso. Então tem que falar, tem que continuar falando. Ah, que saco esse assunto, nada. A gente vai continuar falando sobre isso. Enquanto as pessoas não entenderem, a gente tem que continuar falando.
1: E para terminarmos, Avignon, esta aventura é a primeira vez. Quais são as expectativas? E não é um risco financeiro?
2: Vou começar pelo risco financeiro. É um super risco financeiro. E a gente precisa falar sobre isso, assim, porque não é para qualquer um vir para Avignon. Não é um festival democrático. Não é.
1: Como assim?
2: Porque você não consegue vir para cá a menos que você tenha muito dinheiro. Você paga o teatro, você paga os técnicos que trabalham. Claro, as pessoas têm que ser pagas. Você tem que pagar a hospedagem, que agora fica caríssima. Você tem que pagar passar, no nosso caso, né? Que a gente vem de fora e tudo mais. É só o aluguel do teatro caríssimo. Então, não é democrático no sentido de não é qualquer companhia, não é qualquer artista que consegue vir. E depois, você primeiro precisa fechar contrato com o festival para depois começar a correr atrás de apoio. Você não consegue apoio antes de ter o teu contrato fechado com o festival. Então, você fecha o contrato sem ter dinheiro. E aí, será que você vai conseguir dinheiro? Será que você não vai? Não tem como, tipo, ah, primeiro eu vou tentar conseguir dinheiro para depois ir para o festival. Não dá. A matemática é o contrário. A gente conseguiu algumas coisas. A gente conseguiu a Fundação GDA, que nos apoiou. A Fundação Gulbenkian também nos apoiou. A Fundação daqui, que é a Fundação dos Artistas daqui, também nos apoiou. A gente está fazendo um crowdfunding numa plataforma francesa. É apoio daqui, apoio dali, todos muito importantes, mas não foi suficiente. Ainda não é suficiente. A gente ainda precisa captar mais dinheiro. E a gente vende coisinhas, vende paninho, vende livrinho, vende não sei o quê. E ingresso também é importante vender para tentar captar. Mas é um super risco.
1: Mas valerá a pena?
2: Cara, a experiência é incrível. É uma experiência incrível. A gente cruza com pessoas de todos os lugares do mundo, pessoas interessadas. O pessoal do sul da França, eles são super amigáveis. Eles falam com a gente, eles adoram o Brasil. Recebem a gente super bem, a gente é super bem tratado. E acho que sim, eu acho que é um currículo incrível para o espetáculo. Pode ser que daqui para frente o espetáculo também consiga alcançar outras coisas a partir do festival. Claro que sim.
1: Muito obrigada, Tati Pasquale, por ter estado connosco, né? Enfim, a conversar sobre a sua peça.
2: Obrigada, eu adorei. Obrigada por ter vindo.
1: Então, A Mulher Desarvorada, La Femme Déracinée, sobe ao palco no OFF Avignon, o festival que decorre em paralelo ao Festival de Avignon até 25 de julho.
3: Marcelo? 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

0: 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São 18 horas em Paris.
1: Marco Martins.
0: A marcado é dado desde domingo 19 de julho. As eleições presidenciais em São Tomé e Príncipe decorrem hoje com 4 candidatos. O governo moçambicano não tem dinheiro para pagar na totalidade a dívida das horas extras acumuladas pelos professores desde 2021. Na Guiné-Bissau, um coletivo de partidos e uma série de organizações da sociedade civil denunciaram nesta semana a falta de condições para o referendo constitucional agendado pelas autoridades de transição para 30 de agosto. Estes e outros títulos a desenvolver já seguindo o bloco informativo sob o comando técnico de Dus. Com os secolides. O jornal começa agora.
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0: Começamos com a atualidade na África Lusófona. As eleições presidenciais em São Tomé e Príncipe decorrem neste domingo 19 de julho, com 4 candidatos. Mais pormenores com o nosso correspondente Maximino Carlos.
2: Estas eleições estão a ser acompanhadas por várias missões de observação internacional, nomeadamente da União Europeia, cujo representante Sérgio Humberto tece aqui algumas considerações.
3: Nós queremos estar para termos uma informação fidedigna, correta, real, de tudo aquilo que se está a passar.
2: Neste momento a votação está a decorrer e não é possível ainda fazer uma análise dos resultados ou apontar o vencedor. A interpretação mais consistente poderá ser feita posteriormente. Entretanto, esta manhã escutamos a opinião de alguns eleitores que exerceram o seu direito de voto.
4: Sinto bem e à vontade, porque sou um cidadão, tenho direito de votar.
5: Eu sinto bem, né? Porque todo cidadão, né? Tem direito a uma escolha, tem direito a escolher alguém para dirigir um país.
6: Eu me sinto bem.
7: E acho, portanto, que as pessoas devem ir à Assembleia de Voto de forma disciplinada.
6: Sim, sim. E normalmente honesta e fazer o seu dever.
2: A fluência às urnas esta manhã era visível nos dois distritos que decidem as eleições em São Tomé e Príncipe, nomeadamente a Água Grande, cuja cidade está localizada neste distrito, e Mesós, que concentra uma grande parte significativa do eleitorado. A votação presencial deste domingo em São Tomé e Príncipe está a ocorrer num contexto político particularmente sensível e marcado pela crise institucional iniciada em 2025, quando o presidente que concorre à sua própria sucessão, Carlos Villanova, demitiu o governo liderado por Patrício Trovoada, desencadeando um período de instabilidade política. O sistema eleitoral de São Tomé prevê que um candidato seja eleito apenas se obtiver mais de 50% dos votos válidos. Caso contrário, haverá uma segunda volta entre os dois candidatos mais votados, sendo que 4 candidatos concorrem a estas eleições. Maximino Carlos, São Tomé, RFI.
0: O governo moçambicano não tem dinheiro para pagar na totalidade a dívida das horas extras acumuladas pelos professores desde 2021. Quem o assume é o ministro da Administração Estatal e Função Pública, também porta-voz do Executivo, Inocêncio Impissa, numa altura em que os professores ameaçam partir para uma greve geral. Mais pormenores com Orfeu Lisboa, nosso correspondente.
8: Os professores exigem e ameaçam mesmo avançar para uma paralisação, avisa o secretário fiscal da Associação Nacional dos Professores ANAPRO, Carlos Moate.
9: Caso não haja solução através do Tribunal Administrativo, não há outra coisa senão decretar greve geral. Vamos deixar os professores paralisar as aulas. Está em vista, caso eles não resolvam o problema.
8: O Executivo reconhece a dívida para com os professores, mas mostra-se incapaz de saldar de uma só vez, assume Inocêncio Impissa, ministro da Administração Estatal e Função Pública, também porta-voz do governo moçambicano.
10: Se houvesse, de facto, capacidade de pagar a totalidade do registro ou da dívida com horas extras e outras despesas, o governo teria feito. De forma nenhuma, o governo tem intenção, por exemplo, de manter algum professor privado de um direito que tenha conquistado por esforço próprio.
8: A reivindicação dos professores inclui ainda o não desembolso do subsídio de funeral em dívida para mais de 10 mil professores de Maputo para a RFI. Orfeu, Lisboa.
0: Na Guiné-Bissau, um coletivo de partidos e uma série de organizações da sociedade civil denunciaram nesta semana a falta de condições para o referendo constitucional agendado pelas autoridades de transição para 30 de agosto. Boubacar Touré, presidente da Liga Guineense de Direitos Humanos, um dos signatários do comunicado da sociedade civil, denuncia o facto de algumas garantias constitucionais desaparecerem no texto proposto pelos militares no poder.
11: Nós estamos a falar de um projeto de revisão constitucional que tem algumas deficiências graves. Por exemplo, é um projeto que suprimiu incompreensivelmente um aspecto fundamental em qualquer democracia que tem a ver com a fiscalização da constitucionalidade. Este capítulo, que consta na Constituição em vigor, foi pura e simplesmente suprimido na nova Constituição, razões que nós não compreendemos. Portanto, estes outros aspectos merecem ser discutidos por todos para as pessoas perceberem o porquê disso, se resultou de um erro técnico, que se corrija esse erro, porque não há Estado de Direito, não há democracia sem fiscalização através de órgãos próprios designados pela Constituição, neste caso um Tribunal Constitucional ou o Supremo Tribunal, na sua veste de Tribunal Constitucional, de poder fiscalizar a regularidade não só de normas, leis ordinárias, mas também as atuações de diferentes poderes públicos, se são conformes ou não com a Constituição. Isso é um aspecto fundamental, indispensável num Estado de Direito democrático. É uma garantia para os cidadãos.
0: Era Boubacar Touré, presidente da Liga Guineense de Direitos Humanos, entrevistado por Miguel Martins.
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0: Prosseguimos com a atualidade internacional. O Conselho de Ministros da Bélgica adotou um decreto real a 18 de julho que proíbe a importação de produtos oriundos de colónias israelitas. Uma decisão unilateral de Bruxelas que segue o exemplo de vários outros países da União Europeia, numa altura em que os 27 Estados-membros tardam em adotar uma decisão comum sobre o assunto. Mais pormenores com Eva Massi.
12: A proibição de importação aplica-se a todas as mercadorias produzidas em território

0: um corpo sugado pelas maternidades.
1: O próprio uso que o homem faz da mulher destrói suas virtudes mais preciosas. Gasta pelas maternidades, perde a atração erótica. Oh, eu adoraria me sentir satisfeita.
2: A Mulher Desarvorada é um monólogo inspirado em textos da filósofa e escritora francesa Simone de Beauvoir e que está em cena no Festival Off Avignon até 25 de julho, com o título francês La Femme Déracinée. Em palco, Tati Pasquale, a atriz do espetáculo que também assina a dramaturgia, conta a história de uma mulher na casa dos 40 anos que abdicou da sua profissão para se dedicar à família. Um dia o marido parte e a ideia de família que ela construiu desaba. Connosco temos Tati Pasquale, obrigada por aceitar esta entrevista. Queria que começasse por nos dizer, em poucas palavras, de que trata este espetáculo, como é que o descreve?
3: Bom, obrigada eu por ter vindo e ter proposto essa entrevista. O espetáculo trata de tanta coisa, é engraçado porque eu já estou fazendo ele há um ano e eu toda hora descubro um tema diferente envolvendo o espetáculo, mas ele é, no início, é a história dessa mulher que abriu mão da sua profissão e tornou a família, o lar, a sua profissão, o seu único lugar no mundo, né? E o que que acontece com ela quando isso desaparece. Então, é muito focado na importância da independência financeira feminina como forma de liberdade, né? E era um dos temas que a Simone batia muito o martelo em cima, sobre esse papel que a mulher ainda ocupa em 2026, de ter a maior parte dos cuidados maternos, os cuidados com a família, cuidado com a casa, né? E quando é a mulher que cuida de tudo, quem é que cuida dela, né? Quando tudo desaba, quando tudo se vai embora, essa mulher se vê obrigada a cuidar de si sozinha, porque ela cuida tanto, né? Tem uma frase no espetáculo que é quando se viveu durante tanto tempo em função dos outros, é um pouco difícil se converter a viver para si, né? Então eu acho que isso fala sobre muitas coisas, sobre maternidade, sobre sobrecarga materna, sobre carga mental, sobre carga física, mas também fala um pouco dessa falta de olhar para si mesma que as mulheres têm quando ocupam demais esse lugar do cuidado com o outro e com a casa.
2: E de onde é que surgiu a ideia ou a necessidade de escrever e de criar este solo autoral?
3: Menina, eu tive... Meu filho nasceu em 2019, 2020 entrou a pandemia, portanto eu fiquei durante 2 anos presa dentro de casa com um bebê. Minha família só conheceu meu filho, já tinha 2 anos. Eu tive uma depressão pós-parto, depois a depressão pandêmica, que acho que todo mundo passou um pouco. E eu estava num momento em que eu estava me sentindo desperdiçada, desesperada. Eu estava ocupando esse lugar apenas em casa. E a gente, quando trabalha com criatividade, se você fica muito tempo sem criar nada, você começa a ficar doente. É mesmo uma necessidade de criar. Então eu fui para frente do computador e falei, eu vou encontrar alguma coisa para fazer, comecei a ler muita coisa, comecei a ler muito e baixar textos e ler, passei semanas fazendo isso. E me deparei com vários textos interessantes, mas nada que falava, é sobre isso que eu quero dizer, sabe? E aí quando eu reencontrei a mulher desiludida da Simone de Beauvoir, que eu já conhecia, mas quando eu reencontrei esse texto, eu falei, cara, eu quero, é isso. Porque eu estou exatamente nesse lugar, eu estou num lugar de cuidado com a família, com a casa, e só, que é muito, né? Que é muito, mas e cadê a minha independência financeira? E cadê a minha profissão, a minha atriz, não sei o quê? Então esse texto bateu em mim do tipo, cara, é sobre isso que eu quero falar. E aí tudo começou, e aí obviamente foi um processo longo, até a adaptação, até entrar, criar o projeto.
2: Passamos então da mulher desiludida à mulher desarvorada. De onde é que vem este título?
3: A ideia era fazer uma adaptação da mulher desiludida. Era para ser a mulher desiludida. Só que a gente teve uma demora... Eu cheguei a fazer a adaptação, só que a gente teve uma demora muito grande na resposta pelos direitos autorais. A gente precisa de autorização, né? E essa resposta não veio. E a gente ganhou a DG Artes. A gente estreou esse espetáculo com a DG Artes. Então a gente tinha um prazo para cumprir. E a gente não podia mais esperar esse retorno. E o retorno podia vir e podia ser um não. E aí, como é que a gente faz?

0: Então a gente, como a gente diz no Brasil, aos 45 do segundo tempo, a gente decidiu, cara, vamos refazer. E aí a gente teria 20 dias de férias, e aí ao invés de eu ter 20 dias de férias, eu voltei pro computador, readaptei, escrevi, tirei tudo que podia ser considerado a mulher desiludida, né? Então eu só peguei só inspirações do livro e aí transformei em uma coisa muito mais pessoal e, sinceramente, acho que ficou muito melhor. Eu acho que o espetáculo ganhou muito. E o desarvorada é uma palavra que ela fala no texto. Ela fala, eu estava tão desarvorada que eu precisava fazer alguma coisa.
1: E você retoma essa frase que
0: eu falo essa frase no texto. E o desarvorada é uma palavra tão boa, né? O que é desarvorada?
1: O que é?
0: O que é essa mulher que perde as folhas, que é uma árvore que perde a vida, né? E também tem a ligação com a árvore genealógica, que eu também faço com a minha mãe, com a minha avó, com a avó paterna, com a avó materna. Então tem essa coisa de árvore, né? Das mulheres, dessa árvore genealógica e desse lugar de quando você perde as folhas, quando você perde a força, quando você perde o que te alimenta, né? Então eu acho que o desarvorada fez muito sentido, assim. Eu adoro essa palavra, você não gosta? Desarvorada?
2: Gosto, mas ao mesmo tempo deixa-me ali uma questão, que é, ao falar de desenraizamento, é como se a mulher só existisse, ou só se as raízes dela estivessem forçosamente dependentes do homem. E eu acho que não estão.
0: Não estão, de fato. Mas... estão. Uma curiosidade boba, mas um dia fui buscar meu filho na escola e o coleguinha dele tinha ganhado uma irmãzinha. A mãe estava grávida e, entretanto, eu passei uns dias sem vê-la. De repente, quando eu a vi, era porque a bebê tinha nascido. Aí eu falei, bebê, não sei o que, eu adoro bebês, adoro. E aí fui falar, brincar, não sei o que. Aí eu falei, eu queria muito ter outro filho, só tenho um. Eu queria muito ter um segundo filho, mas eu tô com tanto projeto esse ano, que era justamente o ano que eu tava trabalhando nesse espetáculo. Falei, eu tô com muito projeto, não consigo ter outro filho agora. E a resposta dela foi, a profissão tá sempre nos atrapalhando. E eu achei ok, é o ponto de vista dela. Para ela, a família é mais importante do que a independência financeira ou o trabalho ou a profissão dela. Eu não sei o que ela faz. Mas, ou seja, ainda tem esse lugar da mulher que vê as suas raízes na família e na necessidade de ter um casamento, filhos e osmose, né? Eu acho que a minha geração anterior, minha mãe e minhas tias, eu acho que elas foram mãe por osmose. Eu não acho que elas tenham pensado em efetivamente em será que eu quero ser mãe, como a gente pensa hoje em dia.
2: Por outro lado, o desenraizamento pode se calhar ser uma forma de reinvenção, porque a dada altura o facto de ficar-se desarvorada obriga a mulher a reagir.
0: Acho que sim, porque eu acho que nunca é tarde, né? Acho que nunca é tarde de se descobrir. Quantas mulheres, assim, eu já ouvi tantas histórias de mulher que ficou viúva e de repente começou a fazer aula de dança, começou a fazer aula de artesanato, começou a sair com as amigas. Por quê? Porque o marido era um peso.
1: E vamos agora a esta história de mulheres, porque esta é uma história de mulheres, portanto, é a Tati Pasquale, mais a encenadora quer-me falar desta colaboração.
0: A encenadora Cláudia é uma rainha, uma ninfa. A Cláudia, eu não tinha ideia de quem era a Cláudia. Conheço muito poucos artistas portugueses. Hoje em dia até já conheço, já tem 10 anos que eu estou em Portugal, já conheço um pouco mais. Mas na época que eu cruzei com a Cláudia, eu não sabia quem ela era. Eu fiz um casting, ela abriu um casting para um espetáculo dela, que ela dirigiu, que falava sobre preconceito. E quem já tivesse passado algum tipo de preconceito deveria enviar um e-mail contando a sua história. E eu tenho uma história muito forte de xenofobia, que é a família do meu marido. Eu sou casada com um português e a minha sogra se recusa a conhecer meu filho. Meu filho não se relaciona com a avó porque é filho de uma brasileira. Tá vendo? 2026, as coisas ainda mudaram muito pouco, em muitos aspectos. Então eu contei essa história, mandei um e-mail contando essa história e fui chamada para fazer o casting presencial. Eu acabei não fazendo esse trabalho e, de fato, não havia lugar para mim lá no espetáculo. Quando eu vi o espetáculo, eu entendi. Mas foi aí que eu conheci a Cláudia. E quando eu vi a Cláudia, eu falei, uau, que mulher linda. E ela não é só linda, né? Ela tem uma coisa, uma energia e tal. E fiquei apaixonada nela. Quando eu cheguei em casa, eu contei pro meu marido. Eu falei, eu fui fazer um teste com a Cláudia Semedo e tal. Ele falou para mim, você sabe quem é a Cláudia Semedo, né? Aí eu, não. Aí ele começou a me mostrar quem era a Cláudia. Eu falei, nossa, não sabia. Não tinha ideia. E aí ela me mandou um e-mail dizendo que eu não ia fazer aquele trabalho, e eu fui completamente compreensível, mas que um dia ela gostaria de trabalhar comigo. Aí sabe quando fica aquele eco? A pessoa diz que quer trabalhar com você. Eu falei, tá bom. Então aí quando eu criei esse projeto, eu mandei um e-mail para ela. Eu falei, olha só, já que você falou que você quer trabalhar comigo, eu tenho aqui uma proposta para te fazer. E o projeto estava super embrionário ainda, e ela falou, claro, óbvio, vamos fazer, bota meu nome, bora fazer. E foi assim. E ela topou fazer, e a Cláudia não só abraçou a direção, como ela deu pitaco no texto, ela deu pitaco em tudo, ela é muito participativa, muito... Ai, a Cláudia é de outro planeta, assim. Eu acho que o espetáculo tem a força que tem muito por causa dela, assim. Ela é uma pessoa muito, além de ser extremamente inteligente, é uma pessoa muito, muito, muito, muito sensível, e foi um casamento melhor impossível para mim, assim.
2: Há coisas que são tabu ainda e que você desconstrói, nomeadamente a maternidade, a violência que se sofre quando dos partos, tomar conta dos filhos, dedicar a vida para que tudo funcione em casa. Porquê é que decidiu levar tudo isso lá para o palco, não é? E até que ponto é que este peso das convenções, não é, na vida de uma mulher ainda se sente hoje?
0: É uma pergunta difícil. É uma pergunta difícil. Porque eu acho que tem certas coisas que é muito difícil de debater, sabe? Desde um nível coletivo a nível pessoal, por exemplo, sei lá, uma coisa como o esporte. Uma mulher nunca vai ter a mesma estabilidade física, porque nós temos um físico que não nos permite ter uma estabilidade muitas vezes. Tem mulher que tem endometriose, que fica 2 dias sem sair da cama. A gente tem cólicas menstruais, a gente tem alterações de hormônio, a gente tem a maternidade, a gente tem a amamentação, a gente precisa voltar a trabalhar depois de 4 meses do bebê nascer. É uma loucura. Então, tem coisas que são muito difíceis de debater quando a própria biologia é tão óbvia, sabe? Então, quando eu escolho trazer o meu relato de parto, por exemplo, e é uma conversa que eu tenho sempre com meu marido, assim, meu marido teve lá o tempo todo comigo, ele viu tudo o que aconteceu. E às vezes ele fala, ai, pois é, foi sofrido. Eu falo, cara, o que você passou foi duro, mas nada se compara com o que eu passei. E você nunca vai, por mais que eu te conte 500 vezes o que eu passei, você nunca vai chegar no lugar de compreender o que foi. Porque há um abismo biológico mesmo de compreender. Eu vou te dar um exemplo de uma coisa que eu odeio. Eu detesto as propagandas de penso higiênico. Você está menstruada, mas use esse penso e você pode estar nativa, você pode praticar o seu esporte, você pode chegar no horário no trabalho, você não vai se atrasar e não sei o quê. Cara, quando eu tô menstruada, eu não quero trabalhar, eu não quero praticar esporte, eu quero ficar na cama. Eu acho tóxico, eu acho uma produtividade tóxica, a gente tem que ser produtivo menstruado, a gente tem que ser produtivo quando tá amamentando, a gente tem que ser produtivo quando tá... Tem um amigo que falou isso, eu entendo que no primeiro mês, depois que o bebê nasce, que a mulher fique um mês cansada, mas depois de um mês passa, né? Percebe? Tem coisas que é preciso continuar dizendo, que os homens não têm e nunca terão a capacidade de compreender. As minhas amigas que não têm filhos e não querem ter filhos e nunca vão ter filhos e não têm, compreendem completamente a minha incapacidade quando eu não posso ir por causa do meu filho, quando eu não... A gente nesse trabalho, todas as mulheres que se envolveram nesse trabalho são mães, são mulheres mães. 98% são mães, mas 100% são mulheres. E a gente teve muita solidariedade umas com as outras, do tipo, cara, hoje meu filho tá doente, precisa ir no ensaio. Ok, traz a criança pro ensaio, a gente ensaia o que a gente conseguir. Cara, hoje eu preciso sair mais cedo porque meu filho não tem ninguém para buscar na escola. Vai, a gente ensaia 2 horas em vez de ensaiar 4. Vai buscar o teu filho, eu fico sozinha ensaiando. Ou às vezes era eu, meu filho cansou de ver ensaio, cansou de estar junto. Ou seja, ninguém pergunta pro homem, né, tipo, ah, você vai ensaiar, mas o seu filho, quem é que vai ficar com o seu filho, né? A gente ainda passa por isso. Então tem que falar, tem que continuar falando. Ah, que saco esse assunto, que saco esse assunto, nada. A gente vai continuar falando sobre isso. Enquanto as pessoas não entenderem, a gente tem que continuar falando.
2: E para terminarmos, Avignon, esta aventura é a primeira vez, quais são as expectativas e não é um risco financeiro?
0: Vou começar pelo risco financeiro. é um super risco financeiro. E a gente precisa falar sobre isso, assim, porque não é para qualquer um vir para Avignon. Não é um festival democrático. Não é.
1: Como assim?
0: Porque você não consegue vir para cá a menos que você tenha muito dinheiro. Você paga o teatro, você paga os técnicos que trabalham. Claro, as pessoas têm que ser pagas. Você tem que pagar a hospedagem, que agora fica caríssima. Você tem que pagar passar, no nosso caso, né? Que a gente vem de fora e tudo mais. É só o aluguel do teatro caríssimo. Então, não é democrático no sentido de não é qualquer companhia, não é qualquer artista que consegue vir. E depois, você primeiro precisa fechar contrato com o festival para depois começar a correr atrás de apoio. Você não consegue apoio antes de ter o teu contrato fechado com o festival. Então, você fecha o contrato sem ter dinheiro. E aí, será que você vai conseguir dinheiro? Será que você não vai? Não tem como, tipo, ah, primeiro eu vou tentar conseguir dinheiro para depois ir para o festival. Não dá. A matemática é o contrário. A gente conseguiu algumas coisas. A gente conseguiu a Fundação GDA, que nos apoiou. A Fundação Gulbenkian também nos apoiou. A Fundação daqui, que é a Fundação dos Artistas daqui, também nos apoiou. A gente está fazendo um crowdfunding numa plataforma francesa. É, apoio daqui, apoio dali, todos muito importantes, mas não foi suficiente. Ainda não é suficiente. A gente ainda precisa captar mais dinheiro. É, a gente vende coisinhas, vende paninho, vende livrinho, vende não sei o quê. E ingresso também é importante vender para tentar captar. É, mas é um super risco.
1: Mas valerá a pena?
0: Cara, a experiência é incrível. É uma experiência incrível. A gente cruza com pessoas de todos os lugares do mundo, pessoas interessadas. O pessoal do sul da França, eles são super amigáveis. Eles falam com a gente, eles adoram o Brasil. Recebem a gente super bem, a gente é super bem tratado. E acho que sim, eu acho que é um currículo incrível para o espetáculo. Pode ser que daqui para frente o espetáculo também consiga alcançar outras coisas a partir do festival. Claro que sim.
1: Muito obrigada, Tati Pasquale, por ter estado connosco, né? RFI, a conversar sobre a sua peça.
0: Obrigada, eu adorei. Obrigada por ter vindo.
1: Então, A Mulher Desarvorada, La Femme Déracinée, sobe ao palco no OFF Avignon, o festival que decorre em paralelo ao Festival de Avignon até 25 de julho.
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1: Marco Martins.
0: A marcar a atualidade desde domingo 19 de julho, as eleições presidenciais em São Tomé e Príncipe decorrem hoje com 4 candidatos. O governo moçambicano não tem dinheiro para pagar na totalidade a dívida das horas extras acumuladas pelos professores desde 2021. Na Guiné-Bissau, um coletivo de partidos e uma série de organizações da sociedade civil denunciaram nesta semana a falta de condições para o referendo constitucional agendado pelas autoridades de transição para 30 de agosto. Estes e outros títulos a desenvolver já seguindo o bloco informativo sob o comando técnico de Dusk. Com o Secolides. O jornal começa agora.
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0: Começamos com a atualidade na África Lusófona. As eleições presidenciais em São Tomé e Príncipe decorrem neste domingo 19 de julho, com 4 candidatos. Mais pormenores com o nosso correspondente Maximino Carlos.
2: Estas eleições estão a ser acompanhadas por várias missões de observação internacional, nomeadamente da União Europeia, cujo representante Sérgio Humberto tece aqui algumas considerações.
3: Nós queremos estar para termos uma informação fidedigna, correta, real, de tudo aquilo que se está a passar.
2: Neste momento a votação está a decorrer e não é possível ainda fazer uma análise dos resultados ou apontar o vencedor. A interpretação mais consistente poderá ser feita posteriormente. Entretanto, esta manhã escutamos a opinião de alguns eleitores que exerceram o seu direito de voto.
4: Sinto bem e à vontade, porque sou um cidadão, tenho direito de votar.
5: Eu sinto bem, né? Porque todo cidadão, né? Tem direito a uma escolha, tem direito a escolher alguém para dirigir um país.
6: Eu me sinto bem.
7: E acho, portanto, que as pessoas devem ir à Assembleia de Voto de forma disciplinada.
6: Sim, sim. E normalmente honesta e fazer o seu dever.
2: A afluência às urnas esta manhã era visível nos dois distritos que decidem as eleições em São Tomé e Príncipe, nomeadamente a Água Grande, cuja cidade está localizada neste distrito, e Mesós, que concentra uma grande parte significativa do eleitorado. A votação presencial deste domingo em São Tomé e Príncipe está a ocorrer num contexto político particularmente sensível e marcado pela crise institucional iniciada em 2025, quando o presidente que concorre à sua própria sucessão, Carlos Villanova, demitiu o governo liderado por Patrício Trovoada, desencadeando um período de instabilidade política. O sistema eleitoral de São Tomé prevê que um candidato seja eleito apenas se obtiver mais de 50% dos votos válidos. Caso contrário, haverá uma segunda volta entre os dois candidatos mais votados, sendo que 4 candidatos concorrem a estas eleições. Maximino Carlos, São Tomé, RFI.
0: O governo moçambicano não tem dinheiro para pagar na totalidade a dívida das horas extras acumuladas pelos professores desde 2021. Quem o assume é o ministro da Administração Estatal e Função Pública, também porta-voz do Executivo, Inocêncio Impissa, numa altura em que os professores ameaçam partir para uma greve geral. Mais pormenores com Orfeu Lisboa, nosso correspondente.
8: Os professores exigem e ameaçam mesmo avançar para uma paralisação, avisa o secretário fiscal da Associação Nacional dos Professores ANAPRO, Carlos Moate.
9: Caso não haja solução através do Tribunal Administrativo, não há outra coisa senão decretar greve geral. Vamos deixar os professores paralisar as aulas. Está em vista, caso eles não resolvam o problema.
8: O Executivo reconhece a dívida para com os professores, mas mostra-se incapaz de saldar de uma só vez, assume Inocêncio Impissa, ministro da Administração Estatal e Função Pública, também porta-voz do governo moçambicano.
10: Se houvesse, de facto, capacidade de pagar a totalidade do registro ou da dívida com horas extras e outras despesas, o governo teria feito. De forma nenhuma, o governo tem intenção, por exemplo, de manter algum professor privado de um direito que tenha conquistado por esforço próprio.
8: A reivindicação dos professores inclui ainda o não desembolso do subsídio de funeral em dívida para mais de 10 mil professores de Maputo para a RFI. Orfeu, Lisboa.
0: Na Guiné-Bissau, um coletivo de partidos e uma série de organizações da sociedade civil denunciaram nesta semana a falta de condições para o referendo constitucional agendado pelas autoridades de transição para 30 de agosto. Boubacar Touré, presidente da Liga Guinense de Direitos Humanos, um dos signatários do comunicado da sociedade civil, denuncia o facto de algumas garantias constitucionais desaparecerem no texto proposto pelos militares no poder.
11: Nós estamos a falar de um projeto de revisão constitucional que tem algumas deficiências graves. Por exemplo, é um projeto que suprimiu incompreensivelmente um aspecto fundamental em qualquer democracia que tem a ver com a fiscalização da constitucionalidade. Este capítulo, que consta na Constituição em vigor, foi pura e simplesmente suprimido na nova Constituição, razões que nós não compreendemos. Portanto, estes outros aspectos merecem ser discutidos por todos para as pessoas perceberem o porquê disso, se resultou de um erro técnico, que se corrija esse erro, porque não há Estado de Direito, não há democracia sem fiscalização através de órgãos próprios designados pela Constituição, neste caso um Tribunal Constitucional ou o Supremo Tribunal, na sua veste de Tribunal Constitucional, de poder fiscalizar a regularidade não só de normas, leis ordinárias, mas também as atuações de diferentes poderes públicos, se são conformes ou não com a Constituição. Isso é um aspecto fundamental, indispensável num Estado de Direito democrático. É uma garantia para os cidadãos.
0: Era Boubacar Touré, presidente da Liga Guineense de Direitos Humanos, entrevistado por Miguel Martins.
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0: Prosseguimos com a atualidade internacional. O Conselho de Ministros da Bélgica adotou um decreto real a 18 de julho que proíbe a importação de produtos oriundos de colónias israelitas. Uma decisão unilateral de Bruxelas que segue o exemplo de vários outros países da União Europeia, numa altura em que os 27 Estados-membros tardam em adotar uma decisão comum sobre o assunto. Mais pormenores com Eva Massi.
12: A proibição de importação aplica-se a todas as mercadorias produzidas em territórios palestinianos ocupados por Israel, nomeadamente a Cisjordânia, Jerusalém Oriental e a Faixa de Gaza. No entanto, e este foi um ponto de discussão, não inclui as colinas de Golã, que foram anexadas por Israel. Uma especialista em defesa de direitos das organizações não-governamentais, Natalie Jane, afirmou que este é um passo para a frente e que, passo a citar, avança no sentido de acabar com a viabilidade económica dos colonatos israelitas que violam de forma massiva os direitos humanos dos palestinianos, alinha-se com o respeito pelo direito internacional e soma-se às medidas adotadas por outros Estados-membros da União Europeia, Espanha, Países Baixos e Irlanda, que já proibiram a importação destes produtos. Isto exerce uma pressão adicional sobre a União Europeia para que adopte medidas semelhantes. Fim da citação. Dados oficiais que analisam as exportações israelitas para a Europa indicam que as mercadorias exportadas dos colonatos são, na sua maioria, produtos agrícolas. No caso da Bélgica, tratam-se sobretudo de tâmaras, ervas, pimentos e outros frutos e hortícolas. No entanto, a Amnistia Internacional lamenta que a proibição de importação não seja acompanhada de uma proibição de comercialização. Sem esta última medida, os produtos provenientes dos colonatos podem entrar no mercado comum europeu, através de um país vizinho, a França, por exemplo, antes de serem finalmente vendidos nas prateleiras belgas.
0: No desporto, no futebol, a seleção inglesa venceu por 6-4 a França e conquistou o terceiro lugar do Campeonato do Mundo de Futebol Masculino. Em Miami, nos Estados Unidos, a luta pelo terceiro lugar acabou por ser um festival ofensivo com 10 golos apontados. A primeira parte acabou por ser dominada pelos ingleses, que conseguiram marcar 4 golos diante da França, que, segundo o próprio selecionador Didier Deschamps, fez uma primeira parte catastrófica. A segunda parte foi totalmente diferente. Didier Deschamps fez 4 substituições no início. intervalo. A fisionomia do encontro mudou completamente e os franceses chegaram rapidamente ao 4-3. Na reta final, e quando a França estava a dominar, os ingleses beneficiaram de uma grande penalidade. Bukayo Saka colocou a bola no fundo da baliza de Michael Mignon. A vencer por 5-3, os ingleses pareciam ter alcançado o triunfo final, mas a França ainda reagiu e voltou a marcar. No entanto, nos segundos finais, a Inglaterra acabou por fixar o resultado em 6-4. A grande final é esta noite entre a Espanha e a Argentina. Chegamos assim ao fim deste jornal.
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0: Bem-vindos à segunda parte da nossa emissão. Nos próximos 20 minutos, propomos do magazine convidado em torno do Festival de Avignon. Fique desde já com a convidada de Carina Branco.
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0: Ano passado, na praia, o Marcelo disse: compre um maiô. Certamente constrangido com o aspecto do meu corpo. Eu nunca usei maiô. Eu nunca vi razão para cobrir o corpo. Envelhecer não é motivo de privar o corpo de ar e sol. Eu tinha vontade de ar e sol. Isso não incomodava ninguém. Mas a decadência do meu corpo incomodava o meu marido. O biquíni te aperta nas ancas, compre o maiô. Uma mãe flácida de meia-idade, com nada de interessante para mostrar. Um corpo sugado pelas maternidades. O próprio uso que o homem faz da mulher destrói suas virtudes mais preciosas. Gasta pelas maternidades, perde a atração erótica. Ai, eu adoraria me sentir satisfeita.
1: A Mulher Desarvorada é um monólogo inspirado em textos da filósofa e escritora francesa Simone de Beauvoir e que está em cena no Festival Off Avignon até 25 de julho, com o título francês La Femme Déracinée. Em palco, Tati Pasquale, a atriz do espetáculo que também assina a dramaturgia, conta a história de uma mulher na casa dos 40 anos que abdicou da sua profissão para se dedicar à família. Um dia o marido parte e a ideia de família que ela construiu desaba. Connosco temos Tati Pasquale, obrigada por aceitar esta entrevista. Queria que começasse por nos dizer, em poucas palavras, do que trata este espetáculo, como é que o descreve.
2: Bom, obrigada eu por ter vindo e ter proposto essa entrevista. O espetáculo trata de tanta coisa. É engraçado porque eu já estou fazendo ele há um ano e eu toda hora descubro um tema diferente envolvendo o espetáculo. Mas ele é, no início, é a história dessa mulher que abriu mão da sua profissão e tornou a família, o lar, a sua profissão, o seu único lugar no mundo, né? E o que, que acontece com ela quando isso desaparece. Então, é muito focado no, na importância da independência financeira feminina como forma de liberdade, né? E era um dos temas que a Simone batia muito o martelo em cima. Sobre esse papel que a mulher ainda ocupa em 2026 de ter a maior parte dos cuidados maternos, os cuidados com a família, cuidado com a casa, né? E quando é a mulher que cuida de tudo, quem é que cuida dela, né? Quando tudo desaba, quando tudo se vai embora, essa mulher se vê obrigada a cuidar de si sozinha, porque ela cuida tanto, né? Tem uma frase no espetáculo que é quando se viveu durante tanto tempo em função dos outros, é um pouco difícil se converter a viver para si, né? Então eu acho que isso fala sobre muitas coisas, sobre maternidade, sobre sobrecarga materna, sobrecarga mental, sobrecarga física, mas também fala um pouco dessa falta de olhar para si mesma que as mulheres têm quando ocupam demais esse lugar do cuidado com o outro e com a casa.
1: E de onde é que surgiu a ideia ou a necessidade de escrever e de criar este solo autoral?
2: Menina, eu tive... Meu filho nasceu em 2019, 2020 entrou a pandemia, portanto eu fiquei durante 2 anos presa dentro de casa com um bebê. Minha família só conheceu meu filho, já tinha 2 anos. Eu tive uma depressão pós-parto, depois a depressão pandêmica, que acho que todo mundo passou um pouco. E eu estava num momento em que eu estava me sentindo desperdiçada, desesperada. Eu estava ocupando esse lugar apenas em casa. E a gente, quando trabalha com criatividade, se você fica muito tempo sem criar nada, você começa a ficar doente. É mesmo uma necessidade de criar. Então eu fui para frente do computador e falei: eu vou encontrar alguma coisa para fazer, eu vou encontrar alguma coisa para fazer, eu vou encontrar alguma coisa para fazer. Comecei a ler muita coisa, comecei a ler muito e baixar textos e ler, ler, ler. Passei semanas fazendo isso. E me deparei com vários textos interessantes, mas nada que falava: é sobre isso que eu quero dizer, sabe? E aí, quando eu reencontrei a mulher desiludida da Simone de Beauvoir, que eu já conhecia, mas quando eu reencontrei esse texto, eu falei: cara, eu quero. É isso. Porque eu estou exatamente nesse lugar. Eu estou num lugar de cuidado com a família, com a casa. E só, que é muito, né? Que é muito. Mas e cadê a minha independência financeira? E cadê a minha profissão, a minha atriz, não sei o quê? Então esse texto bateu em mim do tipo, cara, é sobre isso que eu quero falar. E aí tudo começou. E aí, obviamente, foi um processo longo, até a adaptação, até entrar, criar o projeto.
1: Passamos então da mulher desiludida à mulher desarvorada. De onde é que vem este título?
2: A ideia era fazer uma adaptação da mulher desiludida. Era para ser a mulher desiludida. Só que a gente teve uma demora... Eu cheguei a fazer a adaptação, só que a gente teve uma demora muito grande na resposta pelos direitos autorais. A gente precisa de autorização, né? E essa resposta não veio. E a gente ganhou a DG Artes. A gente estreou esse espetáculo com a DG Artes. Então a gente tinha um prazo para cumprir. E a gente não podia mais esperar esse retorno. E o retorno podia vir e podia ser um não. E aí, como é que a gente faz? Então a gente, como a gente diz no Brasil, aos 45 do segundo tempo, a gente decidiu, cara, vamos refazer. E aí a gente teria 20 dias de férias, e aí ao invés de eu ter 20 dias de férias, eu voltei pro computador, readaptei, escrevi, tirei tudo que podia ser considerado a mulher desiludida, né? Então eu só peguei só inspirações do livro. E aí transformei em uma coisa muito mais pessoal e, sinceramente, acho que ficou muito melhor. Eu acho que o espetáculo ganhou muito. E o desarvorada é uma palavra que ela fala no texto. Ela fala, eu estava tão desarvorada que eu precisava fazer alguma coisa.
1: E você retoma essa frase que eu lembro.
2: Eu falo essa frase no texto e o desarvorada é uma palavra tão boa, né? O que é desarvorada?
1: O que é?
2: O que é? Essa mulher que perde as folhas, que é uma árvore que perde a vida, né? E também tem a ligação com a árvore genealógica, que eu também faço com a minha mãe, com a minha avó, com a avó paterna, com a avó materna. Então tem essa coisa de árvore, né? Das mulheres, dessa árvore genealógica e desse lugar de quando você perde as folhas, quando você perde a força, quando você perde o que te alimenta, né? Então eu acho que o desarvorada fez muito sentido, assim. Eu adoro essa palavra, você não gosta? Desarvorada?
1: Gosto, mas ao mesmo tempo deixa-me ali uma questão, que é, ao falar de desenraizamento, é como se a mulher só existisse, ou só se as raízes dela estivessem forçosamente dependentes do homem. E eu acho que não estão.
2: Não estão, de fato. Mas... estão. Uma curiosidade boba, mas um dia fui buscar meu filho na escola e o coleguinha dele tinha ganhado uma irmãzinha. A mãe estava grávida e, entretanto, eu passei um dia sem vê-la. De repente, quando eu a vi, era porque a bebê tinha nascido. Aí eu falei, bebê, não sei o que, eu adoro bebês, adoro. E aí fui falar, brincar, não sei o que. Aí eu falei, eu queria muito ter outro filho, só tenho um. Eu queria muito ter um segundo filho, mas eu tô com tanto projeto esse ano, que era justamente o ano que eu tava trabalhando nesse espetáculo. Falei, tô com muito projeto, não consigo ter outro filho agora. E a resposta dela foi, a profissão tá sempre nos atrapalhando. E eu achei ok, é o ponto de vista dela. Para ela, a família é mais importante do que a independência financeira ou o trabalho ou a profissão dela. Eu não sei o que ela faz. Mas, ou seja, ainda tem esse lugar da mulher que vê suas raízes na família e na necessidade de ter um casamento, filhos e osmose, né? Eu acho que a minha geração anterior, minha mãe e minhas tias, eu acho que elas foram mãe por osmose. Eu não acho que elas tenham pensado em será que eu quero ser mãe, como a gente pensa hoje em dia.
1: Por outro lado, o desenraizamento pode se calhar ser uma forma de reinvenção, porque a dada altura o facto de ficar-se desarvorada obriga a mulher a reagir.
2: Acho que sim, porque eu acho que nunca é tarde, né? Acho que nunca é tarde de se descobrir. Quantas mulheres, assim, eu já ouvi tantas histórias de mulher que ficou viúva e de repente começou a fazer aula de dança, começou a fazer aula de artesanato, começou a sair com as amigas. Por quê? Porque o marido era um peso.
1: E vamos agora a esta história de mulheres, porque esta é uma história de mulheres, portanto, é a Tati Pasquale, mais a encenadora quer-me falar desta colaboração.
2: Da senadora Cláudia. A Cláudia é uma rainha, uma ninfa. A Cláudia, eu não tinha ideia de quem era a Cláudia. Conheço muito poucos artistas portugueses. Hoje em dia até já conheço, já tem 10 anos que eu estou em Portugal, já conheço um pouco mais. Mas na época que eu cruzei com a Cláudia, eu não sabia quem ela era. Eu fiz um casting, ela abriu um casting para um espetáculo dela, que ela dirigiu, que falava sobre preconceito. E quem já tivesse passado algum tipo de preconceito deveria enviar um e-mail contando a sua história. E eu tenho uma história muito forte de xenofobia, que é a família do meu marido. Eu sou casada com um português e a minha sogra se recusa a conhecer meu filho. Meu filho não se relaciona com a avó porque é filho de uma brasileira. Tá vendo? 2026, as coisas ainda mudaram muito pouco, em muitos aspectos. Então eu contei essa história, mandei um e-mail contando essa história e fui chamada para fazer o casting presencial. Eu acabei não fazendo esse trabalho e, de fato, não havia lugar para mim lá no espetáculo. Quando eu vi o espetáculo, eu entendi. Mas foi aí que eu conheci a Cláudia. E quando eu vi a Cláudia, eu falei, uau, que mulher linda. E ela não é só linda, né? Ela tem uma coisa, uma energia e tal. E fiquei apaixonada nela. Quando eu cheguei em casa, eu contei pro meu marido. Eu falei, ah, eu fui fazer um teste com a Cláudia Semedo e tal. Ele falou para mim, você sabe quem é a Cláudia Semedo, né? Aí eu, não. Aí ele começou a me mostrar quem era a Cláudia. Eu falei, nossa, não sabia. Não tinha ideia. E aí ela me mandou um e-mail dizendo que eu não ia fazer aquele trabalho, e eu fui completamente compreensível, mas que um dia ela gostaria de trabalhar comigo. Aí sabe quando fica aquele eco? A pessoa diz que quer trabalhar com você. Eu falei, tá bom. Então aí quando eu criei esse projeto, eu mandei um e-mail pra ela. Eu falei, olha só, já que você falou que você quer trabalhar comigo, eu tenho aqui uma proposta pra te fazer. E o projeto tava super embrionário ainda, e ela falou, claro, óbvio, vamos fazer, bota meu nome, bora fazer. E foi assim. E ela topou fazer, e a Cláudia não só abraçou a direção, como ela deu pitaco no texto, ela deu pitaco em tudo, ela é muito participativa, muito... Ai, a Cláudia é de outro planeta, assim. Eu acho que o espetáculo tem a força que tem muito por causa dela, assim. Ela é uma pessoa muito... Além de ser extremamente inteligente, é uma pessoa muito, muito, muito, muito sensível. E foi um casamento melhor impossível para mim, assim.
1: Há coisas que são tabu ainda e que você desconstrói, nomeadamente a maternidade, a violência que se sofre quando dos partos, tomar conta dos filhos, dedicar a vida para que tudo funcione em casa. Porquê é que decidiu levar tudo isso lá para o palco, não é? E até que ponto é que este peso das convenções, não é, na vida de uma mulher ainda se sente hoje?
2: É uma pergunta difícil. É uma pergunta difícil. Porque eu acho que tem certas coisas que é muito difícil de debater, sabe? Desde um nível coletivo a nível pessoal, por exemplo, sei lá, uma coisa como o esporte. Uma mulher nunca vai ter a mesma estabilidade física, porque nós temos um físico que não nos permite ter uma estabilidade muitas vezes. Tem mulher que tem endometriose, que fica 2 dias sem sair da cama. A gente tem cólicas menstruais, a gente tem alterações de hormônio, a gente tem a maternidade, a gente tem a amamentação, a gente precisa voltar a trabalhar depois de 4 meses do bebê nascer. É uma loucura. Então, tem coisas que são muito difíceis de debater quando a própria biologia é tão óbvia, sabe? Então, quando eu escolho trazer o meu relato de parto, por exemplo, e é uma conversa que eu tenho sempre com meu marido, assim, meu marido teve lá o tempo todo comigo, ele viu tudo o que aconteceu. E às vezes ele fala, ai, pois é, foi sofrido. Eu falo, cara, o que você passou foi duro, mas nada se compara com o que eu passei. E você nunca vai, por mais que eu te conte 500 vezes o que eu passei, você nunca vai chegar no lugar de compreender o que foi. Porque há um abismo biológico mesmo de compreender. Eu vou te dar um exemplo de uma coisa que eu odeio. Eu detesto as propagandas de penso higiênico. Você está menstruada, mas use esse penso e você pode estar nativa, você pode praticar o seu esporte, você pode chegar no horário no trabalho, você não vai se atrasar e não sei o quê. Cara, quando eu estou menstruada, eu não quero trabalhar, eu não quero praticar esporte, eu quero ficar na cama. Eu acho tóxico, eu acho uma produtividade tóxica, a gente ter que ser produtivo menstruado, a gente ter que ser produtivo quando está amamentando, a gente ter que ser produtivo quando está... Tem um amigo que falou isso. Eu entendo que no primeiro mês, depois que o bebê nasce, que a mulher fique um mês cansada, mas depois de um mês, passa, né? Percebe? Tem coisas que é preciso continuar dizendo que os homens não têm e nunca terão a capacidade de compreender. As minhas amigas que não têm filhos e não querem ter filhos e nunca vão ter filhos e não têm... compreendem completamente a minha incapacidade quando eu não posso ir por causa do meu filho, quando eu não... A gente, nesse trabalho, todas as mulheres que se envolveram nesse trabalho são mães, são mulheres mães. 98% são mães, mas 100% são mulheres. E a gente teve muita solidariedade umas com as outras, do tipo, cara, hoje meu filho tá doente, precisa ir no ensaio. Ok, traz a criança pro ensaio. A gente ensaia o que a gente conseguir. Cara, hoje eu preciso sair mais cedo porque meu filho não tem ninguém para buscar na escola. Vai, a gente ensaia 2 horas em vez de ensaiar 4. Vai buscar o teu filho, eu fico sozinha ensaiando. Ou às vezes era eu. Meu filho cansou de ver ensaio, cansou de estar junto. Ou seja, ninguém pergunta pro homem, né? Tipo, ah, você vai ensaiar, mas o seu filho, quem é que vai ficar com o seu filho, né? A gente ainda passa por isso. Então tem que falar, tem que continuar falando. Ah, que saco esse assunto, que saco esse assunto, nada. A gente vai continuar falando sobre isso. Enquanto as pessoas não entenderem, a gente tem que continuar falando.
1: E para terminarmos, Avignon, esta aventura é a primeira vez, quais são as expectativas e não é um risco financeiro?
2: Vou começar pelo risco financeiro. É um super risco financeiro. E a gente precisa falar sobre isso, assim, porque não é para qualquer um vir para Avignon. Não é um festival democrático. Não é.
1: Como assim?
2: Porque você não consegue vir para cá a menos que você tenha muito dinheiro. Você paga o teatro, você paga os técnicos que trabalham. Claro, as pessoas têm que ser pagas. Você tem que pagar a hospedagem, que agora fica caríssima. Você tem que pagar, passar, no nosso caso, né, que a gente vem de fora e tudo mais. É só o aluguel do teatro caríssimo. Então, não é democrático no sentido de não é qualquer companhia, não é qualquer artista que consegue vir. E depois, você primeiro precisa fechar contrato com o festival para depois começar a correr atrás de apoio. Você não consegue apoio antes de ter o teu contrato fechado com o festival. Então, você fecha o contrato sem ter dinheiro. E aí, será que você vai conseguir dinheiro? Será que você não vai? Não tem como, tipo, ah, primeiro eu vou tentar conseguir dinheiro para depois ir para o festival. Não dá. A matemática é o contrário. A gente conseguiu algumas coisas. A gente conseguiu a Fundação GDA, que nos apoiou. A Fundação Gulbenkian também nos apoiou. A Fundação daqui, que é a Fundação dos Artistas daqui, também nos apoiou. A gente está fazendo um crowdfunding numa plataforma francesa. É, apoio daqui, apoio dali, todos muito importantes, mas não foi suficiente. Ainda não é suficiente. A gente ainda precisa captar mais dinheiro. E a gente vende coisinhas, vende paninho, vende livrinho, vende não sei o quê. E ingresso também é importante vender para tentar captar. É, mas é um super risco.
1: Mas valerá a pena?
2: Cara, a experiência é incrível. É uma experiência incrível. A gente cruza com pessoas de todos os lugares do mundo, pessoas interessadas. O pessoal do sul da França, eles são super amigáveis. Eles falam com a gente, eles adoram o Brasil. Recebem a gente super bem, a gente é super bem tratado. E acho que sim, eu acho que é um currículo incrível para o espetáculo. Pode ser que daqui para frente o espetáculo também consiga alcançar outras coisas a partir do festival, claro que sim.
1: Muito obrigada, Tati Pasquale, por ter estado connosco, né? RFI, a conversar sobre a sua peça.
2: Obrigada, eu adorei. Obrigada por ter vindo.
1: Então, A Mulher Desarvorada, La Femme Déracinée, sobe ao palco no OFF Avignon, o festival que decorre em paralelo ao Festival de Avignon até 25 de julho.
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0: 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São 18 horas em Paris.
1: Marco Martins.
0: A mercado é dado desde domingo 19 de julho. As eleições presidenciais em São Tomé e Príncipe decorrem hoje com 4 candidatos. O governo moçambicano não tem dinheiro para pagar na totalidade a dívida das horas extras acumuladas pelos professores desde 2021. Na Guiné-Bissau, um coletivo de partidos e uma série de organizações da sociedade civil denunciaram nesta semana a falta de condições para o referendo constitucional agendado pelas autoridades de transição para 30 de agosto. Estes e outros títulos a desenvolver já seguindo o bloco informativo sob o comando técnico de Dusk. Com o Secolides. O jornal começa agora.
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0: Começamos com a atualidade na África Lusófona. As eleições presidenciais em São Tomé e Príncipe decorrem neste domingo 19 de julho, com 4 candidatos. Mais pormenores com o nosso correspondente Maximino Carlos.
2: Estas eleições estão a ser acompanhadas por várias missões de observação internacional, nomeadamente da União Europeia, cujo representante Sérgio Humberto tece aqui algumas considerações.
3: Nós queremos estar para termos uma informação fidedigna, correta, real, de tudo aquilo que se está a passar.
2: Neste momento a votação está a decorrer e não é possível ainda fazer uma análise dos resultados ou apontar o vencedor. A interpretação mais consistente poderá ser feita posteriormente. Entretanto, esta manhã escutamos a opinião de alguns eleitores que exerceram o seu direito de voto.
4: Sinto bem e à vontade, porque sou um cidadão, tenho direito de votar.
5: Eu sinto bem, né? Porque todo cidadão, né? Tem direito a uma escolha, tem direito a escolher alguém para dirigir um país.
6: Eu me sinto bem.
7: E acho, portanto, que as pessoas devem ir à Assembleia de Voto de forma disciplinada.
6: Sim, sim. E normalmente honesta e fazer o seu dever.
2: A afluência às urnas esta manhã era visível nos dois distritos que decidem as eleições em São Tomé e Príncipe, nomeadamente a Água Grande, cuja cidade está localizada neste distrito, e Mesós, que concentra uma grande parte significativa do eleitorado. A votação presencial deste domingo em São Tomé e Príncipe está a ocorrer num contexto político particularmente sensível e marcado pela crise institucional iniciada em 2025, quando o presidente que concorre à sua própria sucessão, Carlos Villanova, demitiu o governo liderado por Patrício Trovoada, desencadeando um período de instabilidade política. O sistema eleitoral de São Tomé prevê que um candidato seja eleito apenas se obtiver mais de 50% dos votos válidos. Caso contrário, haverá uma segunda volta entre os dois candidatos mais votados, sendo que 4 candidatos concorrem a estas eleições. Maximino Carlos, São Tomé, RFI.
0: O governo moçambicano não tem dinheiro para pagar na totalidade a dívida das horas extras acumuladas pelos professores desde 2021. Quem o assume é o ministro da Administração Estatal e Função Pública, também porta-voz do Executivo, Inocêncio Impissa, numa altura em que os professores ameaçam partir para uma greve geral. Mais pormenores com Orfeu Lisboa, nosso correspondente.
8: Os professores exigem e ameaçam mesmo avançar para uma paralisação, avisa o secretário fiscal da Associação Nacional dos Professores ANAPRO, Carlos Moate.
9: Caso não haja solução através do Tribunal Administrativo, não há outra coisa senão decretar greve geral. Vamos deixar os professores paralisar as aulas. Está em vista, caso eles não resolvam o problema.
8: O Executivo reconhece a dívida para com os professores, mas mostra-se incapaz de saldar de uma só vez, assume Inocêncio Impissa, ministro da Administração Estatal e Função Pública, também porta-voz do governo moçambicano.
10: Se houvesse, de facto, capacidade de pagar a totalidade do registro ou da dívida com horas extras e outras despesas, o governo teria feito. De forma nenhuma, o governo tem intenção, por exemplo, de manter algum professor privado de um direito que tenha conquistado por esforço próprio.
8: A reivindicação dos professores inclui ainda o não desembolso do subsídio de funeral em dívida para mais de 10 mil professores de Maputo para a RFI. Orfeu, Lisboa.
0: Na Guiné-Bissau, um coletivo de partidos, uma série de organizações da sociedade civil denunciaram nesta semana a falta de condições para o referendo constitucional agendado pelas autoridades de transição para 30 de agosto. Boubacar Touré, presidente da Liga Guineense de Direitos Humanos, um dos signatários do comunicado da sociedade civil, denuncia o facto de algumas garantias constitucionais desaparecerem no texto proposto pelos militares no poder.
11: Nós estamos a falar de um projeto de revisão constitucional que tem algumas deficiências graves. Por exemplo, é um projeto que suprimiu incompreensivelmente um aspecto fundamental em qualquer democracia que tem a ver com a fiscalização da constitucionalidade. Este capítulo, que consta na Constituição em vigor, foi pura e simplesmente suprimido na nova Constituição, razões que nós não compreendemos. Portanto, estes outros aspectos merecem ser discutidos por todos para as pessoas perceberem o porquê disso, se resultou de um erro técnico, que se corrija esse erro, porque não há Estado de Direito, não há democracia sem fiscalização através de órgãos próprios designados pela Constituição, neste caso um Tribunal Constitucional ou o Supremo Tribunal, na sua veste de Tribunal Constitucional, de poder fiscalizar a regularidade não só de normas, leis ordinárias, mas também as atuações de diferentes poderes públicos, se são conformes ou não com a Constituição. Isso é um aspecto fundamental, indispensável num Estado de Direito Democrático. É uma garantia para os cidadãos.
0: Era Boubacar Touré, presidente da Liga Guineense de Direitos Humanos, entrevistado por Miguel Martins.
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0: Prosseguimos com a atualidade internacional. O Conselho de Ministros da Bélgica adotou um decreto real a 18 de julho que proíbe a importação de produtos oriundos de colónias israelitas. Uma decisão unilateral de Bruxelas que segue o exemplo de vários outros países da União Europeia, numa altura em que os 27 Estados-membros tardam em adotar uma decisão comum sobre o assunto. Mais pormenores com Eva Massi.
12: A proibição de importação aplica-se a todas as mercadorias produzidas em territórios palestinianos ocupados por Israel, nomeadamente a Cisjordânia, Jerusalém Oriental e a Faixa de Gaza. No entanto, e este foi um ponto de discussão, não inclui as colinas de Golã, que foram anexadas por Israel. Uma especialista em defesa de direitos das organizações não-governamentais, Natalie Jane, afirmou que este é um passo para a frente e que, passo a citar, avança no sentido de acabar com a viabilidade económica dos colonatos israelitas que violam de forma massiva os direitos humanos dos palestinianos, alinha-se com o respeito pelo direito internacional e soma-se às medidas adoptadas por outros Estados-membros da União Europeia, Espanha, Países Baixos e Irlanda, que já proibiram a importação destes produtos. Isto exerce uma pressão adicional sobre a União Europeia para que adopte medidas semelhantes, fim da citação. Dados oficiais que analisam as exportações israelitas para a Europa indicam que as mercadorias exportadas dos colonatos são, na sua maioria, produtos agrícolas. No caso da Bélgica, tratam-se sobretudo de tâmaras, ervas,